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0: 104, 18 para as 10.
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2: Boa noite, hoje é segunda-feira, que o Senhor te abençoe e te guarde. Entenda algo para a sua vida: a presença de Deus te entrega vitórias além do que você pediu. Deus, Ele faz além do que pensamos, além do que pedimos, além do que imaginamos, quando nós carregamos a presença dEle. Que você possa se encher da presença do Senhor e viver o sobrenatural. Deus tem coisas extraordinárias para confiar na tua vida, na tua casa, na tua família. Tome posse dessa palavra agora, em o nome do Senhor Jesus. Quando a presença de Deus chega, nenhuma área permanece igual. A vitória, ela faz parte de quem carrega a presença. Acompanhe testemunhos de quem tem vindo na nossa igreja buscar essa presença. Daqui a pouco eu volto com todos vocês.
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4: Coração desde ontem, doendo assim aqui nas costas. Desde ontem.
2: Tá doendo aí agora?
4: Tá.
2: Feche os olhos. Jesus, eu libero a cura divina nesta hora. Toda e qualquer enfermidade, sai agora. Em nome de Jesus. Abre os olhos. Procura a dor aí, em nome de Jesus.
4: Não é não.
2: Quem te curou?
4: Jesus.
2: Então bate palma e dá glória. O que está acontecendo com o senhor?
5: Eu tenho um problema no intestino, no estômago.
2: Tá doendo aí agora?
5: Ouvido, tá um pouquinho.
2: Fecha os olhos. Jesus, tira toda a dor do corpo desse homem agora. Que ele seja curado. Amém. Procura a dor aí.
5: Graças a Deus. Sumiu.
2: Bate palma e dá glória.
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2: Essa irmã, quarta-feira passada, ela subiu de muleta. E hoje está subindo andando, sem muleta.
6: Obrigado, Jesus. Eu te amo, Senhor. O Senhor é maravilhoso.
2: A senhora mora em qual bairro?
6: Palmeiras.
2: Como é que a senhora veio aqui quarta-feira passada na igreja?
6: De muletas.
2: Duas muletas.
6: Duas muletas.
2: E agora está aqui sem muleta. Bate palma e dá glória. A obra que Deus tem na sua vida é grande, viu?
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9: Pastor, no passado eu ganhei tantas almas, glória a Deus, mas e hoje? Pastor, no passado eu já cantei no coral, já ajudei no diaconato, o senhor não faz ideia, no passado eu já ajudei no estacionamento, no passado eu já ajudei a comprar terreno, obra de Deus, querido.

Alguém recebe essa palavra, meu irmão? O meu ontem, eu já vivi muitas coisas boas ontem. Mas eu conheço muitas pessoas que tiveram um ontem maravilhoso, mas hoje estão desviadas.

pessoas que já evangelizaram nas ruas, pessoas que já ganharam almas, mas se tornaram tão saudosistas, viviam só do passado, que esqueceu do presente. Você está aqui hoje porque você está declarando hoje que você quer mais de Deus. Você está aqui hoje porque você está dizendo: eu preciso mergulhar mais fundo em Deus. A honra que eu dei para minha liderança no passado, se eu não continuar dando hoje essa honra do passado, pode virar rebeldia hoje. O amor que eu distribuí para as pessoas do passado, se eu não vigiar esse amor do passado, pode virar um ódio hoje. A força que eu empreguei na obra de Deus no passado, se eu não tomar cuidado, vai parecer que nem de Deus eu sou mais no dia de hoje. Para eu avançar sem parar, eu preciso não olhar para trás. Não olhar para trás. Eu já enfrentei guerras. Todos nós já enfrentamos lutas. Todos nós já enfrentamos no vale da sombra da morte. Nós já passamos por ele algumas vezes. Lutas que a gente pensava: não vamos conseguir. Dessa eu não escapo, dessa eu não saio. Mas o que é que nos levou a sair? É porque Deus virou para mim, para você, e disse:

Oh, Espírito Santo de Deus. Segundo, pastor, como é que eu avanço e sem parar? Além de não olhar para trás, eu preciso. Diga comigo, permaneça firme na fé. Primeiro Coríntios 15, 58. Diz assim a palavra: portanto, meus amados irmãos, portanto, Flamarion, Maria, José, Felipe, Marcelo, dá um grito, qual que é seu nome? Portanto, quem? Portanto, Flamarion, sede firmes, permaneça. Firme igual uma rocha, inabalável nos princípios da fé. Sede alicerçados com fundamento que sustenta o prédio alto. Seja enraizado, não como uma planta rasteira que o vento joga para lá e para cá. Não, sede firmes, sede alicerçados, sede enraizados, sempre abundante na obra do Senhor, sabendo que o vosso trabalho não é em vão. A pessoa, para avançar sem parar, ela tem que estar firme. Eu fui firme ontem, sou firme hoje, vou ser firme amanhã, e se a luta vier, estou firme. E se a batalha chegar, estou firme com Jeová. E se eu for traído, sou firme com o Senhor. E se a ingratidão bater na porta, estou firme com o Senhor. E se

Não interessa, passe o que passar, eu decidi estar firme com o Senhor. Mesmo em meio às lutas, continue. Oh, mesmo em meio às guerras, continue. Mesmo em meio às batalhas, continue. Mesmo em meio às calúnias, continue. Mesmo em meio à ingratidão, continue. Mesmo em meio à desvalorização, continue. Mesmo quando alguém fizer alguma coisa e se esquecer de você, continue. Mesmo quando alguém fingir que não te lembra de você, continue. Mesmo quando a notícia ruim chegar, continue. Mantenha-se firme. Eu fui auxiliar do meu pastor se chama Pastor Jerônimo, durante 7 anos. Depois ele me enviou para Governador Valadares, estou lá há 24 anos. São 31 anos de pastor. Eu dizia na igreja, domingo, tem 31 anos que eu pastoreio, 31 anos que eu cuido de gente. Só muda o CPF, o restante é tudo igual, os problemas são os mesmos, não muda nada, muda o nome de Maria para Joaquina, de Marcelo para Fábio. Mas pastor Gregório, é a mesma coisa, é a mesma coisa. É a mesma coisa, eu dizia para a igreja. A diferença que eu descobri nesses 31 anos é de quem decidiu permanecer firme com o Senhor. Porque a luta vem para todo mundo. O pobre tem luta, o rico tem luta, o branco tem luta, o amarelo tem luta. O doutor tem luta, o analfabeto tem luta. Quem vem para a igreja de ônibus tem luta. Quem vai de carro tem luta. Quem tem 1,80m tem luta. Quem tem 1,30m tem luta. Todo mundo enfrenta a luta. Mas nesses 31 anos, o que, que eu descobri? Aqueles que decidiram estar firmes no Senhor.

não temerei mal nenhum, porque o Senhor está comigo. É aquele que diz assim: eu estou na cova, mas o leão não vai me morder. Eu estou diante do mar vermelho.

Ele prossegue, ele avança sem parar, ele avança sem parar. Eu aprendi, irmão, que quem está firme, quem é constante é igual semente. De vez em quando alguém enterra uma semente, achando que vai matá-la. Semente não morre. De repente, debaixo da terra, sem ela falar nada, começa a gerar uns ramos, começa a gerar algumas raízes. E cadê fulano que morreu? Morreu nada, está mais vivo do que nunca. Cadê Beltrano, que estava quebrado, falido? Você não está sabendo, não? Deu a volta por cima, está mais próspero do que antes. Cadê Ciclano, que o filho estava nas drogas, ele queria desistir da vida? Você não está sabendo? O moço, o moleque foi liberto, agora está ajudando, é na mídia da igreja. Cadê Ciclano, que estava com o casamento arrebentado? Você não está sabendo? Jeová fez um rebuliço no casamento, restaurou a família, e os dois agora voltou a namorar. Meu irmão, aquele que decide se manter firme, não tem capeta no inferno, não tem invejoso na terra, não tem nada que impede essa pessoa. Como que é a vida dela? Avante e sem parar. Avante. A perna direita chama avante, e a perna esquerda chama sem parar. Bate palma e dá glória. Terceiro. Como é que eu vivo, pastor, avançando e sem parar? Não desista por causa das dificuldades. João 16:33. Quem é que diz que seria fácil? Quem é que falou esse conto de Caruxim? Vai ser fácil. Onde é que está isso na Bíblia? Quem falou isso? Vamos ver o que Jesus disse, vamos lá. Tenho-vos dito isso para que em mim tenhais paz. Se eu estou com ele, o circo pode estar pegando fogo. Se eu estou com ele, o pau pode estar quebrando. Se eu estou com ele, a cartinha chegou na minha casa, quando que, nossa, bateu na minha casa aquela carta indesejada. Se eu estou com ele, pode ter vindo o diagnóstico médico, eu falei, meu Deus do céu, e agora dessa eu não passo. Se eu estou com ele, a dívida bateu, não sei como eu vou fazer. Se eu estou com ele, ele está dizendo, se você está comigo, Flamarion, se você está comigo, Igreja de Cristo, pode ter paz. Porque no mundo vai ter luta, no mundo vai ter aflição, no mundo vai ter guerra, no mundo vai ter batalha, no mundo vai ter dificuldade. Mas

0: A luta não é o fim. A luta é só o caminho para o milagre. Eu vou repetir. Deus precisa de um caminho. Qual é o caminho do milagre? Como é que Davi ia virar rei sem Golias? Como é que Moisés ia se tornar o libertador sem o mar vermelho? Como é que Josué ia se tornar o conquistador sem a muralha de Jericó? O que seria de Daniel sem os leões? O que seria de Mesaque, Sadraque e Abidinego sem a fornalha de fogo? Como que nós lembraríamos de Ana sem o período da esterilidade? Meu irmão, eu tenho uma palavra para te dar. Essa luta não vem para te destruir. Essa luta vem só para, através dela, ser gerado um milagre, ser gerado um testemunho. Meu irmão, a luta, sabe para que é a luta? Para avançar sem parar. Para avançar sem parar. A luta te impulsiona a vencer Golias. A luta te impulsiona a derrubar muralha. A luta te impulsiona a atravessar o mar vermelho. A luta extrai de você um poder que você talvez nem imaginava que estava aí dentro. Quarto, como é que eu avanço sem parar, pastor? Ah, meu irmão, fala comigo. Vai ter que ter coragem. Josué 1:9. Deus falou com Josué. O que Deus falou com Josué para ele avançar sem parar? Deus falou assim: não te mandei eu, Josué? Esforça-te, Josué. Tem bom ânimo, Josué. Vai para cima, Josué. Não te espanta, Josué. Porque eu sou o Senhor que estou contigo.
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0: Grande Deus e poderoso Pai, o Senhor é um Deus que nunca perdeu uma batalha. O Senhor é um Deus que diz que o que é ligado na terra é ligado no céu. Eu ligo a vitória, eu ligo a bênção, eu ligo a cura, eu ligo o milagre, eu ligo a restauração, eu ligo a felicidade, eu ligo a volta por cima de cada um que ora comigo agora. O Senhor não une pessoas, o Senhor une propósitos. Quem está orando comigo agora está debaixo de um propósito. Então que o Senhor visite essas pessoas, ó Deus. Porque o Senhor é onipotente, onisciente, onipresente. E eu sei que o Senhor tem o poder de mudar qualquer quadro. Ó Deus, que a Tua presença, que a Tua voz, que a Tua vontade chegue até o coração de cada ouvinte agora da Rádio 104 FM. Purifica os nossos corações, alinha os nossos pensamentos e guia os nossos passos para que a gente possa amar mais ao Senhor. É a minha oração em nome do Pai, do Filho e do Espírito Santo. Amém, Jesus.
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3: 10h42.
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0: 11:21.
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Cadê os piscas-piscas do céu aí? Cadê o pisca-pisca? Através da sua vida, Deus vai mudar uma multidão. Deus permitiu que você passasse tudo para que o seu testemunho ganhasse milhares de vidas. Pisca, pisca. Anda pela luz. Anda pelas ruas radiando o Espírito Santo. Dá a mão para a pessoa que está do seu lado.

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2: Muito bom dia a todos, que Deus abençoe a sua vida, Deus abençoe a sua casa, Deus abençoe a sua família. Nós estamos começando o programa Madrugada com Deus. E o objetivo desse programa é abençoar você, acrescentar a sua fé, mostrar a você que Deus está fazendo milagres na Igreja do Evangelho Quadrangular, que Deus está operando sinais, prodígios, maravilhas. Deus é o maior interessado. Vou repetir, Deus é o maior interessado em fazer milagres na sua vida, porque é o nome dele que vai ser glorificado. Por isso, você que está nos ouvindo, Deus, já te agradecemos pela sua audiência. Fique conosco até o final desse programa, nós vamos estar orando por você, anunciando os cultos da nossa igreja, e você tome uma decisão, ainda hoje, de participar conosco na Avenida Brasil 3897, no centro da cidade de Governador Valadares. Eu sou o pastor Antônio Leocádio e estou aqui todas as madrugadas para orar ao seu favor.
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3: Coração desde ontem, doendo assim que nas costas. Desde ontem.
4: Tá doendo aí agora?
3: Tá.
4: Feche os olhos. Jesus, eu libero a cura divina nesta hora. Toda e qualquer enfermidade, sai agora. Em nome de Jesus. Abra os olhos. Procura a dor aí em nome de Jesus. Quem te curou?
3: Jesus.
4: Então bate palma e dá glória. O que está acontecendo com o senhor?
5: Eu tenho um problema no intestino. Em
4: nome de Jesus. Abra os olhos. Procura a dor aí em nome de Jesus.
3: Não.
4: Quem te curou?
3: Jesus.
4: Então bate palma e dá glória.

0: e hoje está subindo andando, sem muleta.
1: Obrigado, Jesus. Eu te amo, Senhor. O Senhor é maravilhoso.
0: A senhora mora em qual bairro?
1: Em Palmeiras.
0: Como é que a senhora veio aqui quarta-feira passada na igreja?
1: De muletas.
0: Duas muletas?
1: Duas muletas.
0: E agora está aqui sem muleta. Bate palma e dá glória. A obra que Deus tem na sua vida é grande, viu?
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3: Muito bem. Você que me ouve nesta madrugada, eu quero um pouquinho da sua atenção. Nós estamos vivendo dias que muitas pessoas estão sofrendo por várias situações. Pessoas estão sofrendo na área familiar, com pessoas viciadas, desempregadas, problemas de separação. E as pessoas estão sofrendo com problemas financeiros, não é verdade? Pessoas que sofrem com problemas emocionais. É o que mais cresce no mundo hoje, são os problemas emocionais. E assim nós poderíamos citar aqui nesta madrugada inúmeros problemas. Mas nós mostramos para vocês toda madrugada que milagres estão acontecendo. Os testemunhos provam que milagres acontecem, que coisas acontecem. Então você que está nos ouvindo agora, que precisa de uma bênção de Deus, que precisa de um milagre, que precisa de uma vitória, meu irmão, está nas suas mãos, está nas suas mãos, está diante de você, está diante do senhor, da senhora, que precisa de um milagre. Eu quero deixar aqui o endereço, Avenida Brasil, 3897, nós temos culto quarta-feira, sexta-feira. As quartas e sextas-feiras são 9 horas da manhã, 3 horas da tarde e 7:30 da noite. Aos domingos nós temos às 9 da manhã, nós temos às 5 da tarde e 7 da noite. Então você que precisa do milagre, venha receber o seu milagre na Igreja do Evangelho Quadrangular. E nesta quarta-feira agora, nós vamos estar recebendo a presença já confirmada do homem de Deus, pastor Diogo Amorim, que está vindo da Inglaterra. Ele é pastor lá na Inglaterra, lá em Londres, na Inglaterra, e nesta quarta-feira vai estar conosco em nome de Jesus.
4: Doendo onde?
5: Peito, irradiando para o estômago, vem na garganta e irradia para o braço e as costas.
4: Que o médico falou?
5: Que provavelmente é um aviso de infarto.
4: Feche os seus olhos, estenda as mãos aqui, igreja. Meu Deus, do alto da cabeça, a planta dos pés, infarto vai embora, doença vai embora, em nome de Jesus, enfermidade, você não fica nesse corpo, sai agora, e como sinal dessa verdade, desta cura, não haverá mais dor no peito da tua filha. Eu profetizo agora a cura divina em nome de Jesus. Amém. Abre os olhos, procura a dor, e a senhora vai ter uma surpresa.
5: Sumiu.
6: Glória a Deus.
5: Sumiu. Sumiu, pastor.
6: Glória a Deus.
5: Sumiu.
6: Ô, glória.
4: A senhora estava onde agora, antes de chegar aqui?
5: No médico cardiologista.
4: O que ele falou?
5: Ele falou para mim que provavelmente eu passaria por uma cirurgia para poder fazer o cateterismo.
4: E agora, depois da oração, aconteceu o quê?
5: Saiu.
6: Glória a Deus.

0: de Jesus.
1: Cadê a dor?
0: Graças a Deus, acabou.
1: Quem te curou?
0: Acabou a minha dor.
1: Quem te curou?
0: Jesus faz.
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1: O senhor aqui, meu amigo, o que está acontecendo com o senhor?
3: A dor apareceu aqui de lado do rim, aqui assim.
1: Está nos rins.
3: É, por cima do rim, assim, não aparece, que é na coluna, ou não sei, nem no quadril, mas tem hora que eu vou andar assim, me dá aquela dor terrível, assim.
1: Quanto tempo o senhor está com esse problema?
3: Parece até uns 3 dias.
1: 3 dias? Sobe aqui no altar. E na hora que o senhor se assentar nessa cadeira, não vai ter mais dor. Não vai ter mais enfermidade. Assenta aqui, isso. Assenta. Espírito de milagres, toca agora neste homem. Quando levantar desta cadeira aqui do quarto de guerra, não haverá mais enfermidade na vida dele, no nome de Jesus. Amém. Levanta. Procura a dor aí que o senhor vai ter uma surpresa. Hã?
3: Tem mais não. Graças a Deus.
1: Não, olha aqui para a igreja. Cadê a dor?
3: A dor sumiu, graças a Deus.
1: Quando o senhor chegou aqui, estava como?
3: Eu subi ali assim, já estava sentindo aquela dor, assim. Para dar aquela fisgada por cima dos rins.
1: Quantos dias?
3: Tem 3 dias.
1: Depois o senhor sentou na cadeira do quarto de guerra, aconteceu o quê?
3: Aconteceu o milagre do Senhor Jesus Cristo.
1: Cadê a dor?
3: Sumiu.
1: Quem te curou?
3: Jesus.
1: Bate palma e dá glória. Pode descer, querido. Levanta a mão direita e diga assim comigo: Ele é maravilhoso. Diga assim: no quarto de guerra tem milagre.
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1: Quem está com dor? Pastor, eu estou sentindo uma dor muito forte. Quem está com dor forte, levanta a mão. Você está sentindo dor de quê, minha filha? Hã?
4: Pedra na vesícula.
1: Há quanto tempo a senhora tem esse problema?
4: 6 meses. Que foi 6 detectado, meses. Né?
1: Foi detectado. E tá doendo aí agora?
4: Tá.
1: Hoje sobe aqui, no nome de Jesus. Tá doendo, né, filho?
4: Tá. Dói muito.
1: Senta aqui. Olha o que Deus vai fazer. Feche os olhos. Espírito de milagres. Faça por essa mulher o que homem nenhum tem poder de fazer, no nome de Jesus. Abre os olhos. Para procurar que acabou a dor.
4: Meu Deus, parou.
1: Cadê a dor?
4: Não tem mais.
1: Cadê a dor?
4: Não tem mais.
1: O médico dos médicos opera aqui toda semana na Igreja Quadrangular. Bate palma e dá glória a Deus, igreja.
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1: A senhora veio aqui hoje. Se a senhora não tivesse vindo aqui no culto, o que a senhora teria feito?
6: Eu estaria em Tambacuri velando eu.
1: Como?
6: Eu estaria lá em Tambacuri com minha família me velando.
1: Por quê?
6: Ah, muita tribulação da vida.
1: A senhora ia fazer o quê?
6: Eu ia suicidar.
1: Mas aí a senhora entrou aqui na igreja e Deus arrancou esse desejo.
6: Arrancou.
1: Bate palma e dá glória. Vocês estão entendendo a importância da igreja estar aberta? Quem está entendendo, diz amém. Ela estaria agora onde?
6: No velório.
1: Porque ela ia tirar a própria vida.
6: Com chumbinho ainda.
1: Como?
6: Com chumbinho.
1: A senhora já tinha planejado como seria?
6: Tinha.
1: Como é que seria?
6: Eu ia colocar no copo e beber. enquanto tiver ninguém em casa.
1: Mas aí a igreja está aberta. Como é que a senhora fez para vir para cá hoje?
6: A minha irmã me deu dinheiro, não tinha. Me deu ontem, aí minha filha me buscou. Aí eu peguei, ela me chamou para vir na igreja hoje com a amiga dela, eu vim.
1: E não tem mais suicídio, agora tem vida, amém?
6: Amém.
1: Levanta a mão direita para o céu, a senhora crê que Jesus é seu salvador? Então fala assim: Jesus,
6: eu te aceito. Como meu único
1: Salvador.
6: Perdoa
1: os
6: meus pecados.
1: Escreve o meu nome
6: no nome da vida.
1: No livro da vida.
6: Uma nova história. Eu começo a partir de hoje.
1: Vem cá, diaconisa, dá um abraço nela. Uma nova história, Deus começa. Bate palma e dá glória. Mais uma vida salva. Satanás perdeu. Não vai ter suicídio, vai ter vida na presença de Deus.
2: Deus faz. A igreja quadrangular mostra.
1: Quem está sentindo dor, levanta a mão quem está sentindo dor, quem está com dor. Você vai ser curado. O que, que a senhora está sentindo, irmã? Estou
7: sentindo muita dor de cabeça.
1: Quantos dias com dor?
7: Uns 3 dias.
1: 3 dias com dor de cabeça.
7: Eu assustei com medo de uma taruíra e minha cabeça quase que estourava. Tanta dor.
1: Tá doendo aí agora?
7: Tá doendo.
1: Sobe aqui no altar. Glória a Deus. Glória a Deus. Vem aqui, deixa eu orar pela senhora. Vem cá. Olha o que, que Deus é capaz de fazer. Vem cá. Quantos dias sofrendo?
7: 3 dias.
1: Fecha os olhos. Meu Deus e meu Pai. Isso aqui é espiritual. O que é espiritual só se pode combater no mundo espiritual. Ela vai levantar curada, ela vai levantar sarada. Todo espírito de enfermidade que acompanha essa senhora, eu dou uma ordem, vai embora agora em nome de Jesus. Quando ela levantar, ela vai estar curada, Senhor. Olha o que é Deus. Glória a Deus. Amém? Olha para mim. Diga graças a Deus.
7: Graças a Deus.
1: Procurador de cabeça, a senhora vai ter uma surpresa agora. Hã?
7: Tá doendo não, minha cabeça.
1: Cadê a dor?
7: Minha cabeça estava pesada, parece uma pedra que tinha na minha cabeça.
1: Procurador agora.
7: Tá doendo não. Tá não.
1: Não está?
7: Tá não.
1: Tava, como que era a dor?
7: Era uma dor tão forte, parece minha cabeça explodir.
1: Tomou remédio?
7: Tomei.
1: Resolveu?
7: Não, estava resolvendo.
1: A senhora chegou aqui no culto hoje, estava com a cabeça doendo?
7: Estava doendo.
1: E agora, depois da oração?
7: Melhorou, graças a Deus.
1: E nunca mais volta. A igreja bate palma e dá glória. Levanta a mão direita e fala assim comigo. Ele é maravilhoso.
8: Satanás veio para matar, roubar e destruir. Satanás veio para trazer sofrimento na vida das pessoas. A Bíblia é que diz isso. E nós estamos acompanhando aqui no programa Madrugada com Deus. O que o nosso Deus faz? Ele destrói aquilo que Satanás coloca na vida das pessoas. Então você está tendo a oportunidade de observar, através desses milagres, desses testemunhos que nós colocamos aqui no programa, que o nosso Deus, ele é poderoso. E ele pode te ajudar, meu amigo. Ele pode te ajudar, minha amiga. Você que está sofrendo, anote o endereço da igreja. Avenida Brasil 3897. É um dos lugares mais conhecidos aqui em Governador Valadares. Para você que mora no sítio, para você que mora nas fazendas, para você que mora nas cidades vizinhas, Deus quer abençoar a sua vida. Você acompanhou aí, ó, esta senhora que talvez ela não estivesse na igreja, como ela mesma declarou, ela estaria sendo velada. O diabo queria ceifar a vida dela. Mas as portas da igreja do Evangelho Quadrangular se abriu nessa cidade para que vidas fossem transformadas, e a próxima vida a ser transformada é a sua. Você que está doente, venha ser curado. Você que está triste, venha se alegrar. Você que se sente espiritualmente fracassado, venha se fortalecer em Deus. Deus está fazendo coisas extraordinárias. Deus deu ao pastor Flammarion o dom para curar as pessoas. É algo que Deus deu a ele. E você vindo à igreja, você vai receber oração e vai alcançar o seu milagre.
2: Davi Sassi.

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2: Pastor, eu há uns 20 anos, eu venho sofrendo, e o médico fala que é artrite, artrose. Eu operei minhas duas mãos e não durmo à noite. Quando...
3: Não dorme por quê?
2: Com dor.
3: Meu Deus do céu. Ela não dorme à noite com dor. Dor nas mãos. Já operou quantas vezes?
2: O pastor, dói tudo. Os pés, aquilo parece que morde. Parece que dá uma mordida. E o médico fala comigo que eu tenho que conviver, aprender a conviver com essa dor. Eu falei, doutor, não aceito.
3: Só não vai aprender a conviver com a dor, não. Só vai aprender a conviver com o milagre a partir de hoje. Dá um passo à frente. Pode procurar a dor, só vai ter surpresa agora. Pode procurar. Procura aqui, mexe. Procura. Procura. Se eu fosse você, glorificava de pé. Se eu fosse você, glorificava de pé. Bate palma, dá glória. 20 anos sofrendo e Jesus curou em 20 segundos. Glorifica a Deus, igreja. Quantos anos sofrendo?
2: 20 anos.
3: Cadê a dor agora?
2: Não está doendo mais não.
3: Quem arrancou essa dor?
2: É Jesus, é Jesus que eu sirvo. Eu fui criada no Evangelho.
3: E nunca mais vai voltar. Bate palma e dá glória.
4: 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A Igreja Quadrangular mostra.
3: O que, que aconteceu para ter essa dor?
5: É o nervo ciático.
3: Tá doendo aí agora?
5: Tá doendo o braço, inchado.
3: Sobe aqui no altar. Feche os olhos. Meu Deus, toca no lado esquerdo da tua filha. Eu dou uma ordem a essa dor, desapareça agora. Enfermidade, vai embora agora. Está curado em nome de Jesus. 1, 2, 3, 4, 5, 6. Está curado em nome de Jesus. 7. Amém. Procura a dor que só vai ter uma surpresa aí agora. Hã?
5: Passou, pastor. Hã? Passou.
3: Quanto tempo a senhora estava com essa dor?
5: Já tem uns 60 dias, pastor.
3: 60 dias doendo. E o que aconteceu agora depois da oração?
5: Milagre, pastor.
3: Bate palma e dá glória.
6: Há quanto tempo que o senhor tem esse problema no joelho?
7: Já tem uns 10 anos.
6: 10 anos?
7: É, eu dei derrame até no joelho.
6: Deu derrame no joelho?
7: É.
6: Põe a mão aqui na ponta do altar. Feche os seus olhos. Meu Deus e meu Pai, o teu filho deu um derrame no joelho há 10 anos, e ele sofre com dores devido a esse derrame, mas o Senhor é o dono do nosso corpo, o Senhor tem um banco de órgãos nos céus, o Senhor troca o órgão que o Senhor deseja, cura o teu filho agora.
3: Procura a dor no joelho aí, sobe aqui no altar, sobe aqui no altar, sobe aqui, a igreja vai dando glória. 10 anos desde que teve um problema no joelho. Meu Deus do céu. O que, que o senhor teve no joelho?
7: É, eu dei um derrame no joelho há muitos anos atrás. Sempre a dor está sempre, dia a dia, só piorando.
3: Só piorando, há 10 anos atrás. Chegou aqui com dor?
7: Cheguei com...
3: Agora procura a dor aí, depois da oração, procura.
7: Não está doendo, não. Hã? Não está doendo, não.
3: Não está doendo como?
7: Parou de doer, estava doendo desde quando eu cheguei aqui.
3: O senhor não pode falar mentira, não.
7: Tá doendo desde quando eu cheguei aqui.
3: Cadê a dor?
7: Não tá doendo, não.
3: Quem te curou?
7: Jesus.
3: Bate palma e dá glória. Bate palma e dá glória a Deus, igreja. Irmão, vocês estão entendendo o que é isso aqui? Você está conseguindo entender o que é isso aqui? O senhor teve o que há 10 anos atrás no joelho? O que aconteceu?
7: Um derrame no joelho, devido a um tumor, né? E aí foi piorando, e aí causou até um derrame no joelho.
3: E aí, de lá pra cá, dor todo dia?
7: Todo dia, dor. Todo dia. E eu trabalho com coisas pesadas, né? Pra subir escada, fica difícil, né? Que eu trabalho em obra, pintor, pedreiro, né? Fica difícil, né?
3: Aí o senhor chegou aqui, como é que tava o joelho hoje?
7: Tá muito doendo.
3: E agora, depois da oração?
7: Graças a Deus, está sem dor.
3: E nunca mais vai voltar, no nome de Jesus.
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3: A senhora está com dor onde?
8: Já tem 7 dias, pastor, que eu estou com a dor nas costas dos meus ossos, assim, aí vem aqui, bate aqui, aí dói que eu não estou conseguindo nem dormir. Aí eu falei, ó, Senhor, eu não vou no hospital, porque aquele hospital ali é só Deus, a gente vê muita coisa. Eu falei, eu não vou, eu estou fazendo a campanha. Em nome de Jesus, eu vou sair de lá curada. Eu já tomei remédio de inflamação, não está adiantando. Eu não estou aguentando nem abaixar, passar um pano na minha casa. Tanta dor que eu estou sentindo. Ela bate nos meus ossos assim, ó. E bate aqui, ó. Não estou aguentando.
3: A senhora vai ser curada agora. Toca no altar. Senhor, eu oro pela tua filha agora. E profetizo a cura em nome de Jesus. Olha para mim. Cadê a dor?
8: Sumiu.
3: Agora?
8: Agora.
3: Quem te curou?
8: Jesus.
3: Bate palma e dá glória.
8: Eu tinha ganhado um couro, eu não estava aguentando, de tanta dor nos meus ossos.
3: Quantos dias?
8: 7 dias. Eu falei, Senhor, eu não vou no posto. Segunda-feira eu fui renovar minha receita, porque eu tenho problema de pressão. Fui renovar a minha receita. Aí eu falei, não vou falar nada com a médica, eu vou falar com aquela de cima, porque aquela de cima, ele é os médicos dos médicos. Eu tenho fé que Deus vai me curar.
3: Tá curado.
8: Amém.
3: Nunca mais volta. Bate palma e dá glória. Volta pro seu lugar. O senhor tá com dor onde?
9: Menos tendão nas mãos. Não tem força nas mãos pra segurar nada. Tudo por dentro aqui dói.
3: Quanto tempo o senhor tem isso?
9: Até uns 4 meses.
3: E já foi no médico? Foi detectado o quê?
9: Tem a tolerância à dor, né? Tomando remédio. Que eu tomei um tombo de moto, machucou por dentro. Então, não tem dificuldade. Que incha tudo em dia. Mas tudo inchado.
3: Mas o senhor vai ser curado agora. Põe a mão no altar. Em nome de Jesus, Pai. O teu filho vai ser curado nessa manhã. O sofrimento de 4 meses acaba hoje. Em nome de Jesus. Tira a mão do altar. Vira para mim aqui. O que o senhor fazia que doía, faz agora.
9: Tá doendo, não.
3: O senhor, a mão não tinha firmeza para pegar coisas?
9: É, para segurar, puxar, pegar peso, não tinha não.
3: Pega para mim alguma coisa aí, pastor Sávio. Agora é só Deus mesmo, que se cair, caiu e quebrou, né? Pega aí.
10: Glória a Deus!
9: Não fazia isso, não aguentava, não.
3: Não aguentava?
9: Não.
3: Ele não aguentava pegar, gente, agora tá pegando, bate palma e dá glória! Não tinha firmeza?
9: Não, tinha não.
3: Quanto tempo sofrendo?
9: Uns 4 meses, sim. 4 a 5 meses.
3: Quando o senhor pegava uma jarra dessa assim?
9: Caía, se levantar, caiu. Não podia levantar, não. Se botava, botava as duas mãos.
3: Tinha que pegar com as duas.
9: É.
3: E agora?
9: Agora sozinho.
10: Glória a Deus.
3: Quem te curou?
9: Jesus.
3: Isso é milagre?
9: Milagre grande. Grande.
3: Aplauda ele, igreja. Jesus é maravilhoso.
11: Muito bem. Você que me ouve nesta madrugada, eu quero um pouquinho da sua atenção. Nós estamos vivendo dias que muitas pessoas estão sofrendo por várias situações. Pessoas estão sofrendo na área familiar, com pessoas viciadas, desempregadas, problemas de separação. E as pessoas estão sofrendo com problemas financeiros, não é verdade? Pessoas que sofrem com problemas emocionais, é o que mais cresce no mundo hoje, são os problemas emocionais. E assim nós poderíamos citar aqui nesta madrugada inúmeros problemas. Mas nós mostramos para vocês toda madrugada que milagres estão acontecendo. Os testemunhos provam que milagres acontecem, que coisas acontecem Então você que está nos ouvindo agora, que precisa de uma bênção de Deus, que precisa de um milagre, que precisa de uma vitória, meu irmão, está nas suas mãos. Está nas suas mãos. Está diante de você. Está diante do senhor, da senhora, que precisa de um milagre. Eu quero deixar aqui o endereço, Avenida Brasil, 3897. Nós temos culto quarta-feira, sexta-feira. As quartas e sextas-feiras são 9 horas da manhã, 3 horas da tarde e 7 e meia da noite. Aos domingos nós temos às 9 da manhã, nós temos às 5 da tarde e 7 da noite. Então você que precisa do milagre, venha receber o seu milagre na Igreja do Evangelho Quadrangular. E nesta quarta-feira agora nós vamos estar recebendo a presença já confirmada do homem de Deus, pastor Diogo Amorim, que está vindo da Inglaterra. Ele é pastor lá na Inglaterra, lá em Londres, na Inglaterra, e nesta quarta-feira vai estar conosco em nome de Jesus.

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1: Em cada testemunho que eu ouço, eu me emociono, eu me alegro, porque a gente ouve e percebe o quanto as pessoas estão sofrendo. Mas a minha preocupação em falar para você nessa madrugada é com aquelas pessoas que estão sofrendo e não se decidem, não tomam a decisão de estar na Igreja do Evangelho Quadrangular, no grande lugar dos milagres, onde essas pessoas decidiram estar. Elas só estão testemunhando o milagre porque elas decidiram estar lá. E você tem a oportunidade de decidir estar conosco, conforme você está vendo sendo anunciado, cultos, campanhas, horários, para você alcançar o seu milagre. A vida, meu amigo, ela é feita de oportunidades. E Deus está te dando a oportunidade de estar conosco na Avenida Brasil, 3897, o lugar do seu milagre, o lugar da sua bênção.
2: Meia-noite e 58.
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0: 1:21.
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6: A Espanha é a grande campeã da Copa do Mundo de 2026. Venceu a Argentina na prorrogação pelo placar de 1-0 após o 0-0 no tempo normal e conquistou o bicampeonato mundial. 16 anos depois do título que conquistou na África do Sul. Em 2010, a seleção venceu a Holanda por 1-0 na prorrogação com gol de Iniesta. A geração atual recolocou o país na decisão e acrescentou outro capítulo ao período mais vitorioso do futebol espanhol. O Brasil lidera a lista de campeões com 5 títulos, seguido de Alemanha e Itália, que tem 4, a Argentina permanece com 3, Espanha, França e Uruguai aparecem com 2, Inglaterra tem apenas 1. A conquista espanhola também representa o 13º título europeu em 23 edições da Copa. As outras 10 taças pertencem a seleções sul-americanas. Agência Rádio Web com informações da Copa do Mundo, Daniela Esperon. A final da Copa do Mundo de 2026 reuniu diversas emoções e torcidas. Espanha e Argentina protagonizaram um dos maiores jogos da história da Copa de 2026. Placar magro no tempo normal, 0-0. A Espanha venceu na prorrogação pelo placar de 1-0. O detalhe é que tivemos brasileiro em Nova York. Na palco da final da grande Copa do Mundo, Fernando Gomes, historiador, contou como é que foi o clima na Times Square.
7: Fala, Dani. A gente veio para Times Square para ver a movimentação. Tinha muito mais argentino do que espanhol. Tinha alguns espanhóis, mas a maioria muito mais argentino. Aí a gente foi para a FanFest, que tem aqui perto no Hudson Park. Tava cheio, cheio, cheio. A gente não conseguiu assistir. A gente resolveu ir para um bar aqui do lado. Quando a gente chegou no bar, só espanhol, meia dúzia de argentinos. Aí a gente tava junto torcendo para a Espanha. E na hora do gol foi uma loucura total. Mas eu vou dizer, a torcida argentina faz barulho e canta mais do que o bar lotado de espanhol. Acabou o jogo, todo mundo foi para Times Square comemorar e o bar esvaziou tipo em 20 segundos.
6: E agora, com mais essa vitória na prorrogação, a Espanha se isolou como a maior sequência invicta da história do futebol de seleções. São 38 partidas sem perder para a equipe de Luis de la Fuente. O detalhe é que a Espanha não perde um jogo há mais de 2 anos. A última vez foi em março de 2024, quando tomou 1-0 da Colômbia num amistoso disputado em Londres. A invencibilidade espanhola tem 29 vitórias e 9 empates. São 95 gols marcados e 28 sofridos. Já em relação à vice, a Londres, a invencibilidade espanhola tem 29 vitórias e 9 empates. São 95 gols marcados e 28 sofridos.

0: da competição ficou com o Mbappé, 10 gols marcados, seguido de Messi, que fechou a Copa do Mundo com 8 gols. A seleção espanhola tinha conquistado já o Mundial no ano de 2010. Agência Rádio Web com informações da Copa do Mundo, Daniela Esperon.
1: A maior e mais assistida Copa do Mundo da história chegou ao fim, coroando a Espanha como campeã em uma partida final que pela primeira vez na história contou com um show no intervalo, bem ao estilo dos que acontecem durante o Super Bowl. Este Mundial, tanto inovador como controvertido, será lembrado pela participação de 48 seleções e por ter sido sediado em 3 países, Canadá, Estados Unidos e México. A correspondente da RFI em Nova York, Luciana Rosa, está conosco para falar sobre o legado do Mundial de 2026. Grande noite no MetLife Stadium ontem, com a vitória da Espanha sobre a Argentina. Qual foi a audiência desse jogo e da Copa de 2026 como um todo?
2: Calcula-se que a final entre Espanha e Argentina tenha sido assistida por cerca de 1,8 bilhão de pessoas em todo o mundo, somando televisão e plataformas de streaming. Se a projeção se confirmar, será a final de Copa do Mundo mais assistida da história, superando cerca de 1,5 bilhão de espectadores da decisão do Qatar em 2022. No MetLife Stadium, em Nova Jersey, os 80.663 lugares foram ocupados, com casa cheia para a decisão. A Copa de 2026 também bateu recordes de público. Ao longo do torneio, mais de 6,5 milhões de torcedores passaram pelos estádios dos Estados Unidos, Canadá e México, tornando esta edição a mais assistida presencialmente da história. A ocupação média das arenas foi de 99,7%. E o torneio ainda registrou números inéditos nas plataformas digitais, com mais de 20 bilhões de visualizações de vídeos nas redes sociais da FIFA.
1: Apesar de Estados Unidos e Canadá não terem a mesma tradição no futebol que outros países, as fanfests e os eventos ligados à Copa surpreenderam, não?
2: Sim, as FIFA Fan Festivals, espalhadas pela cidade sede, receberam mais de 7,7 milhões de visitas ao longo do torneio, mostrando que a Copa conseguiu mobilizar não apenas turistas, mas também moradores locais. Aqui em Nova York, por exemplo, bares e restaurantes registraram um forte aumento no movimento durante os jogos, com casas lotadas para acompanhar as partidas. Entre as sedes, o estádio Cidade do México teve a maior média de público por partida, com cerca de 80,8 mil torcedores por jogo. Já o MetLife Stadium, em Nova Jersey, liderou em público total, com quase 484 mil espectadores em 6 partidas, incluindo a grande final entre Espanha e Argentina.
1: Essa foi a primeira Copa disputada em 3 países e também a primeira com 48 seleções. Esse formato deve continuar ou a FIFA já pensa em novas mudanças, Luciana?
2: A avaliação da FIFA é bastante positiva. O sucesso da edição já levou a FIFA a discutir uma nova expansão. A entidade analisa aumentar o Mundial para 64 seleções a partir de 2030, o que elevaria o número de partidas de 104 para 128 e permitiria que quase um terço das 211 federações filiadas à FIFA disputassem a competição. A Copa de 2030 já será histórica por si só. Terá como sedes principais Espanha, Portugal e Marrocos, enquanto Uruguai, Argentina e Paraguai receberão jogos comemorativos do centenário do torneio. Se a proposta for aprovada, será a maior Copa do Mundo da história.
1: O presidente da FIFA, Gianni Infantino, e o presidente Donald Trump foram vaiados na final. E Trump, mais uma vez, protagonizou um papel controvertido, não é?
2: Sem dúvida. Embora tenha acompanhado o torneio à distância e comentado diversos jogos, a final foi a primeira partida da Copa que Donald Trump assistiu presencialmente. O presidente americano esteve no MetLife Stadium ao lado de Gianni Infantino, participou da cerimônia de premiação e aproveitou o evento para reforçar a parceria entre a Casa Branca e a FIFA. Depois de entregar a taça à seleção espanhola ao lado de Infantino, Trump permaneceu no palco para a foto oficial.

0: oficial dos campeões, mesmo após a saída do presidente da FIFA e de jogadores sinalizarem que aquele era o momento da equipe celebrar sozinha. O presidente americano atravessou o palco e apareceu nas imagens da comemoração, um gesto que chamou a atenção e repercutiu nas redes sociais e na imprensa internacional.
1: Obrigada, Luciana Rosa, por sua participação no Linha Direta de hoje, da Rádio França Internacional, para a agência Rádio Web, de Paris, Adriana Moisés.
2: Apesar de só ter marcado no final da prorrogação, não tem dúvida de que a Espanha dominou a final da Copa do Mundo ontem, vencendo a Argentina. E muita gente no Brasil comemorou a derrota dos nossos vizinhos. Agora, para além da rivalidade futebolística, inclusive do futebol muito ruim apresentado pela Alves Celeste, muita gente justificava a torcida contra a Argentina por motivos políticos. Como eu falei aqui, mesmo antes do começo da Copa, política e futebol são inseparáveis. E para alguns, torcer pela Argentina significaria legitimar o racismo que, de acordo com eles, marcaria esse país. Houve até quem usasse essa escolha como uma forma conveniente para espiar o racismo do próprio Brasil, apontando o dedo para os outros. Não dá para negar que a Argentina convive sim com um grave problema de racismo. Os episódios vêm de décadas e se repetem nas arquibancadas, hoje em dia nas redes sociais e às vezes entre os próprios jogadores. O silêncio de alguns dos principais atletas da Argentina é eloquente. Como se diz hoje em dia, não basta apenas não ser racista, é preciso ser antirracista. Agora, nesse aspecto, a Espanha também leva o cartão vermelho. Vamos lembrar que esse é o país onde Vini Júnior foi alvo durante anos de uma campanha racista escancarada, em alguma medida negada. Mesmo o presidente da Liga Espanhola, em vez de enfrentar o racismo que se abatia contra o jogador brasileiro, insinuou que era o Vinícius quem ficava provocando as torcidas e causando a reação racista delas. O racismo, tanto na Espanha quanto na Argentina, vem de longa data. Vamos lembrar, a Espanha foi uma das grandes potências coloniais da era moderna. Isso deixa marcas. Ainda que no século XX tenha se tornado um país atrasado, tenha perdido o protagonismo, os espanhóis ainda se veem, muitos deles, como um centro da civilização, superior, portanto, às suas antigas colônias não brancas. A Argentina percorreu um caminho, uma história diferente, mas chegou num lugar bem parecido. Desde o século XIX, quando foi fundado o país, parte das elites de Buenos Aires procurou apresentar a Argentina como uma espécie de Europa transplantada na América do Sul. O presidente Domingo Faustino Sarmiento resumiu esse projeto numa fórmula que atravessou gerações: a ideia de que haveria uma disputa, civilização ou barbárie. Civilização, para ele, era a Europa. A barbárie eram os povos indígenas, os mestiços, os gaúchos, enfim, tudo aquilo que não se encaixava, que não cabia no ideal de uma nação branca europeia. Mas é curioso. Porque se o Sarmiento precisou opor civilização e barbárie, é porque o que ele chamava de barbárie existia e resistia. Essa barbárie não branca, ela continua existindo, inclusive nos dois países que estavam na final da Copa do Mundo. A Espanha, é bom a gente lembrar, não é só Madrid. Na prática, é uma comunidade plurinacional, onde catalães, bascos, galegos, tantos outros povos disputam e disputam faz séculos diferentes maneiras de entender esse país. Foi também nas periferias da Espanha que se organizaram algumas das maiores e mais duradouras resistências ao franquismo. E a Espanha do século XXI também não é a Espanha sonhada pelos racistas. É um país profundamente transformado pela imigração. Basta olhar o Lamine Yamal, o prodígio da seleção espanhola, para perceber isso. Ele é filho de imigrantes e ele mostra que a Espanha real é muito mais diversa do que o imaginário construído pelos supremacistas. E algo parecido também pode ser visto na Argentina. Por trás da fantasia de uma nação exclusivamente europeia, sempre existiu um outro país. Um país indígena, um país mestiço, um país popular. A Argentina é do chamado Cabecitas Negras, descendentes de indígenas que foram mobilizados pelo peronismo contra as elites de Buenos Aires. Uma Argentina que nunca aceitou desaparecer. E veja só, Maradona, talvez o maior símbolo do futebol argentino, também seja o mais poderoso símbolo dessa Argentina que resiste. Ele reivindicava seus antepassados guaranis, a sua identidade latino-americana, abraçava causas anti-imperialistas, e isso numa época em que ainda se custava caro tomar essas bandeiras. Ele era, talvez sem saber e sem dizer, a revanche daquela Argentina que o Sarmiento havia chamado de barbárie. Nada disso transforma a Argentina em exemplo de antirracismo, nem absolve a Espanha da sua dificuldade de enfrentar um preconceito arraigado no país. Agora, se política e futebol são inseparáveis, é preciso celebrar os momentos de resistência. O futebol continuará sendo um campo de disputa, que seja também um espaço de luta antirracista. De Paris, Tomás Hickman de Barros para a Rádio França Internacional, em parceria com a agência Rádio Web.
3: Economia.
4: Uma pesquisa inédita da Confederação Nacional da Indústria mostra que os juros mais baixos foram o principal motivo para as empresas buscarem crédito nos fundos constitucionais de financiamento entre 2022 e 2025. Esses fundos são o principal instrumento da Política Nacional de Desenvolvimento Regional. De acordo com a analista de políticas e indústria da CNI, Júlia Dias, 94% das indústrias apontaram as taxas mais atrativas como maior incentivo para contratar os financiamentos.
5: Foi um resultado muito importante, porque quando a gente olha outras pesquisas da CNI, a gente vê que as taxas de juros elas normalmente são o maior gargalo para acessar esse crédito, né? Então a gente vê que a política pública ela está sendo de fato efetiva para conseguir sanar esse gargalo. A gente também tem que fazer uma ponderação, porque quando a gente olha a média da taxa de juros do setor não rural, que é o caso da indústria, versus o setor rural, ainda há uma discrepância entre as médias, né? As do setor rural são bem menores. Então ainda existe essa abertura para uma maior equalização dessas taxas de juros.
4: Apesar da avaliação positiva sobre os juros, a pesquisa aponta desafios para ampliar o acesso aos recursos do Fundo de Desenvolvimento Regional. Como os principais obstáculos, aparecem falta de informação, burocracia, demora no processo e as exigências de garantias. O levantamento também mostra que 56% das empresas industriais que buscaram crédito usaram os recursos para comprar máquinas e equipamentos e 22% para ampliar e modernizar suas instalações. A especialista Júlia Dias comenta.
5: Então a gente entende que esse é um crédito utilizado de forma mais estruturante, vis-à-vis outros resultados que a gente chegou a ver em pesquisas da CNI de acesso a crédito, que mostra que a grande parte das empresas solicitam crédito para capital de giro. Esse crédito mais estruturante, ele vai ser utilizado para a melhoria da produtividade das empresas, para a incorporação de novas tecnologias e, de forma geral, um aumento da sua competitividade.
4: Segundo a pesquisa da CNI, 88,6% das indústrias que conseguiram crédito avaliaram que os recursos tiveram impacto positivo nos negócios, principalmente com aumento da capacidade de produção e geração de empregos. 64% dos empresários também mostraram satisfação com a experiência junto aos fundos de financiamento da Política Nacional de Desenvolvimento Regional. Agência Rádio Web, produção e reportagem, Valquíria Rios.
6: Uma pesquisa da Serasa mostra que supermercado, contas recorrentes e moradia concentram 57% dos gastos mensais dos brasileiros. Para quem precisa economizar, mas não sabe por onde começar, o primeiro passo é entender para onde o dinheiro está indo. A economista Carla Gomes, da Uniaselv, destaca onde estão as oportunidades para fazer economia.
7: Estão justamente nas despesas variáveis, né? Como alimentação fora de casa, aplicativos de entrega, assinatura, compras que não são planejadas. Eu sempre oriento que antes de cortar gastos essenciais, vale a pena que a gente revise, né, esses pequenos desembolsos, né, que quando somados ao longo do mês, eles acabam representando uma parcela significativa do orçamento. Mas para que a gente tenha essa visão, né, do que cortar, a gente precisa mesmo planilhar e entender, né, aonde que está indo o nosso dinheiro.
6: A revisão também deve chegar aos hábitos cotidianos. Por exemplo, na conta de energia, medidas como reduzir o tempo do banho elétrico, desligar aparelhos que não estão sendo usados e aproveitar a iluminação natural podem ajudar. No supermercado, a recomendação é preparar uma lista.
7: Fazer aquele checklist antes de ir para o mercado, verificar o nosso armário, a nossa despensa, né? Evitar ir com fome Parece ser, né? Às vezes as pessoas não levam isso muito a sério, mas acaba também influenciando bastante. Comparar preços, né? Aproveitar os produtos da estação. Geralmente eles acabam entrando em promoção, então a gente aproveita as promoções do dia.
6: Quando o orçamento já está comprometido por dívidas, a negociação precisa ser feita com cautela.
7: O consumidor, ele deve solicitar principalmente o valor total da dívida, verificar, né, as taxas de juros, comparar as propostas, se realmente vale a pena parcelar ou se vale a pena, então, né, fazer um ganho, um bom desconto ali, pagando à vista. Uma parcela baixa, às vezes, pode parecer vantajosa no primeiro momento, mas dependendo da taxa dos juros ao longo do tempo, se comparado ao valor final que será pago também, né, acaba sendo muito maior.
6: A pesquisa Custo de Vida Brasil, realizada pela Serasa, estimou um gasto médio mensal do brasileiro em R$ 3.520. A estimativa é de que a combinação de diferentes medidas possa gerar uma economia superior a R$ 800 por mês, dependendo das despesas e dos hábitos de cada família. Grupo Rádio Web 25 anos. 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Produção e reportagem, Ivison Gomes.
3: Política.
6: O tarifaço imposto pelos Estados Unidos ao Brasil aumentou a pressão para que o governo brasileiro adote uma resposta comercial. Entre as possibilidades está o uso da Lei da Reciprocidade Econômica, que permite ao país aplicar medidas contra nações que prejudiquem produtos, empresas ou interesses brasileiros. Quem explica como essa lei pode ser aplicada é o economista Daniel Arruda.
8: Ele pode retaliar por meio de tarifas, com o objetivo de atingir os setores estratégicos da economia americana. Uma outra situação que eu acredito que vai ser mais plausível para esse momento, ações multilaterais no âmbito da Organização Mundial do Comércio, visando contestar, visando expor o governo americano. Só que como o governo Trump cada vez mais tem demonstrado o seu desrespeito ao multilateralismo, ao direito internacional, ao direito comunitário, essas medidas não vão ter grande eco. E uma terceira medida que o governo brasileiro pode utilizar no bojo da lei de reciprocidade é a revisão de isenções comerciais. Ou seja, o país pode rever acordos bilaterais que beneficiem a economia americana.
6: Para o economista, uma guerra comercial acaba prejudicando todos os países envolvidos.
8: Não tem como um país aplicar uma sanção e não ter uma outra reação por parte de outra nação. E o que nós vamos observar? Um jogo onde ninguém ganha. Porque todas as nações vão ter diminuído os seus níveis de bem-estar, vão aumentar o preço das suas importações. Isso pode, dependendo da forma como isso se alastrar, também cada vez mais impactar nos níveis de emprego e geração de renda.
6: Daniel Arruda complementa que o país precisa agir para manter sua imagem de soberania forte internacionalmente.
8: Não fazer nada é a pior alternativa que o governo brasileiro tem neste momento. O governo brasileiro não fazendo nada, ele se coloca no cenário internacional como um anão diplomático, como um país que aceita de maneira subserviente todas as medidas imperialistas e colonialistas do governo norte-americano, que, lamentavelmente, tem desrespeitado os tratados internacionais, tem desrespeitado o multilateralismo e tem feito cada vez mais conflitos que podem cada vez mais ter efeitos deletérios no âmbito do comércio internacional, no âmbito da diplomacia e da civilidade entre as nações.
6: A lei da reciprocidade determina que qualquer contramedida seja proporcional ao prejuízo causado e considere os impactos sobre a economia brasileira. Agência Rádio Web, produção e reportagem, Ivison Gomes.
9: Direto de Brasília, sempre com o principal fato do dia. E começam esta semana as convenções partidárias e com elas intensifica-se a temperatura política no Brasil. Já nesta segunda-feira, haverá a convenção do PDT que vai oficializar o apoio à reeleição ao presidente Luiz Inácio Lula da Silva. No fim de semana, acontecem as convenções do PL, que lançará o senador Flávio Bolsonaro, candidato à presidência da República, e do PSD, que lançará a chapa formada pelo ex-governador de Goiás, Ronaldo Caiado, e o presidente do partido, Gilberto Kassab. E com as convenções partidárias, o clima começa a esquentar. E nesse sentido, o Política Capital teve uma conversa com a ex-ministra do Planejamento e candidata ao Senado por São Paulo, pelo PSB, Simone Tebet. E ela foi dura nos ataques a Flávio Bolsonaro por conta do tarifaço imposto pelo presidente dos Estados Unidos, Donald Trump. Como ministra do Planejamento, Simone Tebet participou das negociações que conseguiram evitar o primeiro tarifaço imposto por Donald Trump. Ela disse que, naquela ocasião, ficou clara a capacidade de negociação do governo brasileiro, especialmente a partir do Ministério das Relações Exteriores, do Ministério da Indústria, que era, então, comandado pelo vice-presidente Geraldo Alckmin, e pelo próprio presidente Lula, que teve mais de uma conversa com Donald Trump. Então, ela considera que as declarações do secretário de Estado dos Estados Unidos, Marco Rubio, no sentido de tentar responsabilizar o Brasil pelo novo tarifaço, não fazem nenhum sentido. E ela, então, aponta o dedo para os irmãos Flávio e Eduardo Bolsonaro. Segundo ela, as negociações foram interrompidas e a situação recrudesceu exatamente depois que Flávio Bolsonaro esteve em Washington, na Casa Branca, com Donald Trump. É a partir daí que o novo tarifaço começou a ser esboçado, e para ela, então, com o claro propósito de tentar interferir nas eleições brasileiras em favor de Flávio Bolsonaro. E ela diz, então, que essa utilização política de uma sanção econômica ao Brasil é um crime de lesa pátria, que ela aponta para os irmãos Bolsonaro. É o clima, a temperatura política subindo à medida em que as eleições vão se aproximando. E a gente vai, então, acompanhando tudo para trazer para você a melhor análise e a melhor informação. Muito obrigado e até a próxima.
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10: O El Niño já está influenciando o clima em diversas partes do mundo. Chuvas extremas, ondas de calor, secas prolongadas e ventos intensos têm chamado a atenção em diferentes continentes. Apesar de se formar no Oceano Pacífico Equatorial, o fenômeno é capaz de alterar a circulação da atmosfera em escala global. Maria Clara Sasaki, especialista em meteorologia da Tempo OK, explica.
11: A gente tem um aquecimento ali das águas do oceano, que deixa a atmosfera mais aquecida, mais energética, e muda o padrão de circulação de ventos no alto da atmosfera. Por isso que os eventos extremos podem acontecer em diversas partes do globo, mesmo que a área ali do El Niño, né, seja a região do Oceano Pacífico Equatorial. Então a gente tem efeitos espalhados porque a atmosfera acaba sofrendo, né, uma modificação nos seus padrões de circulação de ventos, tanto em altitude como em médios níveis.
10: Marcelo Seluc, meteorologista e coordenador geral de operações e modelagem do CEMADEM, explica que por causa dessa interação entre oceano e atmosfera, os impactos meteorológicos do El Niño são sentidos muito além da região onde se origina.
12: Como o Oceano Pacífico é muito grande, né, a extensão do fenômeno é também muito grande. Aí vai, por exemplo, na costa oeste dos Estados Unidos, chove mais. E aqui na América do Sul, além da Amazônia mais seca, na região sul chove mais. E na região sudeste, centro-oeste, temos mais calor. Então, anos do El Niño são mais quentes. E anos mais quentes, eles têm uma maior facilidade ou estão mais associados a ondas de calor.
10: No Brasil, o padrão esperado é de chuvas muito fortes na região sul, grandes secas no norte e nordeste, e nas regiões centro-oeste e sudeste, ondas de calor com ar bem seco. Mas nem todo evento extremo pode ser atribuído diretamente ao El Niño. Segundo o CELUC, tornados, tempestades severas e períodos de seca também acontecem em anos neutros ou sob influência de outros fenômenos climáticos. O que o El Niño faz é aumentar a probabilidade de determinados padrões, que variam conforme a região do planeta.
12: Aí no sul, né? No sul sim, chuvas acima do normal, e não significa que uma chuva em particular seja a responsabilidade do El Niño, o que é mais responsabilidade é a sequência de situações de chuvas intensas. Mas cada ano do El Niño pode ser diferente, porque tem outros aspectos que modulam. Um El Niño fraco pode provocar grandes impactos, e um El Niño intenso pode provocar impactos menores. Mas às vezes a gente não consegue prever com muita antecedência.
10: Entre as regiões que costumam sentir os efeitos mais marcantes do fenômeno, estão Peru e Equador com chuvas acima da média, Paraguai, Uruguai e parte da Argentina, onde aumentam as chances de precipitações persistentes, Austrália e Sudeste Asiático com tendência de seca, e parte da Europa e da América do Norte, onde as ondas de calor podem se tornar mais frequentes. Há ainda efeitos positivos em algumas regiões, como o aumento da neve na Cordilheira dos Andes, importante para o abastecimento de água em cidades do Chile e da Argentina, e a redução da atividade de furacões durante episódios de El Niño. Agência Rádio Web, produção e reportagem, Cassie Balog.
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0: 2:32.
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0: 2h54. 104 FM. 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
3: 5 e 2.
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7: A Espanha é a grande campeã da Copa do Mundo de 2026. Venceu a Argentina na prorrogação pelo placar de 1 a 0 após o 0 a 0 no tempo normal e conquistou o bicampeonato mundial. 16 anos depois do título que conquistou na África do Sul. Em 2010, a seleção venceu a Holanda por 1 a 0 na prorrogação com gol de Iniesta. A geração atual recolocou o país na decisão e acrescentou outro capítulo ao período mais vitorioso do futebol espanhol. O Brasil lidera a lista de campeões com 5 títulos, seguido de Alemanha e Itália, que tem 4, a Argentina permanece com 3, Espanha, França e Uruguai aparecem com 2, Inglaterra tem apenas 1. A conquista espanhola também representa o 13º título europeu em 23 edições da Copa. As outras 10 taças pertencem a seleções sul-americanas. Agência Rádio Web com informações da Copa do Mundo, Daniela Esperon. A final da Copa do Mundo de 2026 reuniu diversas emoções e torcidas. Espanha e Argentina protagonizaram um dos maiores jogos da história da Copa de 2026. Placar magro no tempo normal, 0 a 0. A Espanha venceu na prorrogação pelo placar de 1 a 0. O detalhe é que tivemos brasileiro em Nova York. Na palco da final da grande Copa do Mundo, Fernando Gomes, historiador, contou como é que foi o clima na Times Square.
8: Fala, Dani. A gente veio para Times Square para ver a movimentação. Tinha muito mais argentino do que espanhol. Tinha alguns espanhóis, mas a maioria muito mais argentino. Aí a gente foi para a FanFest, que tem aqui perto no Hudson Park. Tava cheio, cheio, cheio. A gente não conseguiu assistir. A gente resolveu ir para um bar aqui do lado. Quando a gente chegou no bar, só espanhol, meia dúzia de argentinos. Aí a gente tava junto torcendo para a Espanha. E na hora do gol foi uma loucura total. Mas eu vou dizer, a torcida argentina faz barulho e canta mais do que o bar lotado de espanhol. Acabou o jogo, todo mundo foi para Times Square comemorar e o bar esvaziou tipo em 20 segundos.
7: E agora, com mais essa vitória na prorrogação, a Espanha se isolou como a maior sequência invicta da história do futebol de seleções. São 38 partidas sem perder para a equipe de Luis de la Fuente. O detalhe é que a Espanha não perde um jogo há mais de 2 anos. A última vez foi em março de 2024, quando tomou 1 a 0 da Colômbia num amistoso disputado em Londres. A invencibilidade espanhola tem 29 vitórias e 9 empates. São 95 gols marcados e 28 sofridos. Já em relação à vice, a Argentina igualou a Alemanha como seleções com mais vices da Copa do Mundo. A Holanda vem logo atrás com 3 vice-campeonatos. A Copa do Mundo de 2026 encerrou a sua história neste 19 de julho, com o bicampeonato conquistado pela Espanha. O artilheiro da competição ficou com o Mbappé, 10 gols marcados, seguido de Messi, que fechou a Copa do Mundo com 8 gols. A seleção espanhola tinha conquistado já o Mundial no ano de 2010. Agência Rádio Web com informações da Copa do Mundo, Daniela Esperon.
2: A maior e mais assistida Copa do Mundo da história chegou ao fim, coroando a Espanha como campeã em uma partida final que pela primeira vez na história...
7: Agência Rádio Web com informações da Copa do Mundo, Daniela Esperon.
2: A maior e mais assistida Copa do Mundo da história chegou ao fim, coroando a Espanha como campeã.

0: Bosco para falar sobre o legado do Mundial de 2026. Grande noite no MetLife Stadium ontem, com a vitória da Espanha sobre a Argentina. Qual foi a audiência desse jogo e da Copa de 2026 como um todo?
1: Calcula-se que a final entre Espanha e Argentina tenha sido assistida por cerca de 1,8 bilhão de pessoas em todo o mundo, somando televisão e plataformas de streaming. Se a projeção se confirmar, será a final de Copa do Mundo mais assistida da história, superando cerca de 1,5 bilhão de espectadores da decisão do Catar em 2022. No MetLife Stadium, em Nova Jersey, os 80.663 lugares foram ocupados, com casa cheia para a decisão. A Copa de 2026 também bateu recordes de público. Ao longo do torneio, mais de 6,5 milhões de torcedores passaram pelos estádios dos Estados Unidos, Canadá e México, tornando esta edição a mais assistida presencialmente da história. A ocupação média das arenas foi de 99,7%, e o torneio ainda registrou números inéditos nas plataformas digitais, com mais de 20 bilhões de visualizações de vídeos nas redes sociais da FIFA.
0: Apesar de Estados Unidos e Canadá não terem a mesma tradição no futebol que outros países, as fanfests e os eventos ligados à Copa surpreenderam, não?
1: Sim, as FIFA Fan Festivals espalhadas pela cidade sede receberam mais de 7,7 milhões de visitas ao longo do torneio, mostrando que a Copa conseguiu mobilizar não apenas turistas, mas também moradores locais. Aqui em Nova York, por exemplo, bares e restaurantes registraram um forte aumento no movimento durante os jogos, com casas lotadas para acompanhar as partidas. Entre as sedes, o estádio Cidade do México teve a maior média de público por partida, com cerca de 80,8 mil torcedores por jogo. Já o MetLife Stadium, em Nova Jersey, liderou em público total, com quase 484 mil espectadores em seis partidas, incluindo a grande final entre Espanha e Argentina.
0: Essa foi a primeira Copa disputada em três países e também a primeira com 48 seleções. Esse formato deve continuar ou a FIFA já pensa em novas mudanças, Luciana?
1: A avaliação da FIFA é bastante positiva. O sucesso da edição já levou a FIFA a discutir uma nova expansão. A entidade analisa aumentar o Mundial para 64 seleções a partir de 2030, o que elevaria o número de partidas de 104 para 128 e permitiria que quase um terço das 211 federações filiadas à FIFA disputassem a competição. A Copa de 2030 já será histórica por si só. Terá como sedes principais Espanha, Portugal e Marrocos, enquanto Uruguai, Argentina e Paraguai receberão jogos comemorativos do centenário do torneio. Se a proposta for aprovada, será a maior Copa do Mundo da história.
0: O presidente da FIFA, Gianni Infantino, e o presidente Donald Trump foram vaiados na final. E Trump, mais uma vez, protagonizou um papel controvertido, não é?
1: Sem dúvida, embora tenha acompanhado o torneio à distância e comentado diversos jogos, a final foi a primeira partida da Copa que Donald Trump assistiu presencialmente. O presidente americano esteve no MetLife Stadium ao lado de Gianni Infantino, participou da cerimônia de premiação e aproveitou o evento para reforçar a parceria entre a Casa Branca e a FIFA. Depois de entregar a taça à seleção espanhola ao lado de Infantino, Trump permaneceu no palco para a foto oficial dos campeões. Mesmo após a saída do presidente da FIFA e de jogadores sinalizarem que aquele era o momento da equipe celebrar sozinha, o presidente americano atravessou o palco e apareceu nas imagens da comemoração, um gesto que chamou a atenção e repercutiu nas redes sociais e na imprensa internacional.
0: Obrigada, Luciana Rosa, por sua participação no Linha Direta de hoje, da Rádio França Internacional, para a agência Rádio Web, de Paris, Adriana Moisés.
2: Apesar de só ter marcado no final da prorrogação, não tem dúvida de que a Espanha dominou a final da Copa do Mundo ontem, vencendo a Argentina. E muita gente no Brasil comemorou a derrota dos nossos vizinhos. Agora, para além da rivalidade futebolística, inclusive do futebol muito ruim apresentado pela Alves Celeste,

0: Muita gente justificava a torcida contra a Argentina por motivos políticos. Como eu falei aqui, mesmo antes do começo da Copa, política e futebol são inseparáveis. E para alguns, torcer pela Argentina significaria legitimar o racismo que, de acordo com eles, marcaria esse país. Houve até quem usasse essa escolha como uma forma conveniente para espiar o racismo do próprio Brasil, apontando o dedo para os outros. Não dá para negar que a Argentina convive sim com um grave problema de racismo. Os episódios vêm de décadas e se repetem nas arquibancadas, hoje em dia nas redes sociais e às vezes entre os próprios jogadores. O silêncio de alguns dos principais atletas da Argentina é eloquente. Como se diz hoje em dia, não basta apenas não ser racista, é preciso ser antirracista. Agora, nesse aspecto, a Espanha também leva o cartão vermelho. Vamos lembrar que esse é o país onde Vini Júnior foi alvo durante anos de uma campanha racista escancarada, em alguma medida negada. Mesmo o presidente da Liga Espanhola, em vez de enfrentar o racismo que se abatia contra o jogador brasileiro, insinuou que era o Vinícius quem ficava provocando as torcidas e causando a reação racista delas. O racismo, tanto na Espanha quanto na Argentina, vem de longa data. Vamos lembrar, a Espanha foi uma das grandes potências coloniais da era moderna. Isso deixa marcas. Ainda que no século XX tenha se tornado um país atrasado, tenha perdido o protagonismo, os espanhóis ainda se veem, muitos deles, como um centro da civilização, superior, portanto, às suas antigas colônias não brancas. A Argentina percorreu um caminho, uma história diferente, mas chegou num lugar bem parecido. Desde o século XIX, quando foi fundado o país, parte das elites de Buenos Aires procurou apresentar a Argentina como uma espécie de Europa transplantada na América do Sul. O presidente Domingo Faustino Sarmiento resumiu esse projeto numa fórmula que atravessou gerações: a ideia de que haveria uma disputa, civilização ou barbárie. Civilização, para ele, era a Europa. A barbárie eram os povos indígenas, os mestiços, os gaúchos, enfim, tudo aquilo que não se encaixava, que não cabia no ideal de uma nação branca europeia. Mas é curioso, porque se o Sarmiento precisou opor civilização e barbárie, é porque o que ele chamava de barbárie existia e resistia. Essa barbárie não branca, ela continua existindo, inclusive nos dois países que estavam na final da Copa do Mundo. A Espanha, é bom a gente lembrar, não é só Madrid. Na prática, é uma comunidade plurinacional, onde catalães, bascos, galegos, tantos outros povos disputam e disputam faz séculos diferentes maneiras de entender esse país. Foi também nas periferias da Espanha que se organizaram algumas das maiores e mais duradouras resistências ao franquismo. E a Espanha do século XXI também não é a Espanha sonhada pelos racistas. É um país profundamente transformado pela imigração. Basta olhar o Lamine Yamal, o prodígio da seleção espanhola, para perceber isso. Ele é filho de imigrantes e ele mostra que a Espanha real é muito mais diversa do que o imaginário construído pelos supremacistas. E algo parecido também pode ser visto na Argentina. Por trás da fantasia de uma nação exclusivamente europeia, sempre existiu um outro país. Um país indígena, um país mestiço, um país popular. A Argentina é do chamado Cabecitas Negras, descendentes de indígenas que foram mobilizados pelo peronismo contra as elites de Buenos Aires. Uma Argentina que nunca aceitou desaparecer. E veja só, Maradona, talvez o maior símbolo do futebol argentino, também seja o mais poderoso símbolo dessa Argentina que resiste. Ele reivindicava seus antepassados guaranis, a sua identidade latino-americana, abraçava causas anti-imperialistas, e isso numa época em que ainda se custava caro tomar essas bandeiras. Ele era, talvez sem saber e sem dizer, a revanche daquela Argentina que o Sarmiento havia chamado de barbárie. Nada disso transforma a Argentina em exemplo de antirracismo, nem absolve a Espanha da sua dificuldade de enfrentar um preconceito arraigado no país. Agora, se política e futebol são inseparáveis, é preciso celebrar os momentos de resistência. O futebol continuará sendo um campo de disputa, que seja também um espaço de luta antirracista. De Paris, Tomás Hickman de Barros para a Rádio França Internacional, em parceria com a agência Rádio Web.
1: Economia. Uma pesquisa inédita da Confederação Nacional da Indústria mostra que os juros mais baixos foram o principal motivo para as empresas buscarem crédito nos fundos constitucionais de financiamento entre 2022 e 2025. Esses fundos são o principal instrumento da política nacional de desenvolvimento regional. De acordo com a analista de políticas e indústria da CNI, Júlia Dias, 94% das indústrias apontaram as taxas mais atrativas como maior incentivo para contratar os financiamentos.
2: Foi um resultado muito importante, porque quando a gente olha outras pesquisas da CNI, a gente vê que as taxas de juros, elas normalmente são o maior gargalo para acessar esse crédito, né? Então a gente vê que a política pública, ela está sendo de fato efetiva para conseguir sanar esse gargalo. A gente também tem que fazer uma ponderação, porque quando a gente olha a média da taxa de juros do setor não rural, que é o caso da indústria, versus o setor rural, ainda há uma discrepância entre as médias, né? As do setor rural são bem menores. Então ainda existe essa abertura para uma maior equalização dessas taxas de juros.
1: Apesar da avaliação positiva sobre os juros, a pesquisa aponta desafios para ampliar o acesso aos recursos do Fundo de Desenvolvimento Regional. Como os principais obstáculos, aparecem falta de informação, burocracia, demora no processo e as exigências de garantias. O levantamento também mostra que 56% das empresas industriais que buscaram crédito usaram os recursos para comprar máquinas e equipamentos, e 22% para ampliar e modernizar suas instalações. A especialista Júlia Dias comenta.
2: Então, a gente entende que esse é um crédito utilizado de forma mais estruturante, vis-à-vis outros resultados que a gente chegou a ver em pesquisas da CNI de acesso a crédito, que mostra que a grande parte das empresas solicitam crédito para capital de giro. Esse crédito mais estruturante, ele vai ser utilizado para a melhoria da produtividade das empresas, para a incorporação de novas tecnologias e, de forma geral, um aumento da sua competitividade.
1: Segundo a pesquisa da CNI, 88,6% das indústrias que conseguiram crédito avaliaram que os recursos tiveram impacto positivo nos negócios, principalmente com aumento da capacidade de produção e geração de empregos. 64% dos empresários também mostraram satisfação com a experiência junto aos fundos de financiamento da Política Nacional de Desenvolvimento Regional. Agência Rádio Web, produção e reportagem. Valquíria Rios.
3: Uma pesquisa da Serasa mostra que supermercado, contas recorrentes e moradia concentram 57% dos gastos mensais dos brasileiros. Para quem precisa economizar, mas não sabe por onde começar, o primeiro passo é entender para onde o dinheiro está indo. A economista Carla Gomes, da Uniasselv, destaca onde estão as oportunidades para fazer economia.
4: Estão justamente nas despesas variáveis, né? Como alimentação fora de casa, aplicativos de entrega, assinatura, compras que não são planejadas. Eu sempre oriento que antes de cortar gastos essenciais, vale a pena que a gente revise, né, esses pequenos desembolsos, né, que quando somados ao longo do mês, eles acabam representando uma parcela significativa do orçamento. Mas para que a gente tenha essa visão, né, do que cortar, a gente precisa mesmo planilhar e entender, né, aonde que está indo o nosso dinheiro.
3: A revisão também deve chegar aos hábitos cotidianos. Por exemplo, na conta de energia, medidas como reduzir o tempo do banho elétrico, desligar aparelhos que não estão sendo usados e aproveitar a iluminação natural podem ajudar. No supermercado, a recomendação é preparar uma lista.
4: Fazer aquele checklist antes de ir para o mercado, verificar o nosso armário, a nossa despensa, né? Evitar ir com fome. É, parece ser, né? Às vezes as pessoas não levam isso muito a sério, mas acaba também influenciando bastante. Comparar preços, né? Aproveitar os produtos da estação. Geralmente eles acabam entrando em promoção, então a gente aproveita as promoções do dia.
3: Quando o orçamento já está comprometido por dívidas, a negociação precisa ser feita com cautela.
4: O consumidor, ele deve solicitar principalmente o valor total da dívida, verificar, né, as taxas de juros, comparar as propostas, se realmente vale a pena parcelar ou se vale a pena, então, né, fazer um ganho, um bom desconto ali, pagando à vista. Uma parcela baixa, às vezes, pode parecer vantajosa no primeiro momento, mas dependendo da taxa dos juros ao longo do tempo, se comparado ao valor final que será pago também, né, acaba sendo muito maior.
3: A pesquisa Custo de Vida Brasil, realizada pela Serasa, estimou um gasto médio mensal do brasileiro em R$ 3.520. A estimativa é de que a combinação de diferentes medidas possa gerar uma economia superior a R$ 800 por mês, dependendo das despesas e dos hábitos de cada família. 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Produção e reportagem, Ivison Gomes.
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3: O tarifaço imposto pelos Estados Unidos ao Brasil aumentou a pressão para que o governo brasileiro adote uma resposta comercial. Entre as possibilidades está o uso da Lei da Reciprocidade Econômica, que permite ao país aplicar medidas contra nações que prejudiquem produtos, empresas ou interesses brasileiros. Quem explica como essa lei pode ser aplicada é o economista Daniel Arruda.
6: Ele pode retaliar por meio de tarifas, com o objetivo de atingir os setores estratégicos da economia americana. Uma outra situação que eu acredito que vai ser mais plausível para esse momento, ações multilaterais no âmbito da Organização Mundial do Comércio, visando contestar, visando expor o governo americano. Só que como o governo Trump cada vez mais tem demonstrado o seu desrespeito ao multilateralismo, ao direito internacional, ao direito comunitário, essas medidas não vão ter grande eco. E uma terceira medida que o governo brasileiro pode utilizar no bojo da lei de reciprocidade é a revisão de isenções comerciais. Ou seja, o país pode rever acordos bilaterais que beneficiem a economia americana.
3: Para o economista, uma guerra comercial acaba prejudicando todos os países envolvidos.
6: Não tem como um país aplicar uma sanção e não ter uma outra reação por parte da nação, de outra nação. E o que nós vamos observar? Um jogo onde ninguém ganha, porque todas as nações vão ter diminuído os seus níveis de bem-estar, vão aumentar o preço das suas importações. Isso pode, dependendo da forma como isso se alastrar, também cada vez mais impactar nos níveis de emprego e geração de renda.
3: Daniel Arruda complementa que o país precisa agir para manter sua imagem de soberania forte internacionalmente.
6: Não fazer nada é a pior alternativa que o governo brasileiro tem neste momento. O governo brasileiro não fazendo nada, ele se coloca no cenário internacional como um anão diplomático, como um país que aceita de maneira subserviente todas as medidas imperialistas e colonialistas do governo norte-americano, que, lamentavelmente, tem desrespeitado os tratados internacionais, tem desrespeitado o multilateralismo e tem feito cada vez mais conflitos que podem cada vez mais ter efeitos deletérios no âmbito do comércio internacional, no âmbito da diplomacia e da civilidade entre as nações.
3: A lei da reciprocidade determina que qualquer contramedida seja proporcional ao prejuízo causado e considere os impactos sobre a economia brasileira. Agência Rádio Web, produção e reportagem, Ivison Gomes.
7: Direto de Brasília, sempre com o principal fato do dia. E começam esta semana as convenções partidárias e com elas intensifica-se a temperatura política no Brasil. Já nesta segunda-feira haverá a convenção do PDT que vai oficializar o apoio à reeleição ao presidente Luiz Inácio Lula da Silva. No fim de semana acontecem as convenções do PL que lançará o senador Flávio Bolsonaro candidato à presidência da República e do PSD que lançará a chapa formada pelo ex-governador de Goiás Ronaldo Caiado e o presidente do partido Gilberto Kassab. E com as convenções partidárias, o clima começa a esquentar. E nesse sentido, o Política Capital teve uma conversa com a ex-ministra do Planejamento e candidata ao Senado por São Paulo, pelo PSB, Simone Tebet, e ela foi dura nos ataques a Flávio Bolsonaro por conta do tarifaço imposto pelo presidente dos Estados Unidos, Donald Trump. Como ministra do Planejamento, Simone Tebet participou das negociações que conseguiram evitar o primeiro tarifaço imposto por Donald Trump. Ela disse que, naquela ocasião, ficou clara a capacidade de negociação do governo brasileiro, especialmente a partir do Ministério das Relações Exteriores, do Ministério da Indústria, que era, então, comandado pelo vice-presidente Geraldo Alckmin, e pelo próprio presidente Lula, que teve mais de uma conversa com Donald Trump. Então, ela considera que as declarações do secretário de Estado dos Estados Unidos, Marco Rubio, no sentido de tentar responsabilizar o Brasil pelo novo tarifaço, não fazem nenhum sentido. E ela, então, aponta o dedo para os irmãos Flávio e Eduardo Bolsonaro. Segundo ela, as negociações foram interrompidas e a situação recrudesceu exatamente depois que Flávio Bolsonaro esteve em Washington, na Casa Branca, com Donald Trump. É a partir daí que o novo tarifaço começou a ser esboçado, e para ela, então, com o claro propósito de tentar interferir nas eleições brasileiras em favor de Flávio Bolsonaro. E ela diz, então, que essa utilização política de uma sanção econômica ao Brasil é um crime de lesa pátria, que ela aponta para os irmãos Bolsonaro. É o clima, a temperatura política subindo à medida em que as eleições vão se aproximando. E a gente vai, então, acompanhando tudo para trazer para você a melhor análise e a melhor informação. Muito obrigado e até a próxima.
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8: O El Niño já está influenciando o clima em diversas partes do mundo. Chuvas extremas, ondas de calor, secas prolongadas e ventos intensos têm chamado a atenção em diferentes continentes. Apesar de se formar no Oceano Pacífico Equatorial, o fenômeno é capaz de alterar a circulação da atmosfera em escala global. Maria Clara Sasaki, especialista em meteorologia da Tempo Ok, explica.
9: A gente tem um aquecimento ali das águas do oceano, que deixa a atmosfera mais aquecida, mais energética, e muda o padrão de circulação de ventos no alto da atmosfera. Por isso que os eventos extremos podem acontecer em diversas partes do globo, mesmo que a área ali do El Niño, né, seja a região do Oceano Pacífico Equatorial. Então a gente tem efeitos espalhados porque a atmosfera acaba sofrendo, né, uma modificação nos seus padrões de circulação de ventos, tanto em altitude como em médios níveis.
8: Marcelo Seluc, meteorologista e coordenador geral de operações e modelagem do CEMADEM, explica que por causa dessa interação entre oceano e atmosfera, os impactos meteorológicos do El Niño são sentidos muito além da região onde se origina.
10: Como o Oceano Pacífico é muito grande, né, a extensão do fenômeno é também muito grande. Aí vai, por exemplo, na costa oeste dos Estados Unidos, chove mais. E aqui na América do Sul, além da Amazônia mais seca, na região sul chove mais. E na região sudeste, centro-oeste, temos mais calor. Então, anos do El Niño são mais quentes. E anos mais quentes, eles têm uma maior facilidade ou estão mais associados a ondas de calor.
8: No Brasil, o padrão esperado é de chuvas muito fortes na região sul, grandes secas no norte e nordeste, e nas regiões centro-oeste e sudeste, ondas de calor com ar bem seco. Mas nem todo evento extremo pode ser atribuído diretamente ao El Niño. Segundo o Seluc, tornados, tempestades severas e períodos de seca também acontecem em anos neutros ou sob influência de outros fenômenos climáticos. O que o El Niño faz é aumentar a probabilidade de determinados padrões, que variam conforme a região do planeta.
10: Aí no sul, né? No sul sim, chuvas acima do normal, e não significa que uma chuva em particular seja a responsabilidade do El Niño, o que é mais responsabilidade é a sequência de situações de chuvas intensas. Mas cada ano do El Niño pode ser diferente, porque tem outros aspectos que modulam. Um El Niño fraco pode provocar grandes impactos. Se um ninho intenso pode provocar impactos menores, mas às vezes a gente não consegue prever com muita antecedência.
8: Entre as regiões que costumam sentir os efeitos mais marcantes do fenômeno estão Peru e Equador, com chuvas acima da média, Paraguai, Uruguai e parte da Argentina, onde aumentam as chances de precipitações persistentes, Austrália e Sudeste Asiático, com tendência de seca, e parte da Europa e da América do Norte, onde as ondas de calor podem se tornar mais frequentes. Há ainda efeitos positivos em algumas regiões, como o aumento da neve na Cordilheira dos Andes, importante para o abastecimento de água em cidades do Chile e da Argentina, e a redução da atividade de furacões durante episódios de El Niño. Agência Rádio Web, produção e reportagem, Cassie Balog.
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0: 5h33.
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0: 6:18.
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0: 6h38.
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0: 6:58.
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1: Que Deus te abençoe poderosamente. A Bíblia diz no Salmo 23:5 assim, ó: prepara uma mesa perante mim e os meus inimigos, unge a minha cabeça com óleo, meu cálice transborda. Davi aqui, ele sabia que quem prepara as coisas é Deus, quem faz as coisas é Deus, quem abre a porta é Deus, quem libera o milagre é Deus, quem restaura pessoas é Deus, quem muda a rota é Deus. Então Davi, ele disse nesse salmo: prepara, Senhor, eu quero uma mesa. Por que que ele chama de mesa? Porque Deus quer saber da sua boca o que você precisa. Deus quer saber da sua boca qual a sua necessidade. Aí Davi fala assim, ó: Senhor, veja os meus inimigos. Davi está declarando: a partir de hoje esses inimigos não são mais meus, eles passam a ser do Senhor. Aí Davi vem e declara: e unge a minha cabeça com óleo, porque é na unção que você vence batalha, é na unção que você vence guerra, é na unção que você supera lutas. Eu quero profetizar sobre a tua vida que a unção de Deus está sobre você e te conduzirá a vencer lutas e guerras em nome de Jesus. Acompanhe agora testemunhos do que Deus tem feito aqui na nossa igreja. Daqui a pouco eu volto com todos vocês.
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1: O que aconteceu com o senhor, irmão?
2: Eu estava na igreja, né? Estou vindo de outra denominação. E estava no final, o senhor estava pregando, eu estava com minha esposa. E eu estava precisando tirar minha carteira de habilitação de moto, que eu não tinha até então. Aí eu pedi a Deus, já tem 15 dias, Deus proveu a situação, o dinheiro, e hoje, graças a Deus, já estou com a minha carteira.
1: Bate palma da glória.
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1: A senhora está com dor onde?
3: Intestino.
1: Está doendo há quanto tempo?
3: E aqui nos seios também.
1: No seio também? Há quanto tempo a senhora está com essa dor?
3: Ah, já tem uns 3 ou 4 anos.
1: 3 a 4 anos? Uhum. A senhora crê que eu sou de Deus?
3: Eu creio.
1: Então, quando a senhora chegar do meu lado, não vai ter mais dor. Sobe aqui nesse altar agora. Uraba shorakante aramanaba suriandarai. Uramanaba surikante oruba sharabadaba suriandarai. Eremanaba suriandaraba shorabala. Recebe a sua cura agora. Que essa dor desapareça para nunca mais voltar. Amém. Abra os olhos. Procura a dor aí agora.
3: Graças a Deus, não dói mais.
1: Cadê a dor?
3: Deus curou, Jesus curou.
1: Não. Olha aqui, quanto tempo você estava sofrendo com isso?
3: Uns 4 ou 5 anos.
1: 4 ou 5 anos?
3: É, mais ou menos.
1: E agora, o que Jesus fez?
3: Curou.
1: Quando a senhora apalpava, doía?
3: Doía. Não dói mais, graças a Deus.
1: Obrigado, Jesus.
3: Obrigado, Jesus.
1: Pode descer. Deus vai liberar saúde abundante. Quem recebe da glória?
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1: A
6: Atos 16, 16, por gentileza. Olha o que diz a palavra do Senhor. E aconteceu que, indo nós para o lugar de oração, nos saiu ao encontro uma jovem possessa de espírito adivinhador, a qual, adivinhando, dava grande lucro aos seus senhores. Seguindo a Paulo e a nós, clamava dizendo: estes homens são servos do Deus Altíssimo e vos anuncio o caminho da salvação. Isto se repetia por muitos dias. Então Paulo, já indignado, voltando-se, disse ao Espírito: em nome de Jesus Cristo eu te mando, retira-te dela. E ele na mesma hora saiu, vendo seus senhores que se lhe desfizera a esperança do lucro. Agarrando em Paulo e Silas, os arrastaram para a praça, à presença das autoridades, e levando-os aos pretores, disseram: estes homens, sendo judeus, perturbam a nossa cidade, propagando costumes que não podemos receber nem praticar, porque somos romanos. Levantou-se a multidão unida contra eles, e os pretores, rasgando-lhes as vestes, mandaram açoitá-los com varas. E depois de lhe darem muitos açoites, os lançaram no cárcere, ordenando ao carcereiro, diga, ordenando ao carcereiro, que os guardasse com toda a segurança. Este, recebendo tal ordem, levou-os para o cárcere interior e lhes prendeu os pés no tronco. Irmãos, Paulo e Silas pregando a palavra, eles expulsaram um espírito maligno na vida de uma jovem. Aquela jovem tinha o espírito do adivinho, um espírito enganador. Quando Paulo retira aquele demônio da vida da jovem, os homens que lucravam com o dinheiro que aquela jovem ganhava ficaram desesperados. É como essas pessoas que você vê na rua lendo mão. Por detrás dela tem alguém ganhando dinheiro. Quem entendeu, diz amém. Então prenderam aquela moça que tipo lia mão, que adivinhava. Ou melhor, Paulo expulsa o demônio da pessoa que lia a mão, e a pessoa parou de ler a mão. Então quem ganhava dinheiro em cima dela parou de ganhar. Quando os homens perceberam que não ganhavam mais nada, eles foram lá, pegaram Paulo e Silas e o prenderam, levaram para a praça, bateram nele e levaram para a cadeia. O carcereiro recebe Paulo e o carcereiro prende as mãos de Paulo e os pés de Paulo no tronco. O que é que eu aprendo? Paulo foi preso injustamente. Vai ter coisas que vai acontecer na sua vida de forma injusta. Vai ter coisas que você não fez nada para viver aquilo. Quem entendeu, diz amém. Paulo não fez nada de errado para ser preso. Paulo não cometeu nenhum crime, não matou, não roubou, não adulterou, não feriu, não mentiu. Mas aprenda uma lição: a sua dor vai curar alguém. Eu vou repetir: a sua dor vai curar alguém. Paulo, quando ele entra para aquela prisão, verso 25, pés preso, mãos presa, mas a boca livre para adorar ao Senhor. Podem prender as suas mãos, podem prender os seus pés, mas a sua boca está livre para glorificar o Rei dos Reis, o Senhor dos Senhores. Sabe o que que Paulo faz? Ele ora e canta. Fala comigo: ora e canta. Está sendo injustiçado? Cante e ore ao Senhor. Está sendo perseguido? Cante e ore ao Senhor. Está sendo humilhado? Cante e ore ao Senhor. Está enfrentando o teu vale da sombra da morte? Cante e ore ao Senhor. E quanto Paulo e Silas orava, os companheiros de prisão escutavam. Aí, verso 26, de repente, fala comigo, de repente. Irmãos, quando você adora a Deus, o de repente de Deus te alcança. Do nada, de repente, veio um grande terremoto. Eu quero declarar, o de repente de Deus vai te alcançar. Pastor, eu não estava esperando, mas Deus abriu uma porta de repente. Pastor, eu não estava esperando, mas o meu marido de repente me pediu perdão, a minha esposa me pediu perdão, meu pai me pediu perdão, meu filho me pediu perdão. Eu não estava aguardando, mas apareceu um contrato para assinar. Eu não estava esperando, mas Deus honrou minha vida sentimental. Levanta a mão, eu quero ser profeta. O de repente de Deus vai te alcançar, meu irmão. De repente abriu as portas, os alicerces do cá se mover, foi abrindo as portas, foram soltas as prisões de todos. Verso 27, o carcereiro acordou e, vendo aberto as portas da prisão, tirou a espada e quis suicidar, com medo que os presos tinham fugido. Mas Paulo bradou em alta voz: não te faças nenhum mal, porque todos aqui estamos. O que prendeu Paulo e judiou de Paulo, Paulo foi lá e protegeu a vida dele. Tem pessoas que vão te levar para a prisão. Quando levar para a prisão significa levar para uma guerra, levar para uma batalha. Mas você vai ser um canal de Deus para abençoar essas pessoas ainda. Verso seguinte: e pedindo uma luz, saltou dentro e todo trêmulo se prostrou diante de Paulo e Silas, o carcereiro. E tirando-os para fora, o carcereiro disse: senhores, o que é necessário que eu faça para me salvar? Aí vem Paulo e Silas, disseram, repete igreja: crê no Senhor Jesus e será salvo tu e a tua casa. O tema da mensagem que eu vou pregar domingo é esse: a sua dor vai curar alguém. Bate no peito e diga assim: a minha dor vai curar alguém. Deus não permite que você passe por essa dor à toa. Essa dor tem um propósito. Suporte o propósito que Deus te coloca na promessa. Repara que quando Paulo ele entra na cadeia, Silas estava com ele. Ele não entrou sozinho naquela guerra. Você não é Paulo, eu sou o seu Silas. Você não está sozinho, eu estou com você em oração na sua guerra também. E ali, Paulo ele estava enfrentando uma luta muito grande, mas ele suportava aquela luta. Deus só nos dá um fardo do tamanho que a gente aguenta suportá-lo. Se o teu fardo está pesado, fica tranquilo que você aguenta suportar ele. Só que tem um detalhe: toda luta tem prazo de validade. Pastor, o que que faz eu encurtar o tempo da minha luta? É o seu louvor e a sua oração. Se eu estou na cadeia murmurando, vai demorar para eu sair. Mas se eu estou na cadeia, na luta, na prova, adorando Deus, encurta o tempo. A prisão, os ataques, as torturas contra Paulo e Silas foi pesado, mas eles suportaram e o carcereiro foi salvo. Suporte esse processo doloroso, porque depois você vai testemunhar dele. Tem gente te observando. Irmãos, eu já enfrentei tanta luta na minha vida, de tudo quanto é jeito sem imaginar, mas sempre depois que a luta passou e eu venci, alguém me deu um testemunho. Todas as vezes: pastor, eu observava o Senhor no período da sua luta, e quando eu vi que o Senhor venceu, aquilo me impulsionou a vencer também. Durante a sua batalha, tem muita gente observando, que você nem imagina, e quando você vencer, você será inspiração para muitos. Eu quero profetizar, levanta a mão para receber. Se prepare para você ser fonte de inspiração para muita gente. Quem recebe, bate palma e dá glória. Jesus passou por tudo, ele suportou tudo, sabe por quê? Porque ele já via a nossa salvação aqui. Deus já sabia que a gente seria salvo. Então Deus já sabe o que vai acontecer por causa dessa sua luta. Esteja firme. Não se abale emocionalmente. Põe sua cabeça no lugar. Se envolva nas coisas de Deus. Esteja firme, porque todo mar vermelho uma hora tem que abrir, toda muralha de Jericó uma hora ela tem que cair, toda fornalha de fogo uma hora ela esfria. Agora você deve suportar o processo até que você entenda por que que você passou por aquilo. Paulo entendeu, fui preso por causa do carcereiro que Jesus queria salvar. Uma alma vale mais do que o mundo inteiro. Você vai entender o porquê de tudo quando a vitória chegar, mas no meio do processo você não entende. Então só abra a boca para adorar e mais nada. Paulo preso, está cantando. Paulo preso, está orando. Paulo preso, está em comunhão com Deus, porque ele não sabia que aquela prisão tinha um propósito: a salvação do carcereiro. A sua dor vai curar muita gente, a sua luta vai dar muita vitória para muita gente. Suporte o processo, porque Deus te coloca na promessa. Quem recebe, dá um grito de júbilo aí, meu irmão.
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7: Grande Deus e poderoso Pai, o Senhor é um Deus que nunca perdeu uma batalha. O Senhor é um Deus que diz que o que é ligado na terra é ligado no céu. Eu ligo a vitória, eu ligo a bênção, eu ligo a cura, eu ligo o milagre, eu ligo a restauração, eu ligo a felicidade, eu ligo a volta por cima de cada um que ora comigo agora. O Senhor não une pessoas, o Senhor une propósitos. Quem está orando comigo agora está debaixo de um propósito. Então, que o Senhor visite essas pessoas, ó Deus, porque o Senhor é onipotente, onisciente, onipresente. Eu sei que o Senhor tem o poder de mudar qualquer quadro, ó Deus, que a tua presença, que a tua voz, que a tua vontade chegue até o coração de cada ouvinte agora da Rádio 104 FM. Purifica os nossos corações, alinha os nossos pensamentos e guia os nossos passos para que a gente possa amar mais ao Senhor. É a minha oração em nome do Pai, do Filho e do Espírito Santo. Amém, Jesus.
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1: Oba! Alô, alô, alô, alô, minha gente querida. Faltam 10 minutos agora para as 8 horas da manhã, 7h50. Eu sou Tony de Oliveira e nós estamos chegando para ficarmos até meio-dia. 104.
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1: Muito bem, minha gente querida. Um abraço, um bom dia, uma manhã maravilhosa para quem tá longe, para quem tá perto. Para quem está no sítio, na chácara, na fazenda, no supermercado, na padaria, no restaurante. Olha aí, minha gente, 7h51. Graças a Deus, estamos de volta. Até as 9 horas da manhã tem o Café com Louvor. Depois de 9 ao meio-dia, o Bom Dia Alegria. Você participa com a gente pelo 33 99961 0104 e pelo 33 3279 0104. Trabalhando comigo no Pico da Ibituruna, no alto da montanha, comandando nossas torres e também os transmissores, o nosso querido amigo Carlinhos. Trabalhando com a gente aqui nos estúdios na OPEC, Operações Comerciais, Tayane e Cristiane. Produzindo o programa, João Vitor Rolando. E aí está a nossa homenagem a quem faz aniversário hoje, terça-feira, dia 21 de julho de 2026. Aniversariantes de hoje, feliz aniversário, muitos anos de vida!

Bom dia, minhas amigas e minhas companheiras de todas as manhãs, donas de casa, meus amigos motoristas de táxi, Uber, aplicativo, mototaxista, caminhoneiro, carreteiro, motorista de ônibus. Alô, minha gente, hoje terça-feira, 21 de julho, começando mais um dia. Até às 9, café da manhã. Segura! E até meio-dia tem um bom dia, alegria! Você muito bem informado, às 7h53, choveu um pouco já à noite, caindo uma garoa fininha, né? Agora 21 graus, 10% a previsão de chuvas para hoje, umidade relativa do ar 88%, ventos a 5 km por hora, uma manhã de tempo parcialmente nublado. E aí, como é que você tá? Tudo bem? Tudo jóia? O que acontece em Valadares, em Minas, no Brasil e no mundo é destaque a partir de agora. Supremo Tribunal Federal determina recondução de Coronel Sandro à Prefeitura de Governador Valadares. Agora são 7 horas e mais 54 minutos. 7h54. Câmara de Valadares realiza reunião especial em homenagem ao Dia do Pastor. Tráfego é interrompido na barragem da usina de Aimorés hoje, terça-feira. Nova 381 realiza obras em trechos entre Caeté e Valadares nesta semana. 7h54. Governador Valadares tem mais de 193 mil pessoas aptas a votarem nas eleições de 2026. Prédio que desabou em Valadares foi construído fora das normas e terá que ser demolido, aponta vistoria. Faltam 5 minutos agora para as 8 da manhã. Reforma tributária aumenta a participação dos municípios na divisão do IBS. Congresso inicia recesso com anúncio de acordo para compensar a desaceleração durante eleição. Brasileiros reconhecem sinais do câncer colorretal, mas ainda demoram a buscar diagnóstico. Bolsa Família. Vamos saber quem recebe o benefício com o INIS Final 2 começando hoje. 5,5% das micro, pequenas e médias empresas concentram mais de 80 bilhões em dívidas. A NTT reajusta pisos mínimos do frete rodoviário com base na inflação e no preço do diesel. 4 minutos agora faltando para as 8 horas da manhã. Operação Mira Doleiros. Do PCC em São Paulo e atuação em Tribunal do Crime. PL oficializará a candidatura de Flávio sem vice. Lula testa discurso de campanha ao desafiar Rubio. Nova onda de calor na Europa deve levar temperaturas a 45 graus. 7 horas e mais 56 minutos. E nós vamos falar da nossa enquete de hoje, que é essa aí, ó. Existe pecado maior que o outro? Existe pecado pequeno? Pecado grande? Qual é a sua opinião sobre isso, hein? Se você frequentou uma igreja evangélica ou frequenta, é muito provável que você tenha ouvido a professora de uma escola dominical dizer que para Deus não existe pecadinho ou pecadão. Todos os pecados são iguais. Será mesmo? Todos os pecados são iguais diante de Deus? Será que roubar um real é um pecadinho, enquanto roubar milhões é um pecadão? O aluno, por exemplo, que cola na prova, que é uma fraude, é um pecado pequeno, enquanto o político que frauda e rouba do povo é um pecado grande? Bom, normalmente se diz que a galera diz que usando ali o argumento
de que todos os pecados são iguais quando querem diminuir o que fizeram. Por exemplo, alguém fez algo muito ruim, todo mundo acha errado. Como, por exemplo, usar drogas, roubar. Quando é acusado, ele logo dispara: é, mas por que que você está me julgando? Não existe pecado grande nem pequeno, todo mundo peca. E aí, qual é a sua opinião? 7 horas, 58 minutos. Nós vamos falar desse assunto hoje. E a enquete, em nome da Engelmig Acabamentos, está perguntando: existe pecado maior que o outro? Pecado pequeno? Pecado grande? Qual é a sua opinião? Bom, se você pensa que existe pecado pequeno ou pecado grande, vamos ver o que, a Bíblia Sagrada nos diz. Se você pensa assim, a gente precisa de te dar uma notícia. Até mesmo o menor pecado já é suficiente para nos levar ao inferno. Livro de Romanos 3:23 diz que todos pecaram e pouco antes. O verso 10 e 11 dizem que ninguém busca a Deus. Todos estão separados dele. Em outras palavras, se estamos falando sobre a salvação e a perdição, então a gente precisa dizer que não existe pecadinho ou pecadão. Qualquer pecado, até aquele que é considerado o menor deles, é suficiente para nos condenar. Mas eu quero ouvir você, a sua opinião. 3279-0104, 99961-0104. A enquete de hoje, em nome da Engelmig Acabamentos, está perguntando: existe pecado maior que o outro? Tem pecado pequeno? Tem pecado grande? Qual é a sua opinião? Eu sou Tony de Oliveira e vamos juntos em mais uma manhã no seu rádio. Senhor Jesus Cristo Santo, te louvamos, te adoramos, te agradecemos e te damos graças por mais um dia de vida, Senhor. Muito obrigado porque mais uma vez o Senhor nos socorreu. Mais uma vez o Senhor teve misericórdia de nós, estendeu as tuas santas mãos sobre nós e mais uma vez nos colocou de pé. Querido Deus, obrigado pelo ar que respiramos. Obrigado porque estamos contemplando mais um dia. Nós queremos dizer que esse dia é consagrado ao Senhor. Deus querido e Deus amado, Senhor Jesus Cristo Santo, Deus que é Pai, Filho e Espírito Santo, visita cada lar nesta manhã, Senhor, cada ouvinte, cada família, cada pessoa que nos ouve pelo rádio, pela internet. Senhor, onde quer que esta pessoa esteja, aqui perto ou longe, fora do Brasil, muito distante, que esta pessoa seja alcançada pelo Senhor, onde ela estiver neste momento. Meu Deus, visita os abrigos, os asilos, as creches, os orfanatos, os manicômios, os hospitais, as cadeias públicas. Visita agora esta pessoa que está doente, enferma em casa, com uma enfermidade que a ciência, que os médicos disseram que não tem jeito mais. Então a pessoa está em casa, sendo cuidada, mas somente um milagre para que esta pessoa seja curada. Milagres acontecem, porque o Senhor é o Deus dos milagres. Então nós pedimos um milagre nesta manhã. Meu Deus, esta pessoa que se encontra em um hospital, em uma CTI, em uma UTI, esta pessoa que se encontra em casa, enferma, debilitada, passando por algum problema na vida, alguma dificuldade, somente o Senhor Jesus Cristo sabe quais são as nossas lutas e quais são as nossas aflições internas. Então, ó Deus, nós queremos nesta manhã colocar a nossa vida, o nosso coração, a nossa alma e o nosso espírito diante do Senhor.
para que assim o Senhor possa agir, curar a nossa enfermidade, sarar a nossa ferida, restaurar a nossa vida e nos colocar de pé. Porque onde vamos encontrar alguém? Quando foi dito aos apóstolos e também a Pedro o que dizem que eu sou, Pedro disse: Tu és o Cristo, o Deus, o Senhor, e não há outro em quem vamos encontrar. Para onde vamos, Senhor? Não existe outro caminho a não ser o caminho do Senhor Jesus Cristo para mudar uma história, para transformar uma vida e para colocar um ser humano de pé novamente. Então, ó Deus, nesta manhã, nós queremos apresentar agora cada ouvinte, onde essa pessoa estiver, não importa o que ela esteja fazendo, mas se ela se decidir pelo Senhor, então, a partir daí, nós vamos ter uma mudança muito grande, uma transformação imensa. Deus querido e amado, o possível nós podemos fazer, mas o impossível é só o Senhor. Então, ó Pai, que o impossível seja realizado na vida de quem precisa. Nós te consagramos esse dia, nós pedimos por quem sofre, por quem está enlutado e por quem também está injustiçado. Nós oramos e dizemos: o Senhor é santo para sempre. Não importa o que eu faça, o que eu pense, mas mesmo se eu passar toda a minha vida pecando, ainda assim, o Senhor é santo para sempre. Nós oramos em nome do Pai, do Filho e do Espírito Santo. Amém.

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2: Agora são 8 horas e 10 minutos. Agora são 8 e 10 para você que tá aí ligado, ligada com a gente, né? Muito obrigado pelo seu carinho, muito obrigado pela sua companhia. Eu sou o Tony de Oliveira e com a nossa equipe estamos aqui na 104.9. Terça-feira, 21 de julho, 2026. A nossa enquete está aí em nome da Engelmig Acabamentos. Existe pecado maior que o outro? Pecado grande, pecado pequeno? Qual é a sua opinião, hein? Você fala comigo no 3279-0104, DDD33, e o nosso WhatsApp é o 999-61-0104. 8 horas 11 minutos, 8 e 11. O ministro Flávio Dino, do Supremo Tribunal Federal, determinou em decisão liminar proferida ontem, dia 20, a recondução de Coronel Sandro do PL ao cargo de prefeito de Governador Valadares. A medida suspende os efeitos do decreto legislativo que cassou o mandato do chefe do Executivo Municipal em maio desse ano. A Prefeitura de Valadares informou que não foi notificado oficialmente. Bom, pelo menos até o momento, né? O prefeito de Valadares é José Bonifácio Mourão, afirmou uma nota enviada pelo Executivo. Na decisão, o ministro Dino entendeu que a Câmara Municipal descumpriu o rito previsto no Decreto-Lei número 201/1967, durante a tramitação do processo de cassação. Para o ministro, houve usurpação da competência legislativa privativa da União em desacordo com a súmula vinculante número 46 do Supremo Tribunal Federal, do STF, que estabelece que a definição dos crimes de responsabilidade e das normas de processo e julgamento compete exclusivamente à União. Então, segundo o ministro, o decreto-lei determina que a primeira sessão de um processo de impeachment, ele deve concentrar quatro atos: a leitura da denúncia, a deliberação sobre seu recebimento, a constituição da comissão processante e a eleição do presidente e do relator da comissão. No caso de Coronel Sandro, a denúncia foi protocolada na Câmara em 9 de fevereiro desse ano e incluída na pauta da sessão seguinte, realizada em 10 de fevereiro. Na ocasião, os vereadores tiveram conhecimento do documento, mas aprovaram o adiamento da leitura e da apreciação da denúncia sob a justificativa do grande volume de páginas. A leitura e o recebimento formal ocorreram apenas em nova sessão realizada em 2 de março. Então, ao fundamentar a liminar, o ministro Flávio Dino afirmou que esse fracionamento do rito contrariou a legislação federal. Então, no caso, abre aspas, no caso aí, a denúncia, ela foi entregue ao presidente da Câmara Municipal no dia 9 de fevereiro de 2026. A leitura e o recebimento da denúncia, contudo, somente ocorreram em outra sessão realizada em 2 de março de 2026, registrou o ministro. A decisão liminar também foi submetida ao referendo da primeira turma do Supremo Tribunal Federal, colegiado formado pelos ministros Flávio Dino, Carmen Lúcia, Alexandre de Moraes e Cristiano Zanin, que ainda irá analisar o mérito da medida. Bom, são 8 horas e 14 minutos. Divergência em relação ao Tribunal de Justiça de Minas Gerais. Antes de recorrer ao Supremo, o Coronel Sandro havia questionado a cassação no Tribunal de Justiça de Minas Gerais. O Tribunal Mineiro, porém, entendeu que a alteração do rito não provocou prejuízo à defesa do então prefeito. O ministro

0: O Flávio Dino discordou desse entendimento. Segundo o ministro, a controvérsia não se limita à existência ou não de prejuízo à defesa, mas ao cumprimento obrigatório do procedimento previsto na legislação federal. Ele disse o seguinte, abre aspas, ele escreveu, não se cuida aqui de revisitar a conclusão fática do tribunal de origem quanto à ausência de dano à defesa. O que se afirma nesse momento processual é que esse critério é juridicamente inadequado para resolver a controvérsia. Ele escreveu assim. O Coronel Sandro, ele deixou o cargo no dia 14 de maio após a Câmara Municipal aprovar o impeachment por 18 votos favoráveis e 3 contrários. Então, desde então, o vice-prefeito José Bonifácio Mourão do PL assumiu o comando da administração municipal de Valadares. O pedido de cassação, ele foi protocolado pelo morador Fabiano Márcio da Silva e teve origem em questionamento sobre a contratação do transporte escolar. Segundo a denúncia, a prefeitura rescindiu em julho de 2025, então em julho do ano passado, o contrato com a cooperativa CP Transleste, responsável pela operação do serviço. Em agosto, a empresa Alfa Via Transportes e Máquinas passou a executar as rotas. Então, a acusação sustenta que a adesão do município ao consórcio interfederativo de Minas Gerais, o CIMINAS, escolhido para centralizar a contratação do serviço, somente foi formalizado em 3 de setembro de 2025, cerca de um mês após o início da operação da nova empresa. Então, o extrato do contrato foi publicado no Diário Oficial apenas em outubro. Conforme a denúncia, a Alfa Via teria iniciado as atividades utilizando parte da estrutura anteriormente vinculada à cooperativa. Horas após a decisão do Supremo Tribunal Federal, o Coronel Sandro concedeu uma entrevista coletiva na Prefeitura de Valadares. Aí, durante a coletiva ontem, ele afirmou que pretende substituir todo o secretariado nomeado durante sua ausência de cargo. Ele disse o seguinte, abre aspas, eu espero que até o meio-dia de amanhã, ou seja, até o meio-dia de hoje, terça-feira, já ter substituído todo o secretariado que está nesse governo e que não pode mais estar, porque o Supremo Tribunal Federal anulou tudo. O prefeito afirmou que pretende conduzir o retorno ao cargo com serenidade e disse que a prioridade será reorganizar a administração municipal. Coronel Sandro também afirmou, segundo ele, a nova equipe será composta por pessoas de sua confiança para atender principalmente as áreas de saúde, educação e infraestrutura. E o Coronel Sandro afirmou que vai analisar os atos administrativos praticados durante os cerca de 2 meses em que permaneceu afastado. Então, a primeira medida é a troca dos secretários. Depois, verificar os atos praticados nesses últimos 2 meses para ver se tem algum ato que prejudicou o povo de Valadares, que prejudicou aí o erário público. O que foi feito e foi bom para o povo vai continuar. O que estiver causando prejuízo será analisado e, se for o caso, encaminhado aos órgãos de controle, disse ele. Questionado sobre essas obras em andamento, como, por exemplo, a do Hospital Municipal e a recuperação do viaduto do bairro JK, Coronel Sandro disse ontem que pretende dar continuidade aos serviços, disse esperar que não ocorram novos entraves às intervenções. Durante a entrevista, o prefeito também fez críticas à administração que assumiu o executivo após sua cassação e afirmou ter sido traído e sabotado por integrantes do governo anterior. Sem citar nomes, acusou adversários políticos de tentar controlar a administração municipal e declarou que Valadares tem um dono só, que é o povo. Bom, a Câmara está aguardando a notificação. Em nota, a Câmara Municipal informou que ainda não havia sido oficialmente notificada da decisão liminar do Supremo Tribunal Federal. Segundo o Legislativo, assim que houver a comunicação formal, serão realizadas as análises necessárias e adotadas as medidas jurídicas cabíveis em relação ao processo que trata da recondução de Coronel Sandro ao cargo de prefeito. Tá bom? Então tá aí. 8 horas e 20 minutos, nós vamos continuar acompanhando aí esta notícia, que é uma notícia importantíssima para Valadares. Então, o Supremo Tribunal Federal determinando a recondução do prefeito Coronel Sandro à Prefeitura de Valadares. Ele havia sido cassado há mais ou menos 2 meses, o vice assumiu do PL, o José Bonifácio Mourão. Agora são 8 horas e mais 21 minutos. Deixa eu aproveitar aqui também o meu amigo João Vitor Rolando para a gente falar sobre a Câmara de Valadares, que realiza uma reunião especial em homenagem ao Dia do Pastor. A Câmara Municipal de Valadares realiza no dia 28 de julho, 18h30, 18h30 da noite, uma reunião especial em comemoração ao Dia do Pastor. A solenidade vai ser realizada no plenário vereador Joaquim Campos do Amaral e foi proposta pelo vereador Amaral do Povo do Avante. O evento, ele tem como objetivo reconhecer a importância do trabalho desenvolvido pelos pastores junto à comunidade valadarense. Além da atuação religiosa, esses líderes desempenham aí um papel de acolhimento, aconselhamento, apoio espiritual às famílias, contribuindo para o fortalecimento de valores humanos e para uma convivência social mais harmoniosa. Tá bem? Então tá aí, tá marcado. De acordo com o requerimento apresentado pelo parlamentar, a celebração também destaca o papel da Câmara Municipal de Valadares com a liberdade religiosa e com o reconhecimento de lideranças que atuam em favor do bem-estar, da paz e da promoção da cidadania no município. A reunião especial será aberta ao público e integra a programação institucional do Legislativo voltada à valorização de pessoas e segmentos que prestam serviços relevantes à sociedade de Valadares. Então, só lembrando, dia 28 de julho, às 18h30 da noite, a Câmara Municipal de Valadares realiza uma reunião especial em comemoração ao Dia do Pastor. 8 horas e 23 minutos, 8 e 23, hora certinha, certinha brasileira pra você. Muito bem, minha amiga Tayane, firme e forte na luta aí, né, minha amiga? E a enquete tá aí pra você participar. Existe pecado maior que o outro, pequeno, grande? Ih, Tony, agora você tocou num assunto, hein? Hã? E aí, hein? Existe... Quem é que tá mandando aqui pra mim essa mensagem aqui? Deixa eu ver quem que é aqui. O que é o João Vitor? É o Cícero. Fala, Cícero. O que é? Ele tá mostrando aqui, chegou um vídeo aqui pra mim dizendo: olha, irmãos, na última segunda-feira, uma forte tempestade atingiu o bairro Santa Rita, em Valadares, e causou grandes danos a... casa de quem? Sobe aí para mim. A casa da nossa irmã Jane e também do nosso irmão Valdeci. Ah, tá. Por isso estou pedindo àqueles que se sentirem tocados possam ajudá-los nesse momento de necessidade. Toda ajuda será bem-vinda. Ele mandou um vídeo aqui. Deixa eu ver como é que é esse vídeo aqui, o João Vitor Rolando. Ah, tá. Tá.
1: E meus irmãos, nessa manhã eu estou aqui fazendo um vídeo, né? Registrando um vídeo da... a chuva, né, e o vendaval que teve aqui na segunda-feira, arrancou nosso telhado todo aí, pra quem tá vendo aí, as irmãs pediu também pra estar fazendo, né, o vídeo, pra estar nos ajudando. Tem coisa que a gente não espera, né, acontece, aí meu esposo tá aqui, arrancando os que tá restando aqui, que ficou muito pouco, né, das telhas, né, que ficou restando. Aí ele tá mexendo aqui, me dando uma limpeza aqui, que tá muito sujo. Teve tempo de mexer durante a semana e tá mexendo hoje. Aí pros irmãos aí ver, ó, como que tá a situação. Situação precária. Muita sujeira, né?
0: É,
1: mas só Deus.
0: É uma luta, hein? É, mas Deus dá força, né? Isso é um vídeo que chegou para mim aqui agora. É, quem mandou esse vídeo aqui foi o Cícero, né? E ele tá aí pedindo, se você puder ajudar, né? É, uma pessoa que realmente... Nós tivemos aí uma ventania muito forte esses dias agora e nanana, causou grandes danos aí à casa da nossa irmã Jane e do irmão Valdeci. Eu vou passar o zap dele no ar, que aí se você puder de alguma forma ajudar, conversar com ele, saber como é que é, você liga para ele aí, tá bom? 33 98934-7649. Anota aí, querido, se você puder ajudar, ó. 33 98934-7649. Deus abençoe você e Cícero, tá bom, meu querido? Um abraço muito grande. Ô, João Vitor, abre a linha pra mim aí. Alô, alô, bom dia.
2: Oi, Bruno, a paz do Senhor Jesus, bom dia. Opa. Deus abençoe você e a todos os ouvintes da rádio 104, Rádio do Povo de Deus.
0: Amém.
2: Eu tô aqui já mexendo aqui cedo aqui. Eu acordo bem cedinho, né? Então,
0: Wanderson,
2: sempre quando eu posso, eu tô ouvindo a rádio 104.
0: Fala, Wanderson.
2: E aí, tô ouvindo essa enquete aí que você, né, colocou no ar hoje, né, sobre questão de se existe pecadinho ou pecadão. É, igual você mesmo acabou de mencionar aí, né, o versículo da Bíblia aí, e mencionou também a questão na escola, né, e eu levo isso, né, e aprendi com o meu pai, que hoje faleceu, né, e faleceu, graças a Deus, na presença do nosso Deus maravilhoso. Meu pai sempre falava comigo, isso, eu tô te falando com você, isso que ele falava comigo, a minha avó falou com ele.
0: Sim.
2: Se você roubar um ovo e uma agulha, ou roubar um boi, ou roubar um banco, tudo se torna o mesmo pecado. Não tem pecadinho e nem pecadão. Tudo é um pecado, só igual você falou aí. Qualquer pecado é o suficiente para te levar você para o inferno, entendeu? Você tem que entender isso na palavra. Nós, né, ser humano, temos que entender isso na palavra de Deus. Que para Deus não existe nem pecadinho nem pecadão, não. Tudo é pecado. Então, se nós não nos convertermos a Deus e fugir da aparência do mal, nós estamos propensos a ir para o inferno, né? Infelizmente, perder a nossa salvação. Essa é a realidade. Beleza? Muito obrigado, um bom dia, a paz do Senhor Jesus a todos os ouvintes, né? Que estão ligadinhos aí, igual eu falei para vocês, eu estou sempre ligadinho aqui, no meu carro aqui, né? Porque quando eu estou mexendo aqui. Mas, muito obrigado, um bom dia a todos. 104, a Rádio Povo de Deus. Tamo junto.
0: Wanderson, tamo junto. Um abraço aí, que o Senhor Jesus te guarda, te ampara, te protege, você e toda a sua família, tá bem? 8h28, Euzi Lopes. Oi, Euzi, bom dia.
3: Oi, irmão. Bom dia. Sobre a enquete de hoje. O pecado, ele é tanto grande como pequeno. São tudo igual. O pecado não existe grande e pequeno. Você pecou um pouquinho, mas você pecou maior. Eu pequei pequeno, você pecou maior. Então, mas não existe isso. Nós pecamos igual. Então, o pecado, ele é igual para todos. Não existe isso de pequeno ou grande. Aí eu pequei menos, eu vou, ou menos um pouquinho, eu vou pro céu, ou menos estou com a minha andada. Não. Você pecou grande ou pecou pequeno, é tudo igual. Não existe o pecado pequeno ou pecado grande, entendeu? É isso aí. O pecado é igual para todo mundo, né? Obrigado, bom dia. Eu sou Mais 104. Eu sou Euzi, do bairro São Tarcísio.
0: Oi, Euzi, aí do São Tarcísio, um abraço, muito obrigado pela sintonia. Nossa ouvinte Paula Ferreira, um abraço, bom dia. Bom dia também para a nossa outra ouvinte Paula, está sempre participando, mandando mensagens para a gente. Vamos dar um pulinho lá em Opercata agora, o Tayana, abre a linha para mim. Alô, alô, bom dia.
4: Oi. Meu amado, paz do Senhor.
0: Amém.
4: Está passando esta manhã, o pastor Zéia.
0: Oh, pastor,
4: eu creio que pecado, quando fala que é pecado, nem é pecado grande, pequeno, se tornou um só. Não devemos estar procurando o pecado com as próprias mãos. Gostaria de estar perguntando para o senhor como é que está o pastor Elias. Senti falta dele na rádio ontem, à noite.
0: É o nosso querido pastor Elias. Está?
4: Amém? São mais 104, na rádio do povo de Deus.
0: Pastor Oséias, um abraço. Pastor Elias quebrou o pé esses dias, está de licença uns dias. Daqui a pouquinho ele está de volta, se Deus quiser. Ô, pastor Elias, manda um áudio para mim aqui, ó. Como é que tá aí? Tudo beleza? Tranquilo? Os ouvintes estão querendo saber como é que o senhor tá. Manda um áudio para mim aí, meu querido pastor Elias Jesus. Pastor Elias quebrou o pé esses dias, rapaz. Ele tá de repouso. 8 horas e 30 minutos. Ô, Cristiano, abre a linha para mim de novo aí, 8 e meia. Existe pecado maior que o outro, grande ou pequeno? Qual é a sua opinião? Ô, Sara, como é que tá o povo do Pontal aí? Bom dia, querida.
5: A paz do Senhor, Tony. Meu nome é Sara e eu moro no Pontal. Desejo para vocês um dia abençoado na presença de Deus e do Espírito Santo. Eu acho, Tony, que não existe pecadinho ou pecadão. Pecado é pecado, independente do que você cometeu, né? Não existe esse pecadinho, aquele é salvo pelo pecado pequeno. Aquele que cometeu pecado maior não vai ser salvo, não. Pecado é pecado, Deus ama o pecador, Deus não ama o pecado. Né? Então eu acho que não existe isso. Pecado pequeno, pecado maior. Pecado é pecado. E aqui em 1 João 2 diz assim: meus filhinhos, essas coisas vos escrevo para que não pequeis. Se alguém pecar, temos um advogado para com o Pai Jesus Cristo justo. E ele é a propiciação pelos nossos pecados, não somente pelos nossos, mas também pelos pecados, pelos de todo mundo. Então nós temos um advogado, né, para interceder por nós quando nós pecamos. Então, pecado é pecado. Independente do tamanho que você cometeu, se foi alguma coisa simples, uma coisa mais grave, não existe o tamanho do seu pecado. A gente sabe o que é errado, porque na palavra de Deus diz: aquele que roubava não rouba mais, aquele que furtava não furta mais, aquele que... sabe, que cometiu os erros, não cometem mais. Nós somos novas criaturas em Cristo Jesus. Então nós temos que renunciar ao que nós fazíamos no mundo. E ainda que somos salvos em Cristo Jesus, ainda pecamos, erramos, porque nós somos carne, somos fracos e falhos, né? E vivemos numa terra onde jaz o maligno. Mas nós temos que ter vigilância, né? E procurar buscar em Deus, vigiar para não fazer os mesmos erros que cometimos. E cada dia, se a gente errar ou pecar, buscamos ao Senhor, pedimos perdão, né, ao Senhor, e procuramos endireitar nos caminhos de Deus. Evitar, orar ao Senhor e evitar cometer os mesmos erros. Se você pecou, você sabe que você errou. Pede Deus perdão e procura não fazer aquilo de novo. Porque nós temos um advogado, mas vamos também aproveitar, porque Deus é o nosso advogado, e vamos todo dia meter o pau, apronta aqui, apronta ali, sabendo, confiando que Ele vai nos defender. Não, mas chega uma hora que a gente vai ter que prestar conta com Deus de tudo que nós fizemos de errado nessa terra. Tá bem? Meu nome é Sara, eu moro do Portal, e eu sou mais 104 FM, a rádio do povo de Deus.
0: Ô Sara, um abraço, Deus abençoa você, todo o povo querido aí do Pombal. 8h33, vamos pro intervalo agora. Daqui a pouquinho eu volto ouvindo você na enquete de hoje. E tem muitas informações.
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0: 8h34.
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2: 20 minutos agora faltando para as 9. Bom dia. 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Vamos começar o giro de informações. Reforma tributária aumenta a participação dos municípios na divisão do IBS.
3: Um estudo da Aecos Consultoria indica que a participação dos estados na base de cálculo utilizada para distribuir a parcela retida do Imposto sobre Bens e Serviços, o IBS, caiu de 67% em 2017-2018 para 64,4% entre 2019 e 2025. No mesmo intervalo, a participação dos municípios passou de 33% para 35,6% e pode alcançar 36,2%. Em 2026. Segundo a análise, as regras de transição da reforma tributária devem ampliar a participação dos municípios e reduzir a dos estados na distribuição da arrecadação do IBS. Pela regra de transição estabelecida, a reforma prevê que uma parcela da arrecadação do IBS, denominada parcela retida, continuará sendo repartida segundo critérios baseados na distribuição histórica das receitas entre estados e municípios. A medida busca evitar mudanças bruscas na arrecadação dos entes federativos durante a transição para o novo modelo. Segundo dados preliminares da Aecos Consultoria, a participação dos municípios na base de cálculo da parcela retida do IBS vem aumentando. Como essa base define a divisão dos recursos durante a transição, a tendência é de ampliação da fatia destinada às prefeituras e de redução da participação dos estados. De acordo com a reforma tributária, entre 2029 e 2032, quando o IBS coexistirá com o ICMS e o ISS, 80% da arrecadação do novo imposto será destinada à parcela retida e os 20% restantes serão distribuídos pelas regras permanentes do novo sistema, no qual a receita pertence ao estado e ao município onde ocorre o consumo do bem ou serviço. A partir de 2033, quando o IBS substituir integralmente o ICMS e o ISS, a parcela retida passará a representar 90% da arrecadação do imposto. Esse percentual será reduzido em 2 pontos percentuais por ano, chegando a 88% em 2034, 86% em 2035, 84% em 2036 e assim sucessivamente até atingir 2% em 2077. Em 2078, a parcela retida será extinta e toda a arrecadação do IBS passará a ser distribuída exclusivamente pelas regras permanentes, baseadas no local onde ocorre o consumo. O cálculo é decisivo, porque a parcela retida continuará representando a maior parte da arrecadação do IBS até 2052. Nesse ano, 52% da receita do imposto ainda será distribuída com base nos critérios de transição, que consideram a participação histórica de estados e municípios na arrecadação dos tributos substituídos pela reforma. Reportagem Paloma Custódio.
2: Obrigado, Paloma. 8:44, vamos para o mercado agropecuário. A repórter Sofia Maria Duarte traz o preço do café para hoje.
4: O café arábica abre esta terça-feira, 21 de julho, com alta de 2,40%. A saca de 70 quilos é negociada a R$ 1.753,28. O café robusta registra queda de 0,56%, com a saca cotada a R$ 1.104,56. O açúcar cristal apresenta baixa de 1,42% na capital paulista, onde a saca de 50 quilos é vendida a R$ 92,23. Em Santos, o produto recua 0,79%, com cotação de R$ 106,72. Já a saca de 70 quilos do milho registra alta de 0,43% e é comercializada a R$ 75,22. Os dados são do CEPEA. Reportagem Sofia Muniz.
2: Obrigado, Sofia. 15 minutos agora para as 9 da manhã. O Congresso inicia o recesso com um anúncio de acordo para compensar a desaceleração durante a eleição. De Brasília, Álvaro Couto.
5: Teve início na última sexta-feira as duas semanas de recesso parlamentar de meio de ano. Até o dia 31 de julho, deputados e senadores devem concentrar os esforços para negociar coligações e alianças para a eleição que se aproxima. Para permitir a liberação dos políticos e evitar a paralisação do Legislativo Federal, as presidências do Senado e da Câmara dos Deputados decidiram tornar mais produtivos os dias trabalhados. Davi Alcolumbre e Hugo Mota anunciaram acordo para realizar duas semanas de esforço concentrado nos dias 10 a 14 de agosto e 31 de agosto a 3 de setembro. Rompido com o governo federal desde a rejeição da indicação de Jorge Messias ao Supremo Tribunal Federal, Alcolumbre se mostra relutante em colocar para votação matérias de interesse do Palácio do Planalto. Pelo contrário, o presidente do Senado garantiu a aprovação de diversas matérias que elevam os gastos públicos, as chamadas pautas-bombas, como a renegociação de dívidas rurais e a aposentadoria especial para agentes comunitários de saúde. Há, no entanto, a possibilidade de um encontro com o presidente Lula durante o recesso na tentativa de reaproximação. O principal objetivo da campanha do petista é aprovar a PEC que acaba com a escala de trabalho 6x1 e diminui a jornada semanal para 40 horas sem redução salarial. Independentemente de votação ou não no Senado, o tema será usado na propaganda política. Mas a aprovação traria mais força ao discurso. Em segundo plano, na ótica da bancada governista, aparece a PEC da Segurança Pública. O texto que cria o Sistema Único de Segurança Pública e amplia a integração entre corporações federais, estaduais e municipais para o enfrentamento do crime organizado ainda não teve sequer um relator escolhido. Opositores afirmam que a proposta diminui as competências dos estados no combate à criminalidade. Entre as prioridades da presidência da Casa Alta estão duas matérias: a PEC que concede autonomia financeira e gerencial ao Banco Central e projetos que regulamentam a exploração de minerais críticos e terras raras em território nacional. Após firmar aliança para apoiar o pai de Hugo Mota na disputa para o Senado pela Paraíba, a base governista teve mais vitórias nos últimos meses na Câmara dos Deputados. Além da aprovação de matérias significativas, como a PEC do fim da escala 6x1, o presidente da Casa Baixa atuou a favor dos interesses do governo em diversos projetos, como a diminuição da abrangência nas renegociações das dívidas rurais, chegando a travar outros, a exemplo da PEC que diminui a maioridade penal para 16 anos. Para o segundo semestre, ficaram poucas prioridades para todos os espectros políticos. O governo e a bancada feminina defendem um projeto de lei que inclui a misoginia entre os crimes de preconceito previstos na Lei do Racismo. O setor empresarial está de olho na atualização dos limites de faturamento anual de microempreendedores individuais, que pode ser votada com extensão para as demais faixas de enquadramento do Simples Nacional. Já o PL dos combustíveis, que autoriza a União a utilizar as receitas extraordinárias com as altas do petróleo no mercado internacional para arcar com renúncias fiscais no valor de combustíveis no Brasil, deve ser um dos primeiros a ir à votação durante as semanas de trabalho reforçado. Reportagem Álvaro Couto.
4: A saca de 60 quilos da soja abre esta terça-feira, 21 de julho, com alta no mercado paranaense e no porto de Paranaguá. No Paraná, o grão registra valorização de 1,21%, com a saca negociada a R$ 135,73. Em Paranaguá, a alta é de 1,16%, elevando a cotação para R$ 142,75. O trigo registra queda nos dois principais mercados acompanhados pelo CEPEA. No Paraná, a tonelada é comercializada a R$ 1.395,99. No Rio Grande do Sul, o cereal é vendido a R$ 1.304,71. Os dados são do CEPEA. Reportagem Sofia Muniz.
2: 8 horas e 49 minutos. Brasileiros reconhecem sinais do câncer colorretal, mas ainda demoram a buscar diagnóstico. Os detalhes com a repórter Juline Pogorzelski.
6: Uma pesquisa inédita do AC Camargo Cancer Center, em parceria com a Nexus Pesquisa e Inteligência de Dados, revela um alerta sobre o câncer colorretal no Brasil. O levantamento mostra que 8 em cada 10 brasileiros reconhece como graves sintomas como sangue nas fezes e alterações persistentes no funcionamento do intestino. Apesar disso, quase metade das pessoas que identificam esses sinais demora ou deixa de buscar atendimento médico. O estudo ouviu 2.015 brasileiros com 16 anos ou mais em todos os estados e no Distrito Federal. Entre os entrevistados, 67% associam esses sintomas ao câncer colorretal, mas apenas 24% fazem essa relação com total convicção. Segundo o INCA, o país deve registrar mais de 53 mil novos casos da doença por ano entre 2026 e 2028, tornando o câncer colorretal o segundo tipo mais incidente no Brasil. A pesquisa também aponta que 59% das pessoas que perceberam sangue nas fezes procuraram atendimento imediatamente. No entanto, 67% dos brasileiros nunca ouviram falar do exame de pesquisa de sangue oculto nas fezes, utilizado no rastreamento precoce da doença, e apenas 11% já realizaram o procedimento. O levantamento indica ainda que o desconhecimento sobre o exame é maior entre jovens, homens, pessoas de menor renda e com menor escolaridade. Já quem tem contato com casos de câncer colorretal tende a realizar mais exames preventivos e buscar atendimento com maior rapidez. Reportagem Juline Pogorzelski.
4: O preço da arroba do boi gordo abre esta terça-feira, 21 de julho, com alta de 1,08%. Em São Paulo, a arroba é negociada a R$ 337,10. No mercado do frango, os preços registram leve queda. O quilo do frango congelado é vendido a R$ 7,27. Enquanto o frango resfriado custa R$ 7,29. A carcaça suína especial apresenta baixa nos atacados da Grande São Paulo, onde o quilo é comercializado a R$ 8,24. Já o suíno vivo registra queda em Santa Catarina, com o quilo negociado a R$ 4,85. Os dados são no CPEA. Reportagem Sofia Muniz.
2: Obrigado, Sofia. 8 minutos faltando agora para as 9 da manhã. Existe pecado pequeno ou grande maior que o outro? Luiz Fernando, um abraço, Luiz Fernando. Ele diz: bom dia, Tony. O pecado pode não ter tamanho, mas Deus afasta quando pecamos e tem pecado que traz consequências graves e até vamos, nos sem volta. Seja em várias situações. Então devemos orar sem cessar. Ter consequência de sempre praticar, ou ter consciência de sempre praticar atos que agrada a Deus. Pensar antes de praticar atitudes erradas. Ô Luiz Fernando, um abraço aí, amigo. 7 minutos para as 9. Café com louvor.

0: Fé com Louvor, 9 horas. Jonathan Rodrigues, Como Será o Amanhã, Gisele Nascimento, Janelas da Alma. 9 em pontinho, é você ligado, é você falando com a gente. Vamos fechar aí, né, João Vitor, rolando o nosso Café com Louvor. Deixa eu dar um bom dia aqui pro meu amigo Pastor Elias de Jesus. Ô, pastor! Ah, rapaz, ele me atendeu aqui, ó. Um abraço, bom dia!
1: Olá, meu amigo Tony. Bom dia. Paz seja contigo, meu amigo.
0: Amém.
1: Grande abraço a você e aos ouvintes nesta manhã. Verdadeiramente, Tony, tô aqui no hospital, meu amigo, desde quinta-feira, né?
0: Rapaz!
1: Dia 16... É um acidente ou um incidente. O negócio é que eu caí da escada do altar na igreja.
0: Rapaz.
1: Fazendo CVC no Data Show aí. Quebrou o tornozelo, né? Esperando por uma cirurgia, mas saudade dos amigos aí, aos ouvintes do Sucesso Total. Mas um abraço a cada ouvinte, seja de Valadares, outra cidade, outro estado, outros países que têm nos ouvido. Um forte abraço a todos, viu? Estamos em oração para que Deus possa abençoar, que saia logo a cirurgia. Seria hoje, mas o médico adiou. Esperando o médico dessa manhã passar aqui para dar um laudo e ver o que, que vai falar comigo. Abraço, Tony. Abraço aos ouvintes aí dessa manhã. Só mais 104 aí, a Rádio do Povo de Deus.
0: Ó, nosso querido pastor Elias Jesus aí. Então ele está no hospital ainda, né, para ser operado. Quebrou aí o pé, né? Ô, pastor, um abraço. Deus guarda, abençoa, proteja aí. E que o amigo se recupere rápido pra voltar aqui, beleza? 9-1 agora, tamo junto. Vem aí o Bom Dia Alegria.
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0: 9 horas, 3 minutos.
3: Lançamento Jonathan Rodrigues.
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0: Morada. 9:10, segunda etapa do nosso encontro até meio-dia, amanhã de 21 de julho, terça-feira. Alô, Brasil!
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0: Simbora, minha gente!

0: minhas amigas e meus amigos de todas as manhãs. Alô, motorista, alô, caminhoneira, alô, dona de casa, pessoal das fábricas, indústrias, malharias, supermercados, restaurantes. Começando mais um Bom Dia Alegria que vai até meio-dia. 21 de julho, 2026, inverno. Hoje é terça-feira. Alô, alô, alô, Brasil! São 9 horas e 12 minutos. Trabalhando comigo nos transmissores, lá no Pico da Ibituruna, técnico de Torres, o Carlinhos. Trabalhando nos estúdios, produzindo o programa João Vitor Rolando, na OPEC Operações Comerciais, Tayane e também Cristiane. 21 de julho, manhã linda, 22 graus, é isso mesmo, né? 22 graus é 24% a previsão de chuvas para hoje. Choveu um pouco aí durante a noite, né? A madrugada. Umidade relativa do ar 81%, ventos a 6 km por hora. Uma manhã de tempo nublado, nublado, nublado. E a gente vai aí, a enquete tá aí em nome da Engelmig Acabamentos. Existe pecado maior que o outro? Pecado grande, pecado pequeno? Será que existe? Um abraço para você. Ô Roberto, aí na América, um abraço para você. Deus abençoa. Bom dia.
1: Bom dia, Tony. Diretamente dos Estados Unidos, Roberto da América Brasil, Poços Artesianos. Queria mandar um abraço aí para todo o governador Valadares aí, todos meus parentes aí de Era Nova, minha cidade natal. E todos aí da Rádio 104, eu sou mais de 104, a Rádio do Povo de Deus, ligadinho aqui todos os dias.
0: Um abraço, amigo, Deus abençoe você, Roberto, e toda a turma. Alô, povo de Era Nova, 913, alô, bom dia.
2: Ô, Tony, roda um hino bem bonito aí pra mim, viu?
0: Fala com nós.
2: Eu tô aqui em Jampuca, sempre ligadinho no programa aí, viu?
0: É o Hélio Machado. Deus abençoe. Ô Hélio Machado, muito obrigado, Hélio. Deus te guarda, te ampara, te protege. Vamos tocar pra você, tá bom? É, já na faxina aqui em casa, Tony, quem mandou esta mensagem aqui é a Paula Ferreira. Bom dia, Paula. É na luta aí, hein? Um abraço, bom dia, obrigado pela sintonia. Alô!
3: Bom dia, Tony, a paz do Senhor para todos.
0: Amém.
3: Sou da rádio, sou pastor Elisa de Santo Antônio do Porto.
0: Sim.
3: É, pecado é pecado, né, Tony? A única coisa que a gente precisa entender é que as consequências, elas costumam ser mais agravantes, né? É, não existe tamanho de pecado. Eu penso que quanto mais público for a falha da pessoa, quanto mais público for o pecado da pessoa, mais exposto ele será e as consequências, elas podem ser pesadas, né?
0: Tá certo.
3: É a forma de ver. Segundo, o que diz a palavra do Senhor. Pecado é pecado, mas dependendo da situação, as consequências elas são mais agravantes.
0: Tá certo, muito obrigado aí, pastor Elias, pela participação. Agora são 9 horas e mais 15 minutinhos, 9:15, aqui no horário brasileiro. Alô, bom dia.
4: Alô, Tony, bom dia. Tá tudo bem com você?
0: Tudo bem, Dalva.
4: Um ótimo dia pra você, sou a Dalva aqui do Pedra, né?
0: Sim.
4: Gostaria de desejar uma terça-feira abençoado para você. Fica com Deus, fica na paz. Jesus te guarda, te protege.
0: Tá isso aí.
4: Ligadinho, né, Tom? Todos os dias, dia e noite, noite e dia.
0: Oh.
4: 24, 48. Não desligo meu rádio para nada. Só se faltar a luz, né?
0: Eita.
4: Então a rádio sai do ar. Mas não sei assim, meu rádio fala, ó, corta na alta, direto.
0: Um abraço, Dalva. Deus abençoe. 9:15. Falar em faltar luz,

0: Eu levanto todo dia mais ou menos 5 horas. Eu levantei 5 horas, tal, tá, fui lá no banheiro, escovar os dentes, tal, tá, dali a pouquinho, pum, a luz acaba, fiquei no escuro. Hã? Fiquei no escuro lá dentro do banheiro, rapaz. Falei, ai, ai, ai. E agora, hein? E agora, esperei um pouquinho, ainda estava escuro ainda. Dali uns 5 minutinhos a luz voltou. Bom dia, Tony, sou a Marlene do IP. Passo um hino aí com Daniel e Samuel pra mim, ofereço pra minha filha Lorena, que faz aniversário hoje. Ô Lorena, parabéns, muita paz, muita alegria, feliz aniversário aí, querido, um abraço da Marlene pra você, beleza? Com todo amor e com todo carinho. Abre a linha pra Upercata aí. Alô, bom dia.
1: Bom dia, Tom. Bom dia, paz do Senhor. Passando pra pedir você um louvor aí especial, né? Hoje completo 36 anos de casado.
0: Aí sim, hein?
1: Que Deus possa abençoar cada dia mais as nossas vidas, né? Abençoar a vida de vocês aí da rádio. E peço o próximo louvor aí. Oferecer a todos, ao Percatense, a todos meus amigos. E
2: muito obrigado aí, pastor Elias,
1: pela a todos meus amigos lá do.
2: Agora são 9 horas e mais.
1: Está nos Estados Unidos, né, meu filho?
2: 9:15 aqui no horário Brasil.
1: Para todos meus amigos. Um abraço. Sou mais 104, a Rádio Povo de Deus.
0: Um abraço, meu amigo José Mariano de Assis. Ô Zé Mariano, um abraço, Deus abençoa. Ô Dalva, fala comigo.
3: Antônio. Falar pra você a verdade. Se vai passar o hino, passa o hino aí pra mim também, viu? Com Gerson Rufino, gratidão.
0: Você gosta de Gerson Rufino.
3: Vou oferecer esse hino aí pra todos.
0: Canta bem,
3: cadê,
0: né?
3: Cadê o pastor Elias? Aí sumiu, hein? Fala o pastor Elias que tá fazendo falta no rádio, hein?
0: Ué, mas
3: eu tô com saudade dele.
0: Eita ferro, Dalva. O bonde passou e você não viu o que que aconteceu com o pastor Elias? Uai, você disse que tá com o rádio ligado. Olha só o que que aconteceu com ele, ó.
4: Olá, meu amigo Tony. Bom dia, paz seja contigo, meu amigo. Grande abraço a você e aos ouvintes nesta manhã. Verdadeiramente, Tony, estou aqui no hospital, meu amigo, desde quinta-feira, né? Dia 16. É um acidente, um incidente. O negócio é que eu caí da escada do altar na igreja, fazendo um serviço no data show, aí quebrou o tornozelo, né? Esperando por uma cirurgia, mas saudade dos amigos aí, aos ouvintes do Sucesso Total. Mas um abraço a cada ouvinte, seja de Valadares, outra cidade, outro estado, outros países que têm nos ouvido. Um forte abraço a todos, viu? Estamos em oração para que Deus possa abençoar, que saia logo a cirurgia. Seria hoje, mas o médico adiou. Esperando o médico dessa manhã passar aqui para dar um laudo e ver o que que vai falar comigo.
0: Tá,
4: abraço,
0: certo.
4: Tony. Abraço aos ouvintes aí dessa manhã. São mais 104 aí, a Rádio do Povo de Deus.
0: O nosso querido pastor Elias aí, ó, quebrou o pé, tá lá no hospital, tá aguardando cirurgia. 9:19, um abraço. Vamos resolver esse problema, Tony. Vamos pro turno da noite. Cassiano vem pro lugar. Ó, rapaz, é ela aí, ó. Deus te cuide, te ame, te... Como é que é? Bom dia com café. Deus te cuide, te ampare, te proteja, te abençoe. É a Paula ou a Paula Ferreira? Abre aí, João. Ah, é a Paula. Ô, Paula, um abraço. Deus te guarda, te ampare, te proteja, seja sempre com você. Ela tá fazendo a escala aqui. É pra gente poder resolver o negócio do compadre pastor Elias aí. A noite tá no automático? Não tá, né? 9:19, então, hein, Paula? Bom dia pra você. Muito bem, caminhoneiro, dono de casa, motorista, vamos abrir então, tá na hora do que? Do melhor de três? Não, três é demais, abrindo o nosso Bom Dia Alegria, três é demais, traz hoje o André Valadão, né? Hã? Vamos ouvir aí a voz do André Valadão, 9:20.
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0: 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André Valadão, minha vida doa até quando? 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
0: 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Bom dia pra você, é o Bom Dia Alegria. 9h32, 5,5% das micro, pequenas e médias empresas concentram mais de 80 bilhões em dívidas. Os detalhes com a repórter Juline Pogorzelski.
2: Um levantamento da Serasa Experian revela que uma pequena parcela das micro, pequenas e médias empresas brasileiras concentram um volume expressivo de dívidas. De acordo com a 7ª edição do Panorama PME, empresas e seus principais sócios que estão simultaneamente inadimplentes representam apenas 5,5% da base analisada e acumulam 80,6 bilhões em débitos. O estudo analisou 24,8 milhões de empresas ativas com faturamento anual de até 300 milhões de reais e cruzou informações financeiras dos negócios com a situação de seus principais sócios. A inadimplência considerada corresponde a atrasos de 30 dias ou mais nas modalidades de cartão de crédito e capital de giro. Entre os principais resultados, a pesquisa mostra que as maiores dívidas estão concentradas justamente nas empresas em que tanto o CNPJ quanto o sócio apresentam pendências financeiras. Além disso, negócios com mais tempo de mercado reúnem os maiores valores em atraso. Na análise por setor, o comércio lidera em volume financeiro das dívidas, enquanto o segmento de serviços concentra o maior número de ocorrências de inadimplência simultânea. Segundo o vice-presidente de Pequenas e Médias Empresas da Serasa Experian, Kleber Genero, abre aspas, embora representem uma parcela relativamente pequena das PMEs analisadas, os casos em que empresa e sócio principal estão simultaneamente inadimplentes concentram volumes expressivos de dívidas. Fecha aspas. Além da análise sobre a inadimplência, a publicação reúne informações relacionadas ao perfil das empresas, atividade econômica, acesso ao crédito, emprego e insolvência no segmento. Reportagem Juline Pogorzelski.
0: Obrigado, Juline. 9h34. Bom dia, meu amigo Edmilson Cardoso. Alô, Edmilson Cardoso. Alô, Samuca. 9h34, meu amigo Jaino, Alex, um abraço, obrigado pela sintonia. 9h34 agora. Gente, a NTT reajusta pisos mínimos do frete rodoviário com base na inflação e no preço do diesel.
3: A Agência Nacional de Transportes Terrestres publicou uma nova atualização dos pisos mínimos do frete para o transporte rodoviário remunerado de cargas. A revisão leva em conta a inflação acumulada e o novo preço de referência do óleo diesel S10, sem modificar a forma como os valores são calculados. O reajuste incorpora a variação de 3,54% do IPCA, registrada entre dezembro de 2025 e maio de 2026, além da atualização do preço de referência do diesel S10 para R$ 6,97 por litro. A medida faz parte da Política Nacional de Pisos Mínimos do Transporte Rodoviário de Cargas e segue a metodologia estabelecida pela Resolução ANTT número 5.867 de 2020. O cálculo continua considerando fatores como o tipo de carga transportada, a configuração do veículo, o número de eixos carregados e as características da operação. Com a atualização, os novos coeficientes passam a compor os valores de referência utilizados na contratação do transporte rodoviário remunerado de cargas em operações de carga-lotação. Os valores oficiais constam no anexo da Resolução ANTT número 6.084 de 2026. As informações são da Agência Nacional de Transportes Terrestres. Reportagem Viviane Bessa.
0: Obrigado, Viviane. 9h36 agora. Bom dia!
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0: Pois é, a nossa enquete hoje está perguntando: existe pecado maior que o outro? Pecado pequeno, pecado grande, existe? É a enquete de hoje. 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Certinho, certinho. Bom dia, Tony. Estou ligando aqui na rádio do Povo de Deus. Maria Silva, Córrego dos Albino, São João do Oriente. Opa, opa. É São João ou São José do Oriente? É São João do Oriente, né? Um abraço muito grande, viu? 9h38, alô?
5: Bom dia, Tony. Paz do Senhor Jesus.
0: Amém.
5: Aqui é o Cido, JK1.
0: Sim.
5: E gostaria de pedir também o hino Natália Braga, O Quarto Dia. E desejar melhoras para o pastor Elias, que Jesus abençoa, que é o médico dos médicos, é quem vai fazer a cirurgia nele. E coisas piores ele já passou. Quero também parabenizar todos os pastores, principalmente o João Vitor e o pastor Flamarion, da nossa igreja. E dizer que pecado, tudo é do mesmo tamanho. Só mesmo a misericórdia de Deus para não deixar nós pecar de jeito nenhum. Um abraço. Eu sou mais 104, a rádio do Povo de Deus. Um abraço. E Jesus abençoa todos da família Povo de Deus da 104 FM.
0: Um abraço, Maria e o Cid Moura. Muito obrigado pela sintonia. 9 horas e 39 minutos.
1: Regis Danese.

0: 9h40.
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0: 9h45 agora. Bom dia, bom dia, bom dia. 21 de julho de 2026 e a enquete está aí, né? Existe pecado maior que o outro? Qual é a sua opinião? Pecado pequeno? Pecado grande? E aí, o que, que você acha, hein? 9h46.
1: Eita glória! Pode cantar bonito, pode pregar bonito, pode até falar bonito. Mas se não tiver presença, é só...

0: Marcos Paulo na presença. 9:50.
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0: Bom dia, alegria. E agora tá na hora da gente fazer as 9:50, o melhor de três, né? Melhor de três. E aí, quem vem no melhor de três hoje, hein? Bruna Carla, Dalete Hungria e Raquel Oliver. E também a Damares. 9:50. Tá no ar aqui no Bom Dia Alegria, o melhor. Melhor de três.
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0: 104, melhor de 3. Que bacana, que bacana. Darlete Hungria e Raquel Oliver, tudo é pra ti. É o Sadai com a Bruna Carla. E a gente ouviu o louvor lindo, lindo, lindo com a Damares, o Terceiro Céu. Bom dia pra você que tá ouvindo a gente longe, perto. Tá no sítio, tá na chácara, tá no supermercado, tá na padaria. A mensagem tá chegando aí, né, João? Bom dia, meu amigo Tony, tô ligado aí com você, Pastor Roberto, Triângulo Mineiro, ótimo dia, Deus abençoe hoje e sempre, tamo junto, Pastor Roberto, um abraço, Deus abençoe o amigo aí, muita paz, muita alegria, muitas felicidades. Existe pecado maior que o outro, pequeno ou grande? Dáurea Maria, bom dia, Dáurea. Ela diz, não, Tony, todo pecado é igual. Às vezes a gente acha que um pecadinho não leva pro inferno, leva sim. Alô, Ipanema, um abraço, querida. 10 horas e 10 minutos, Lara Salazar, bom dia. Alô, pessoal de Reduto. Tony, pecado a gente não se mede, a gente precisa de tomar cuidado e evitar pecar. Pecado pequeno, pecado grande não é a mesma coisa. 10 horas e 10 minutos, Elci Tavares, do bairro Santa Rita. Oi, Dona Elci, um abraço, Deus abençoe a senhora, bom dia. Ela diz, Tony, é impossível medir o pecado. Se é pecado, não tem grande nem pequeno. Todo ele contamina o nosso corpo. Obrigado, querida. 10 e 10, eu volto já.
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2: 10 horas 11 minutos.
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4: 10 horas e 16 minutos. Bom dia, bom dia. É o nosso Bom Dia Alegria. Você vai participando com a gente. 3279-0104-99610-104-10 e 17. 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Existe pecado maior que outro, pequeno ou grande? Gente, olha, a gente tem falado sobre vários assuntos aqui no programa, né? Existe pecadinho e pecadão? É o que eu falei hoje mais cedo aqui no programa, né? Se você faz parte, frequenta uma igreja evangélica, ou se você... É muito provável que você tenha ouvido ali a professora da escola dominical, o professor dizer que para Deus não existe pecadinho ou pecadão. Todos os pecados são iguais. Todos os pecados são iguais diante de Deus. Por exemplo, será que roubar R$1 é um pecadinho? Roubar milhões é um pecadão? Tem diferença aí? O aluno, por exemplo, que cola numa prova, que é uma fraude, é um pecado pequeno, enquanto às vezes um político que pode fraudar e roubar do povo é um pecado grande? Olha, o primeiro problema nesse assunto é que quando a gente compara com outras pessoas, muitos pensam que são pessoas boas porque não são tão ruins quanto fulano, quanto beltrano. Então aí fica aqui. Bom, agora, se a pessoa está pensando que existe um pecado pequeno ou um pecado grande, vamos ver na Bíblia. Romanos 3:23 diz que todos pecaram e poucos antes. O verso 10 e 11 dizendo que ninguém busca a Deus, todos estão separados dele. Em outras palavras, então, se a gente fala sobre a salvação e a perdição, é bom dizer que não existe pecado pequeno ou grande, pecadinho ou pecadão. Qualquer pecado, até aquele que é considerado o menor deles, é suficiente para nos condenar. Esse assunto ele é tão sério que se a gente pensa que não tem pecado ou que os pecados são pequenos demais, é bom a gente ler primeiro João. Aí você vai encontrar textos como esse, ó. Se afirmamos que estamos sem pecado, enganamo-nos a nós mesmos e a verdade não está em nós. 1 João 1:8. 10 e 19 agora. A enquete está aí para você participar com a gente. Lucila Aparecida de Ipatinga, um abraço, querida. Bom dia. Muito obrigado pela sua participação. Não, Tony, não existe pecadinho nem pecadão. A pessoa que comete qualquer tipo de pecado diante de Deus, o pecado é o mesmo. Obrigado, minha querida. Um abraço, né, a todo o povo aí de Ipatinga. Deus guarde, Deus abençoa, Deus proteja todo o pessoal aí. Ô, João Vitor, eu já trouxe essa matéria aqui, ainda não, né? O IMET está emitindo um alerta fitossanitário para lavouras de trigo no sul após aumento das chuvas. Quem que traz a notícia? Sofia Maria Duarte. Os detalhes direto de Brasília.
5: O Instituto Nacional de Meteorologia, o IMET, emitiu um alerta fitossanitário para as lavouras de trigo da região sul por causa do aumento das chuvas. A elevada umidade favorece o surgimento de doenças causadas por fungos e pode comprometer o desenvolvimento da safra de inverno. Além disso, o excesso de chuva dificulta operações como a aplicação de defensivos e a adubação das lavouras. No Paraná, as chuvas intensas registradas nas regiões oeste e sudoeste aumentaram o risco de doenças foliares. Em Santa Catarina, por outro lado, o tempo mais seco tem favorecido a germinação e o desenvolvimento das plantas. A orientação do IMET é que os produtores acompanhem as previsões do tempo e monitorem constantemente as áreas cultivadas para reduzir os riscos de perdas na produção. Reportagem Sofia Muniz.

0: A Caixa inicia nesta terça-feira, 21, o pagamento do Bolsa Família referente ao mês de julho para os beneficiários com o número de identificação social NIS terminado em 2. Os pagamentos são realizados preferencialmente na poupança Caixa ou conta Caixa Tem. Com a conta Caixa Tem, os beneficiários podem pagar contas e fazer transferências diretamente pelo aplicativo no celular. O valor também pode ser movimentado com o cartão de débito da conta em comércios, unidades lotéricas, correspondentes Caixa Aqui, terminais de autoatendimento e agências da Caixa. Além disso, é possível realizar saques sem cartão nos terminais de autoatendimento e unidades lotéricas, utilizando a identificação biométrica previamente cadastrada em uma agência da Caixa. Para baixar os aplicativos Caixa Tem e Bolsa Família, basta acessar a loja de aplicativos do seu smartphone. É gratuito.
1: Muito bem, 10 horas 22 minutos agora. 10h22. Para quem está ouvindo a gente longe e perto, obrigado pelo carinho, pela sintonia. Bom dia.
2: Fala, Tony, graça e paz. Meu nome é Jonathan, sou aqui de Governador Valadares. Queria deixar para vocês sobre essa enquete aí.
1: Sim.
2: Eu creio, Tony, que não existe pecadinho nem pecadão, existe o pecado, né? O homem, ele, quando peca, ele peca, não tem tamanho. Eu creio que há a distinção da consequência desse pecado. Eu creio, não sei se é verdade, eu posso estar errado no que eu estou falando aqui. Mas um político, vamos colocar como exemplo, um político que rouba milhões e milhões e faz muitas pessoas perder dinheiro, sofrer. E uma pessoa que furtou uma caneta ou roubou uma caneta, vamos supor, paralela aí, ela não vai ter as mesmas consequências, ao meu ver, perante Deus. Assim, ele pecou, ele errou, mas as consequências do ato dele não vai ser aquela consequência mais punitiva, que eu digo, mais forte, entendeu? Esse é um pensamento meu, não sei se eu estou errado nessa parte, porque senão ficaria muito fácil, né? Eu poderia ir lá roubar milhões e milhões e milhões e ficaria por isso mesmo, a pessoa que furtou uma caneta, não minimizando o que ela fez. Vai ter que pagar pela mesma consequência, que eu tive, entende? É igual a lei dos homens, né? Quem rouba milhões tem uma punição. Quem rouba... era pra ser assim, né? Quem rouba uma galinha tem outra punição, entende? Eu creio que é como se fosse a espécie de... Na justiça, né? Você vai pegar 10 anos de prisão e o outro vai pegar 4 anos. Vai ser punido, mas de forma diferente. Esse é o meu pensamento, Tony. Graça e paz para você. Bom dia e Deus abençoe a todos.
1: Deus abençoe você também. Obrigado pela sintonia. 10h25. João Vitor, vamos fazer agora o De Quem É Essa Voz? Está no ponto aí, ô Tayane. No ar, para todo o Brasil e para o mundo, pela internet, De Quem É Essa Voz?
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1: E aí, eu é que pergunto, de quem é essa voz? Quem é essa voz? Quem é essa voz? E aí, alguém sabe? 10 horas e 28 minutos. Bom dia, bom dia. Deus abençoa. De quem é essa voz, hein? Quase que eu falei aqui agora, rapaz. Já ia falar o nome. É difícil, difícil. Quem? Rilza Marta. Bom dia, Rilza. Ela diz que difícil aí, viu, Tony? Não sei. Será que é difícil? É, né? Deixa eu ver aqui o nome. É. 10h29. Tá bem, tá bem. A linha tá aberta para você participar de quem é essa voz, já já eu vou falar. E a linha tá aberta também para você falar na enquete. Existe pecado maior que o outro? Qual é sua opinião? Eusânia Paixão. Um abraço, Eusânia. Deus abençoa.
2: Olá, Pai Senhor, que é Eusânia, filho do Beija-Flor.
1: Sim.
2: Então, a respeito do pecado aí, não existe pecadinho nem pecadão.
1: Uhum.
2: Tudo é pecado, né? Existe distinção entre um e entre o outro.
1: Sim.
2: E as consequências, né? Por isso que nós temos que escolher bem as coisas, evitar muitas coisas, para que as consequências não sejam assim tão exageradas, né? Porque no juízo final tudo vai ser julgado, né? Tudo vai ser pesado na balança, segundo a Bíblia Sagrada, né? Aí nós temos que fazer nossa parte, né? E evitar muitas coisas. É difícil? É. Muito difícil, né? Mas temos que equilibrar as coisas certinho, né? Evitar muita coisa. Nós somos humanos, né? Pecamos sempre, mas temos que ficar mais focado na Bíblia Sagrada. Amém?
1: Eusânia, um abraço. Eusânia Paixão, obrigado pela sua participação. Deus te abençoa. 10 horas e 30 minutos agora, 10 e meia. Tô de folga, tô ligado na rádio. Bom dia, José Batista, lá de Pouso Alegre. Nosso amigo Zé tá de folga hoje, hein? Ô, Zé, que beleza. E nós estamos trabalhando aqui. Alô, Pouso Alegre. 10h31. Donizete, bom dia.
3: Bom dia, Tony. Bom dia aos ouvintes da 104. Ô, Tony, amanhã aí de chuva, né, rapaz? Em GV. É, um dia é frio, outro dia é chuva. Enfim, vamos tocando, né? Graças a Deus que nós vamos vencendo em vitória, né? Tivemos uma alegria, né? Uma satisfação muito grande, né? A volta do prefeito, né? Graças a Deus. Valadares tem um prefeito maravilhoso, rapaz. Preocupado com o povo, melhorou a nossa cidade, cuidou do lazer do povo. Você vê que a praça lá, né? O povo todo mundo feliz ali. Sábado mesmo eu tava ali à noite, rapaz. E falei, meu Deus do céu, o povo é ingrato demais. Mas graças a Deus que o prefeito tá de volta. Prefeito voltado para o bem-estar da população, né? Eu sabia que a justiça ia devolver o mandato, porque foi um trabalho mal feito, né, da Câmara, né? Pessoas trabalharam errado, não se pode julgar um prefeito da forma que foi feita. Enfim, justiça foi feita, né? Graças a Deus. E eu creio que essa Câmara Municipal aí vai ser toda banida, porque esse povo não vai voltar a legislar para nós, não, viu? Todo mundo incompetente. Infelizmente, a Câmara Municipal de Valadares é uma vergonha. Mas referendo-se aí à nossa à pesquisa da 104, do seu programa, Tony, a palavra de Deus, ela fala, né, em 1 João, no capítulo 5, no versículo 16, que diz assim, se alguém vir pecar seu irmão, pecado que não é para a morte, orará e Deus lhe dará vida. Aquele que não pecar para a morte. Há pecados para a morte. E por esse não digo que ore. Entendeu? Então vai ter uma dissolução aí entre os pecados, né? Por exemplo, blasfemar contra o Espírito Santo. Essas pessoas que fazem carnaval aí com essas apologias a Jesus Cristo, isso é um pecado que não vai, não precisa orar para essas pessoas, porque isso não vai ter perdão. Mas então existe assim essa fórmula aí de que Jesus Cristo, Deus, né? Ele julgará todos com com muita... vai ter, né? É pelo fogo, né? A Bíblia fala que o nosso julgamento vai ser pelo fogo. Então, a palavra de Deus, ela é bem clara. Para nós, temos a nossa salvação, nós temos que passar pelo fogo. Então, o juízo final vai ser pelo fogo. Vai ser queimado lá. Não vai falar meus pecados, não vai falar os teus. Vai pôr fogo. E se sobrar alguma coisa, vai para cima. Vai reinar com Cristo, senão vai para baixo. É isso aí. Deus abençoe a todos.
1: Um abraço, Dona Izete, todo o povo querido aí do bairro Santa Rita, 10h34. Muito obrigado pela sua opinião aí. 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Existe pecado maior que o outro? Pecado grande ou pequeno? E quando ele se referiu ao outro assunto do prefeito, é uma liminar do Superior Tribunal Federal que suspendeu os efeitos do decreto legislativo que afastou o prefeito Sandro Lúcio Fonseca, o coronel Sandro, do cargo de prefeito de Valadares. Aí, na decisão, o ministro Flávio Dino determinou a recondução imediata ao posto. Então, o coronel Sandro do PL teve o mandato cassado pela Câmara Municipal após cerca de 12 horas de sessão extraordinária no dia 14 de maio desse ano. Os vereadores analisaram 3 infrações político-administrativas relacionadas ao transporte escolar do município. Aí, na decisão, o ministro entendeu, em análise preliminar, que há indícios de descumprimento do rito previsto no Decreto-Lei 201/1967 durante a tramitação do processo político-administrativo na Câmara Municipal. Segundo o ministro Flávio Dino, procedimento adotado pela Casa pode ter violado a súmula vinculante número 46 do STF, que estabelece ser competência privada da União definir as normas de processo e julgamento para cassação de prefeitos. Pois é, então o Supremo Tribunal Federal, falei hoje cedo essa matéria, essa notícia, ele determinou o retorno do coronel Sandro à Prefeitura de Valadares. O ministro Flávio Dino suspendeu efeitos do decreto legislativo que afastou o prefeito Coronel Sandro do cargo de prefeito de Governador Valadares. 10h36. 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Existe pecado maior que o outro? Pecado grande? Pecado pequeno, hein? Alô, bom dia.
4: Ei, Tony, bom dia. Aqui é a Rose do Atalaia. Sobre a enquete, eu acho que todo pecado é pecado, né? Mas existe, como já foi falado, as consequências dele. Nenhuma das consequências mais graves, mas se tratando de pecado, a palavra já fala pecado. Todo pecado diante de Deus é pecado, só muda as consequências dele. Eu sou mais 104, a Rádio do Povo de Deus.
1: Muito obrigado aí pela sua participação, tá bom, amiga? Vamos dar um pulo lá em Abricampo, Juraci Barbosa. Ô, Juraci, um abraço para você, muito obrigado. Bom dia, Tony de Oliveira, tô ligada na programação. O Elson Batista, ô Elson, como é que tá as coisas? Ele disse que tá ouvindo a gente na Avenida Brasil. Aí manda abraços, né, para todos que estão ligados. Ele disse que é uma alegria muito grande, é uma felicidade. Nós é que agradecemos, tá bem, meu amigo? Nós é que agradecemos aí pelo carinho e pela sintonia. Meu amigo João Vitor Rolando, toca só mais um pedacinho de Quem É Essa Voz para eu poder dizer quem tá cantando aí, ó. De Quem É Essa Voz? Ninguém acertou, ninguém. Deixa eu ver aqui, ninguém até agora. 10h37, eu vou dizer quem tá cantando, hein? Eita! De Quem É Essa Voz?

de quem é essa voz aí? O nome do louvor é Presença de Deus. Quem tá cantando é a dupla Wagner e Denis. Wagner e Denis, Presença de Deus, no De Quem É Essa Voz. 10h38.

0: 104, 10h39. Bom dia, bom dia, bom dia. Vamos fazer o Dose Dupla. Prepara para mim aí hoje o Jonathan Rodrigues. Vamos fazer com o nosso querido Jonathan Rodrigues hoje. Presidente Lula testou na noite de segunda-feira o discurso de campanha que deverá ser usado nos próximos meses para abordar a relação da família Bolsonaro com o governo Donald Trump. Em convenção do PDT, o petista reagiu ao tarifaço a produtos brasileiros e desafiou o secretário de Estado americano Marco Rubio a montar um comitê para apoiar a candidatura de Flávio Bolsonaro do PL do Rio. Em Brasília, durante a convenção do PDT, Lula sugeriu que os Estados Unidos podem interferir no processo eleitoral brasileiro, uma das preocupações do Palácio do Planalto. Ao justificar o tarifaço, Rubio disse que a medida foi tomada porque Lula priorizou o próprio ego durante as negociações. Vamos ver como é que vai ficar isso aí, hein? Tem muita água para rolar debaixo da ponte, né? Antes de Lula discursar na Convenção Nacional do PDT, presidente da sigla e ex-ministro da Previdência de Lula, Carlos Lupe, falou sobre a relação do Brasil com os Estados Unidos após a imposição de um tarifaço sobre produtos nacionais. Lupe também citou Leonel Brizola, o saudoso Brizola, fundador do partido, que teve idas e vindas na relação com o presidente Lula. 10h40, bom dia, bom dia. Tá no ar o Dose Dupla.
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0: 104 FM. 10h48, dose dupla de hoje, Jonathan Rodrigues, Eu Não Vou Me Calar e Grato Sou. É isso aí, 10 horas 48 minutos nessa manhã, bacana. A mãe do Jonathan disse, Otônio, tô fazendo uma costelinha com quiabo aqui e ouvindo a 104. Aí mandou um vídeo lá, ó. Rapaz, ah, daí é bom demais, né? Eita, vai chegando uma hora dessa, nossa, pai. Ô Jonathan, grava um áudio pra mim aí. Participa comigo aí, fizemos o Dose Dupla com o Jonathan hoje, daqui a pouco eu vou ouvir a voz dele, grava um áudio pra mim participando aí, meu querido. 10 horas e 49 minutos agora. Pra você que tá chegando em Valadares, pra você que tá saindo, né? Pra quem tá aí no sítio, na chácara, na fazenda, enfim, onde você estiver aí, muito obrigado pelo seu carinho, pela sua audiência. Motoristas que utilizam a barragem da usina hidrelétrica de Aimorés como acesso entre os municípios de Baixo Guandu, Aimorés, Itueta e Resplendor devem ficar atentos. O tráfego de veículos está temporariamente interrompido nesta segunda e nesta terça-feira de 8h30 da manhã e 5 da tarde. Alô, motoristas! A interdição ocorre para execução de serviços de modernização das estruturas do vertedouro nas proximidades da Pedra Lorena. Durante o período de trabalho, a passagem de veículos pela barragem permanecerá bloqueada para garantir a segurança das equipes envolvidas nas atividades e também usuários da via. Terça-feira, 10 minutinhos agora faltando para as 11 horas da manhã. É o nosso Bom Dia Alegria. Maricelma Alves. Ô Maricelma, ela mora em Itaperuna. Bom dia, que o Senhor Jesus te guarde aí. Te ampare, te proteja e que você seja muito feliz aí, tá bem? Um abração. Juninho do bairro Vitória. Ô Juninho, pra sua mãezinha, pra toda a família aí, Deus te guarda aí, te ampare, te proteja, tá bom? Um abraço muito grande. 10 horas e 50 minutos. Quero mandar um abraço aqui também pra Elizabeth Robadel e pro filho dela, que é o Marcos Vinícius. Lá em Alto Jequitibá, terra do meu querido amigo Neriton Alves Gripe. Ô, Nerinho, Deus abençoa você e todo esse povo querido aí, hein? 9 minutos para as 11 horas da manhã. Atenção, motorista. A nova 381 concessionária de rodovia mantém até esse sábado, agora dia 25, uma série de obras e serviços ao longo da BR-381 entre Caeté e Valadares. As intervenções incluem trabalhos de terraplenagem, drenagem, pavimentação, sinalização e manutenção da infraestrutura da rodovia. Em Monlevade será realizada a terraplanagem para a readequação de dois trevos ali de acesso ao município. Os trabalhos começaram nesta segunda, dia 20, e seguem até dia 25, com intervenções programadas para o período noturno. Alô, meus amigos motoristas que me ouvem, 8 minutos para as 11. Estão previstas obras de reconstrução de dispositivos de drenagem entre Nova Era e Bela Vista de Minas, no quilômetro 323 ao 333, entre Bela Vista de Minas Gerais e João Molevade, entre São Gonçalo do Rio Abaixo e Bom Jesus do Amparo, e entre Nova Era e Caeté. Ok, serão executados serviços de sinalização horizontal, além de demolição e recomposição do pavimento. Então, os motoristas que trafegam aí, o nosso abraço, né? O nosso carinho. 10h52, abre a linha pra mim aqui, João Vitor. Deixa eu ouvir o nosso querido Jonathan Rodrigues. Ô, Jonathan, bom dia!
1: E aí, Tony? Paz, senhor, tudo bem com você?
0: Tudo bem, amém.
1: Tudo bem com o pessoal aí da rádio?
0: Tudo beleza.
1: Rapaz, que honra, que prazer enorme ter minhas músicas como parte do Dose Dupla de hoje. Rapaz, você não faz ideia do quanto eu sou grato.
0: Que bom, meu amigo, ficamos felizes.
1: Por cada ouvinte, por cada pessoa que tá ouvindo a rádio, né? Bom, eu mando aquele abraço pros ouvintes da rádio e agradecer novamente a todos que têm me ajudado nessa jornada.
0: Tamo junto.
1: Nesse ministério.
0: Amém.
1: Deus abençoe todos vocês e um abraço.
0: Um abraço. Dose Dupla de hoje foi com ele, Jonathan Rodrigues. Deus abençoe, hein, meu querido. 7 para as 11.

0: 104, Isadora Pompeu e Marcelo Marques, eu tenho você, Guim Ribustin, nosso Deus, Nívia Soares, filho do Deus vivo. 11:04, bom dia, Washington. Ô, meu amigo Washington, aí no Santa Terezinha. E aí, meu amigo, Deus abençoa você. Alô, alô, Edmilson Cardoso, Avenida JK. Fala, Edmilson, como é que tá com você aí, meu amigo? Existe pecado maior que o outro? Alô, Samuca, bom dia. Alô, Newton. Alô, Cláudio. Oi, Jaino. Alô, Alex, um abraço. Vamos abrir a linha aí para você participar com a gente em nome da Engelmig. 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Alô, Fernando, Deus abençoa todos aí. 11:04. Ô, Geraldo, bom dia.
1: Ô, Tony, quer mandar meu bom dia especial aqui para minha esposa Dalfi, para meus filhos, para o pastor Roberto de Uberlândia, para o Zé Batista Porto Alegre, para o pastor Elias de Adulto, Deus abençoe ele e a família dele, e para você e sua equipe, que Deus nos dá uma terça-feira abençoado, meu irmão. Fique na paz aí. Um outro trabalho para você e sua equipe. Viu, Tony?
0: Amém. Graças a Deus. Tamo junto, Geraldo. 11:05. Alô.
2: Bom dia, Tony. Aqui é o Carlos, da dupla Carlos Eliette.
0: Opa.
2: Trabalhando aqui no Vila do Sol.
0: Ó, rapaz.
2: Eu, Carlito, meu irmão, Gabriel, meu filho. Manda um alô para nós aí.
0: Um abraço aí para você.
2: Ouvindo essa programação abençoada.
0: Ô, Carlos. Eu
2: queria participar da enquete aí, Tony.
0: Fala, meu querido.
2: O seguinte. Existe, sim, diferença de pecado. Senão, o cara que cometia suicídio não estava condenado, né, ao inferno. Então, tipo assim, tá. Se o cara cometeu suicídio, ele não tem perdão. Tirou a vida, já era. Então, tem diferença, sim. E as pessoas estão falando aí, alguns estão falando que não tem, mas tem. Porque nós entendemos que uma coisa é você pecou ali, magoou um irmão, ou fez alguma coisa com alguém. Até se o camarada, presta atenção, se o camarada tirar a vida do outro e se arrepender, ele é perdoado. Entendeu? Mas o suicídio não. O suicídio me leva pro inferno. E até o pecado de blasfêmia também contra o Espírito Santo, que a blasfêmia é quando o camarada não quer aceitar o que Deus faz. Tudo que para ele ali é normal. Ah, que Deus que nada, que Deus que nada. Então, tipo assim, a blasfêmia contra o Espírito Santo também me leva pro inferno. Por quê? Porque eu deixo de acreditar em Deus. Eu deixo de acreditar e não aceito Jesus como Salvador. Então, são os dois pecados mais gravíssimos que podem me levar para o inferno. Não tem conversa. Então, para mim, existe sim, tá, meu querido? Essa é a minha opinião. Um abraço, sou mais 104, a Rádio do Povo de Deus. Manda um alô para nós aí.
0: Carlos, um abraço da dupla Carlos Eliette. Um abraço, Deus te guarda aí, te proteja, meu amigo. Tamo junto, participa sempre com a gente. Inclusive, essa semana, Tayane, nós já tínhamos formado, né, uma enquete, o que é blasfêmia contra o Espírito Santo. Nós vamos falar sobre isso. A enquete é que dia? Sexta-feira, né? Então tá, sexta-feira. Amanhã nós já temos a enquete pronta, tá pronta de amanhã, tá. Então tá, 11:07. Hoje eu tô perguntando, existe pecado maior que o outro? Pecado grande, pecado pequeno? Qual é a sua opinião, hein? 11:07 é a enquete em nome da Engelmig Acabamento. 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
6: 11h14, bom dia, o nosso bom dia, alegria. Alô, aniversariante de hoje, Deus guarde, abençoa, proteja, muita paz, muita alegria, feliz aniversário!
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6: Existe pecado maior que o outro? Existe pecado pequeno, pecado grande? Qual é a sua opinião, hein? 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Ô, Cassiano, bom dia.
7: 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Bom dia, Tony. Bom dia para os ouvintes da 104. Tony, é pecadinho, pecadão? Não. Na verdade, para Deus, não é o pecado que faz com que Deus nos qualifique. Isaías vai dizer lá, 59, que o pecado distancia o homem de Deus, isso é verdade. Agora, não é o pecadinho e pecadão, é o pecado. Deus não usa essa medida que nós usamos aqui na Terra, né? De proporção, de ou intensidade, não. Para Deus, o pecado é pecado, seja grande ou pequeno. E aí alguém já está arregalando os ouvidos aí, os olhos, e preocupado. Vamos para um exemplo aqui real. Saul e Davi. Davi, ele cometeu um adultério, um homicídio qualificado e programado, né? Davi cometeu outros pecados também que foram graves. E a exceção de quando Saul manda matar os sacerdotes, isso é gravíssimo, os demais pecados de Saul foram a inveja, a perseguição a Davi, a omissão. Saul pecou até tentando oferecer para Deus aquilo que Deus não queria. E, no entanto, quem foi que perdeu aí, em teoria, a sua salvação? Foi o próprio Saul.

0: não é a dimensão do pecado, é a intenção. Quando você programa uma mentira, ela tem um peso gravíssimo para Deus também. E o problema não é o pecar, porque todos nós vamos pecar. Às vezes, uma maldade, você já sai de casa com algo no coração chateado, isso é um pecado. O que Deus difere, o que difere o homem que Deus aprova do homem que Deus reprova, é a capacidade de se arrepender do tal pecado. E quem realmente arrepende, Tony, cá para nós, não vive caindo no mesmo erro. Você não vai ver Davi duas vezes cometendo adultério. Você não vai ver duas vezes Davi tirando sangue de um homem inocente. Você não vai ver Davi duas vezes recontando o povo. Então é isso que difere o arrependimento do remorso. Então, para Deus, não é o tamanho do pecado, é a capacidade do homem de refletir sobre esse pecado, arrepender-se e não repetir. Não tem nem pecadinho, nem pecadão, existe pecado. E uma sucessão de erros, você já viu, vamos pegar o trânsito, por exemplo, você comete uma multa grave, você perde tantos pontos na carteira. Mas se você cometer uma multa grave, você não perde a carteira por inteiro. Mas uma sucessão de pequenas multas, você perde a sua habilitação, vai ter que passar por reciclagem. Então não existe para Deus pecadinho nem pecadão. Existem consequências de um pecado sem arrependimento, sem confissão. E a palavra de Deus vai dizer que quem confessa e deixa, alcança misericórdia. Todos nós somos pecadores, Abraão, Isaac, Jacó, Davi, Saul, tudo que você pensar na Bíblia, o João, Paulo, Pedro, João, Tiago, Pedro, que nós somos hoje, é o nosso referencial hoje, esses homens também cometeram pecados absurdos. Não é pelo pecado, o ladrão da cruz não teria acesso ao céu, Barrabás não seria solto, porque os pecados deles foram pecados claros, públicos, declarados. E para Deus isso não fez nenhuma importância. Barrabás foi liberto pelo sangue de Cristo, foi trocado pelo sangue de Cristo. O ladrão da cruz recebeu o seu prêmio, a coroa da vida eterna, por reconhecer o sangue de Cristo. Então não existe pecadinho nem pecadão. Para Deus tudo é pecado. Ele está preocupado com a nossa capacidade de se arrepender e não repetir mais. Tanto que Jesus falava, vá e não peques mais. Um abraço, Tony. Sou mais 104. Bom dia, alegria.
1: Um abraço para você. 11:19. Meu amigo Cassiano, um abraço. Deus abençoe. Abre a linha aqui também. Deixa a gente ouvir aqui o meu amigo Cássio. Ô, Cássio Braunas. Um abraço, amigo. Bom dia.
2: Olá, Tony. Paz do Senhor.
1: Amém.
2: Ô, Tony. Sobre a enquete aí, não existe pecado nem maior nem menor. Tudo é pecado. Entendeu? Tudo é pecado. Nós somos consumidos pelo pecado. Nascemos do pecado. Entendeu? Mas não existe pecado menor, maior. Tudo para Deus é pecado. Você não... Tem um exemplo. Nós que somos servos de Deus, não entregar o que é de Deus, o dízimo... Isso é pecado, entendeu?
1: Certinho, meu amigo, se você falou, tá falado. Deus te guarde, te ampare e te proteja. Obrigado ao nosso querido Cássio Braunas, Deus abençoe, meu amigo, tamo junto. Agora 11:21, oi Tony, sou a Jéssica Aparecida, moro no norte do Paraná. Opa, tá ouvindo a gente lá em Maringá, um abraço, Deus abençoe. Bom dia, Tony de Oliveira, sou a Cláudia de Barbacena. Oi, Tony, sou a Maria Aparecida do Cardo, manda um alô pra gente aí. 11:21, querido, querida, cuidar da família é um compromisso que vale para todos os momentos. 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Para quem está aí ouvindo a gente muito longe ou muito perto, né? Muito obrigado pelo carinho. Um abraço muito grande para toda essa turma que está ligada com a gente. Alô, bom dia!
3: Bom dia, Tony. Como é que está você? Tudo beleza?
1: Tudo paz do Senhor? Tudo bem, amém.
3: E igual o rapaz estava falando, o pecado é... Todos os pecados é o mesmo pecado. Pecado grande, pecado pequeno, tudo é o mesmo. Não pode pecar, né? Então tá bom, meu irmão. Deus abençoe a todos vocês aí. Dê um bom dia. Beleza, meu irmão?
1: Valeu. Beleza. Marcílio Leal falando com a gente a respeito da enquete. Existe pecado maior que o outro? Pecado grande ou pequeno? Valeu, Marcílio. 11:22.
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1: 11h29, bom dia, Ministério Aviva para sempre. 11 horas e 29 minutos, manhã bacana de 21 de julho de 2026, hoje terça-feira, início de semana. Alô, alô, Pouso Alegre, Zé Batista, bom dia.
2: Eu sou o José Batista de Pouso Alegre, sou de Minas, estou ouvindo. Bom dia, alegria. No comando tem Tony de Oliveira, fala muito bem pelo tamanho que tem. Um abraço para todos vocês que trabalham com o Tony aí na Rádio 104, a melhor do Brasil, todos funcionários, aquele abraço do Zé Batista. Quero mandar um abraço para meu amigo que está sumido do sucesso total, Pastor Elias de Jesus, quebrou o pé, né? Por isso que está afastado da rádio, com certeza, está de licença. Está esperando a cirurgia sair, se Deus quiser vai sair hoje. Já já que ele está lá no sucesso total, descendo a madeira, com certeza, fazendo que é programa abençoado. Sucesso total, é o melhor do Brasil. Pastor Elias Jesus fala muito bem pelo tamanho que tem. Aquele abraço, Pastor Elias Jesus, do seu amigo Zé Batista. Tá sumido, hein, pastor? Já já que está de volta.
1: Um abraço, Zé Batista de Pouso Alegre. Eu acho que eu vou passar o zap do Pastor Elias para você, que o Pastor Elias está lá no hospital. Aí você bate papo com ele durante o dia, manda vídeo, manda mensagem. Ô, Pastor Elias, um abraço pro senhor aí. 11 horas e 30 minutos. Oi, Tony, sou a Neuza Aparecida, moro em Abre Campo, tô ligada. Tony, na minha opinião, não existe pecado maior do que o outro, não. Todos são considerados iguais e tudo é pecado diante de Deus. Tá bem, querido? Um abraço, 11h31. Bom dia!

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0: 11:38, bom dia. Pra quem tá ligado, ligada com a gente, o nosso abraço, o nosso carinho. A enquete tá aí, né? Existe pecado maior que o outro? Pecado pequeno ou grande? E aí, é a enquete do dia. 11:38, Pastor Roberto, um abraço, bom dia.
2: Meu amigo Túlio de Oliveira, aqui quem nos fala é o Pastor Roberto do Triângulo Mineiro. Queria participar aí da sua enquete, rapaz. Uma enquete hoje poderosa, né? Respeito do pecado. Rapaz, na minha opinião, cada um tem a sua opinião, né? E nós respeitamos isso, né? Mas o pecado, não existe pecado nem pequeno nem grande. Todo pecado para Deus é igual, não é? Se fosse assim, todo mundo ia cometer pecado, né? E ia ser perdoado. Ah, eu vou fazer um pecadinho aqui e Deus vai passar por cima, né? Não, para Deus não existe pecado pequeno nem pecado grande. Todo pecado contamina a alma e o coração do ser humano. Nós que somos cristãos, nós temos que entender uma coisa. Nós somos falhos, nós somos pecador. Mas nós temos um Deus Todo-Poderoso que nos perdoa. Mas nós não podemos perseguir no pecado, persistir no pecado, né? Cometendo o mesmo pecado. Se fosse assim, o pecado de Davi, né, de Saul e outros mais profetas, eles tinham passado batido, mas não. Todos eles teve as consequências. Nós, quando nós pecamos, nós temos as consequências do nosso pecado. Meu querido amado Tony, essa é a minha opinião, né? Como eu disse anteriormente, respeitamos cada opinião de cada irmão, cada um tem uma opinião diferente, né? Mas essa é a minha opinião. Que Deus te abençoe, fique na paz. Gostaria de mandar um abraço para o irmão Geraldo, que está ligadinho com você aí. Nosso irmão Fábio, nosso irmão Diácono Alex, a minha irmã Ronilda, nossa irmã Augusta, Helenice e meu pai Abraão, que mora em Jampruca. Manda um abraço lá para Jampruca, rapaz. Deus te abençoe, fique com Deus, fique na paz, tamo junto.
0: Tamo junto, Pastor Roberto, um abraço. Triângulo Mineiro, 11:40. Nalva Araújo, ela tem mensagem de áudio aqui? Não, João. Nalva Araújo, muito bem, deixa eu ver a mensagem dela. Bom dia, alegria, Tony. Para Deus não existe pecado maior do que o outro, mas para nós temos que estar bem vigilantes, porque ele cresce e rende, principalmente a mentirinha da dispensa. Abraço! Um abraço, então, muito obrigado pela sua audiência, é a nossa querida amiga ouvinte, Nalva Araújo. 11:41 agora.
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0: 104, Matos Nascimento, são 4 horas da manhã. Kelly Bianca, tá tudo bem.
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0: Bom dia para você que participa, para você que tá sempre, sempre, sempre com a gente, ligando, participando, curtindo. Deus te abençoe. 10 para o meio-dia, João Vitor Rolando, fechando a enquete de hoje. Existe pecado maior que o outro, grande ou pequeno? O ouvinte participou, falou comigo no 3279-0104, no 999-61-0104. Final de mais uma enquete. Pessoas acreditam que existe, outras que não existe. 11:50, existe pecado maior que o outro? Muito obrigado pelo seu carinho, muito obrigado pela sua audiência. 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Pois é, pois é, pois é. Muito obrigado aí pelo seu carinho, né? Muito obrigado pela sua audiência. 11:51, qual é o Tayane enquete de amanhã para mim? Mostra aí. Gente, 11:52. Amanhã nós vamos falar por que existem tantos desigrejados. Por que que a gente às vezes tem percebido que as igrejas estão ficando vazias? Às vezes igrejas católicas, às vezes igrejas evangélicas. Por que que às vezes nos cultos, nas reuniões, nas missas, pouca gente tem participado? O que está acontecendo? Por que que as igrejas estão ficando vazias? Existem muitos desigrejados? É a enquete de amanhã em nome da Engelmig. Amanhã nós vamos falar desse assunto. 11:52 agora. Tem notícia aqui, Cristiane? Um homem de 54 anos foi preso por militares da equipe Rádio Patrulha da 18ª Companhia da PM Independente após esfaquear o próprio filho de 25 anos durante uma briga no sábado em Mendes Pimentel. A vítima sofreu um grave ferimento no abdômen e recebeu atendimento de urgência. Segundo a Polícia Militar, o SAMU solicitou apoio para atender a ocorrência. Quando chegaram ao local, militares encontraram o jovem caído ao chão com ferimento perfurante no abdômen, evisceração e exposição das alças intestinais. Enquanto a equipe médica prestava os primeiros socorros, testemunhas informaram que o autor havia fugido para a própria residência. Diante das informações, a polícia seguiu até o imóvel e localizou o suspeito nos fundos da casa. Ao perceber a presença da equipe, ele tentou fugir por uma área de mata. No entanto, os militares iniciaram o acompanhamento, impediram a fuga e efetuaram uma prisão. Durante o registro da ocorrência, o homem afirmou que entrou em luta corporal com o filho após um desentendimento. Além disso, alegou que recebeu um golpe de capacete na cabeça antes de reagir com a facada. Apesar das buscas, os policiais não localizaram a faca utilizada no crime. O SAMU encaminhou a vítima ao Hospital Municipal de Valadares devido à gravidade dos ferimentos. Após passar por avaliação médica, o suspeito seguiu para a Delegacia de Polícia Civil em Valadares. A Polícia Civil está dando continuidade às investigações para esclarecer as circunstâncias do caso. 11:53. Isaías Saad.

0: 104 FM, 3 minutos para o meio-dia. A gente ouviu aí o Isaías Saad, né? Emanuel. 104, 24 horas no ar. Eu sou Tony de Oliveira e a gente está caminhando para a reta final de mais um encontro, né? Agradecendo a você pelo carinho, pela atenção, pela audiência. Pois é. Muito bem, minha gente. Muito obrigado a todos pelo carinho, pela audiência. 11h58. A gente vai caminhando para a reta final do nosso programa Bom Dia Alegria. Daqui a pouquinho tem o Visita ao Seu Lar com o pastor Flamarion Rolando. E tem também aí o Show da Tarde com Alessandro Santos nesse dia 21 de julho. Dia 21 de julho hoje, terça-feira, né? Você que participou com a gente, a você que ficou aí, muito obrigado pela sua audiência, pelo seu carinho. Continue ligado aqui na 104.9, a Rádio do Povo de Deus. Amanhã, a partir das 7h30 da manhã, a gente está de volta com mais um Café com Louvor até as 9 horas e mais um Bom Dia Alegria até o meio-dia.
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1: Que Deus te abençoe poderosamente. A Bíblia diz o Salmo 23, 5 assim, ó. Prepara uma mesa perante mim e os meus inimigos. Unge a minha cabeça com óleo, meu cálice transborda. Davi aqui, ele sabia que quem prepara as coisas é Deus, quem faz as coisas é Deus, quem abre a porta é Deus, quem libera o milagre é Deus, quem restaura pessoas é Deus, quem muda a rota é Deus. Então Davi, ele disse nesse salmo: prepara, Senhor, eu quero uma mesa. Por que que ele chama de mesa? Porque Deus quer saber da sua boca o que você precisa. Deus quer saber da sua boca qual a sua necessidade. Aí Davi fala assim, ó: Senhor, veja os meus inimigos. Davi está declarando: a partir de hoje esses inimigos não são mais meus, eles passam a ser do Senhor. Aí Davi vem declarando: e unge a minha cabeça com óleo, porque é na unção que você vence batalha, é na unção que você vence guerra, é na unção que você supera lutas. Eu quero profetizar sobre a tua vida que a unção de Deus está sobre você e te conduzirá a vencer lutas e guerras em nome de Jesus. Acompanhe agora testemunhos do que Deus tem feito aqui na nossa igreja. Daqui a pouco eu volto com todos vocês.
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2: O que, é que a senhora está sentindo?
3: Estou sentindo dor no, muita dor no corpo e tonteira.
2: Há quanto tempo a senhora está sentindo?
3: Já deve ter uns 90 dias. Eu estou tomando medicamento, não está adiantando nada.
2: Não resolve o medicamento?
3: Não, não resolve. Volta tudo à noite.
2: Mas olha, eu vou orar pela senhora. E o Jesus que transforma água em vinho vai estar aqui. Pode subir no altar. Venha. Sobe, venha. Em o nome de Jesus. Aleluia, Pai. Se aproxima aqui, por favor. Qual que é o nome da senhora?
3: Meu nome é Anita Nunes.
2: Quanto tempo a senhora está sentindo essas dores?
3: Uns 90 dias.
2: Toma remédio ou não resolve?
3: Toma remédio ou não resolve? Remédio para dor, remédio inflamatório e não resolve.
2: Mas olha o que, que Jesus vai fazer aqui agora, irmãos. Porque Jesus é especialista em transformar vidas. Ele vai transformar essa dor em cura agora. Essa enfermidade em saúde agora. Quem crê da glória, estenda as mãos em direção a essa senhora. Feche os seus olhos. Meu Deus e meu Pai, na autoridade do nome de Jesus, toca agora do alto da cabeça até a planta dos pés, e toda a enfermidade alojada nesse corpo, toda doença, todo espírito de enfermidade, eu te dou uma ordem: sai do corpo dela, vá embora, solta agora para nunca mais voltar. E como sinal deste milagre, vai desaparecer essas dores agora, não permanecerá mais, no nome de Jesus. Abra os olhos. Procura a dor aí, onde é que a senhora estava sentindo, por favor, pode procurar.
3: Graças a Deus, pela honra e glória do Senhor, eu vim não aguentando nem andar, mas eu falei, eu vou receber a oração, em nome de Jesus.
2: E agora?
3: Graças a Deus.
2: Cadê a dor?
3: Graças a Deus.
4: Eu estou lá.
3: Bem, graças a Deus, é um milagre de Deus. Isso que é milagre. Basta crer e obedecer.
2: Quando a senhora andava, doía?
3: Não doía, tonteira, eu tinha que parar na estrada. Eu vim parando de lá pra cá, de ônibus. Eu desci do ônibus, acabou pra mim. Eu tava tonteira. Eu falei assim: Jesus, eu vou cair no meio da rua. Mas Jesus me ajudou a chegar aqui. É o espaço que o Senhor preparou pra mim esse momento, tá? Não é hoje. Eu já vim várias vezes aqui e tava sentindo essa dor, com vergonha de vir na frente. Mas eu vim com coragem, graças a Deus.
2: Agora anda para ver se vai continuar a dor. Anda, anda para lá, isso. Eita, glória. Olha aí, irmão. Olha aí, irmãos. Olha aí, irmãos. Olha. Anda, agora anda para cá. Vem, vem, vem. Anda para cá, anda para cá, anda para cá. Anda para cá. A igreja bate palma e dá glória a Deus. A igreja bate palma e dá glória a Deus.
3: Muito obrigado, Senhor. E Deus que abençoe o trabalho do Senhor. E abençoe essa igreja maravilhosa que o Senhor colocou no nosso mundo. Tá? Obrigado.
2: Cadê as dores?
3: Graças a Deus. Eu posso mexer, eu posso virar. Não estou sentindo nada.
2: Cadê as tonteiras?
3: A tonteira sumiu. É porque Deus existe. Deus está aqui. Graças a Deus. Eu vim com muita fé. Eu chorei tanto para chegar aqui. Eu não sei quanto. Eu pedi ao Senhor para o Senhor me dar força para chegar aqui. Para chegar até a frente aqui. É Jesus.
2: A senhora, para chegar aqui, a senhora chorou na vinda da casa para cá?
3: Sim, eu tô desde domingo que eu tô acamada. Eu levantava, fazia minhas coisas, voltava e tornava deitar por causa da tonteira. Eu com medo de cair e não tiver alguém perto e não me ver, eu caí. Mas é Jesus. Jesus é maravilhoso.
2: Isso aqui é milagre?
3: É milagre, muito milagre. Viu? Muito milagre. Para mim é muito milagre. Porque isso que eu tô sentindo aqui agora, vocês aí vão sentir também. Em nome de Jesus. Não é a primeira vez que eu venho, não. Não é a primeira vez, não.
2: Agora aqui é o lugar da senhora. A senhora não sai mais daqui. Eu vou ser o pastor da senhora a partir de hoje. Amém? E a senhora vai começar uma nova etapa. Me dá um abraço aqui.
4: Deus abençoe, viu?
2: Seja bem-vindo à família Quadrangular. Levanta a mão direita, igreja. Fala assim comigo. Ele é maravilhoso.
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2: Isso aqui é para você ver a ação do Deus Todo-Poderoso. Qual que é seu nome?
5: Francine.
2: Francine, você está frequentando a nossa igreja há quanto tempo?
5: 28 de junho, então uns 3 meses, né?
2: Quando você chegou aqui, você tomava quais remédios?
5: Tomava 100 miligramas de sertralina, porque eu tinha tido uma depressão pós-parto.
2: E se você tomava, era 2 comprimidos?
5: Isso, eram 2 comprimidos por dia.
2: Tá, aí você chegou aqui com essa situação dessa depressão. E hoje, você continua tomando remédio?
5: Não, eu comecei a fazer campanha e falando com Deus para me libertar disso. E naturalmente eu fui esquecendo do remédio. Quando eu percebi, já tinha 30 dias que eu não tomava. Aí naquele momento eu falei assim, nossa, eu tenho que voltar a tomar. Aí eu tomei um dia e depois eu falei assim, não, eu não vou voltar a tomar. Se já tem 30 dias que eu não tomo e não tá dando nem nada, né? Então, eu vou continuar. E aí agora já tem praticamente os 90 dias, né, que eu não tomo. Então, não sinto nada. Graças a Deus, tô muito melhor do que antes, quando eu tomava o remédio.
2: Tá curada?
5: Amém, tô curada.
2: Olha, e é isso que acontece. Muitas pessoas vivendo com depressão, com angústia, até vontade de suicídio. Porém, tem um Deus que faz milagre. O que que você tem a dizer para quem está nos acompanhando que de repente sofre de depressão, sofre de angústia, teve uma depressão pós-parto, tem vontade de suicidar, tirar a vida? O que que você tem para dizer a essas pessoas?
5: Bom, eu tenho a dizer que vocês não estão sozinhos, que tem um Deus que é muito maior do que tudo isso, que oração, apoio, pastor. Um dia que eu cheguei aqui, o senhor falou que daí 3 meses eu veria uma diferença, e realmente, hoje, né, praticamente são 3 meses e eu já estou vendo essa diferença. Tem uma rede de apoio, mas o principal nessa rede de apoio é Deus.
2: Que Deus abençoe vocês em nome de Jesus.
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2: Atos 16, 16, por gentileza. Olha o que diz a palavra do Senhor. E aconteceu que, indo nós para o lugar de oração, nos saiu ao encontro uma jovem possessa de espírito adivinhador, a qual, adivinhando, dava grande lucro aos seus senhores. Seguindo a Paulo e a nós, clamava dizendo: estes homens são servos do Deus Altíssimo e vos anuncio o caminho da salvação. Isto se repetia por muitos dias. Então Paulo, já indignado, voltando-se, disse ao Espírito: em nome de Jesus Cristo eu te mando, retira-te dela. E ele na mesma hora saiu, vendo seus senhores que se lhe desfizera a esperança do lucro. Agarrando em Paulo e Silas, os arrastaram para a praça, à presença das autoridades, e levando-os aos pretores, disseram: estes homens, sendo judeus, perturbam a nossa cidade, propagando costumes que não podemos receber nem praticar, porque somos romanos. Levantou-se a multidão unida contra eles, e os pretores, rasgando-lhes as vestes, mandaram açoitá-los com varas. E depois de lhe darem muitos açoites, os lançaram no cárcere, ordenando ao carcereiro, diga, ordenando ao carcereiro, que os guardasse com toda a segurança. Este, recebendo tal ordem, levou-os para o cárcere interior e lhes prendeu os pés no tronco. Irmãos, Paulo e Silas pregando a palavra, eles expulsaram um espírito maligno na vida de uma jovem. Aquela jovem tinha o espírito do adivinho, o espírito enganador. Quando Paulo retira aquele demônio da vida da jovem, os homens que lucravam com o dinheiro que aquela jovem ganhava ficaram desesperados. É como essas pessoas que você vê na rua lendo mão. Por detrás dela tem alguém ganhando dinheiro. Quem entendeu, diz amém. O dinheiro que aquela jovem ganhava ficaram desesperados. É como essas pessoas que você vê na rua lendo mão. Por detrás dela.

e os pés de Paulo no tronco. O que é que eu aprendo? Paulo foi preso injustamente. Vai ter coisas que vai acontecer na sua vida de forma injusta. Vai ter coisas que você não fez nada para viver aquilo. Quem entendeu diz amém. Paulo não fez nada de errado para ser preso. Paulo não cometeu nenhum crime, não matou, não roubou, não adulterou, não feriu, não mentiu. Mas aprenda uma lição: a sua dor vai curar alguém. Eu vou repetir: a sua dor vai curar alguém. Paulo, quando ele entra para aquela prisão, verso 25, pés preso, mãos presa, mas a boca livre para adorar ao Senhor. Podem prender as suas mãos, podem prender os seus pés, mas a sua boca está livre para glorificar o Rei dos Reis, o Senhor dos Senhores. Sabe o que que Paulo faz? Ele ora e canta. Fala comigo: ora e canta. Está sendo injustiçado? Cante e ore ao Senhor. Está sendo perseguido? Cante e ore ao Senhor. Está sendo humilhado? Cante e ore ao Senhor. Está enfrentando o teu vale da sombra da morte? Cante e ore ao Senhor. E quanto Paulo e Silas orava, os companheiros de prisão escutavam. Aí verso 26, de repente, fala comigo, de repente. Irmãos, quando você adora a Deus, o de repente de Deus te alcança. Do nada, de repente, veio um grande terremoto. Eu quero declarar: o de repente de Deus vai te alcançar. Pastor, eu não estava esperando, mas Deus abriu uma porta de repente. Pastor, eu não estava esperando, mas o meu marido de repente me pediu perdão, a minha esposa me pediu perdão, meu pai me pediu perdão, meu filho me pediu perdão. Eu não estava aguardando, mas apareceu um contrato para assinar. Eu não estava esperando, mas Deus honrou minha vida sentimental. Levanta a mão, eu quero ser profeta. O de repente de Deus vai te alcançar, meu irmão. De repente abriu as portas, os alicerces do cá se mover, foi abrindo as portas, foram soltas as prisões de todos. Verso 27, o carcereiro acordou e, vendo aberto as portas da prisão, tirou a espada e quis suicidar, com medo que os presos tinham fugido. Mas Paulo bradou em alta voz: não te faças nenhum mal, porque todos aqui estamos. O que prendeu Paulo e judiou de Paulo, Paulo foi lá e protegeu a vida dele. Tem pessoas que vão te levar para a prisão. Quando levar para a prisão significa levar para uma guerra, levar para uma batalha. Mas você vai ser um canal de Deus para abençoar essas pessoas ainda. Verso seguinte: e pedindo uma luz, saltou dentro e todo trêmulo se prostrou diante de Paulo e Silas, o carcereiro. E tirando-os para fora, o carcereiro disse: senhores, o que é necessário que eu faça para me salvar? Aí vem Paulo e Silas, disseram, repete igreja: crê no Senhor Jesus e será salvo tu e a tua casa. O tema da mensagem que eu vou pregar domingo é esse: a sua dor vai curar alguém. Bate no peito e diga assim: a minha dor vai curar alguém. Deus não permite que você passe por essa dor à toa. Essa dor tem um propósito. Suporte o propósito que Deus te coloca na promessa. Repara que quando Paulo ele entra na cadeia, Silas estava com ele. Ele não entrou sozinho naquela guerra. Você não é Paulo, eu sou o seu Silas. Você não está sozinho, eu estou com você em oração na sua guerra também. E ali, Paulo ele estava enfrentando

muito grande, mas ele suportava aquela luta. Deus só nos dá um fardo do tamanho que a gente aguenta suportá-lo. Se o teu fardo está pesado, fica tranquilo que você aguenta suportar ele. Só que tem um detalhe: toda luta tem prazo de validade. Pastor, o que que faz eu encurtar o tempo da minha luta? É o seu louvor e a sua oração. Se eu estou na cadeia murmurando, vai demorar para eu sair. Mas se eu estou na cadeia, na luta, na prova, adorando Deus, encurta o tempo. A prisão, os ataques, as torturas contra Paulo e Silas foi pesado, mas eles suportaram e o carcereiro foi salvo. Suporte esse processo doloroso, porque depois você vai testemunhar dele. Tem gente te observando. Irmãos, eu já enfrentei tanta luta na minha vida, de tudo quanto é jeito sem imaginar, mas sempre depois que a luta passou e eu venci, alguém me deu um testemunho. Todas as vezes: pastor, eu observava o Senhor no período da sua luta, e quando eu vi que o Senhor venceu, aquilo me impulsionou a vencer também. Durante a sua batalha, tem muita gente observando que você nem imagina, e quando você vencer, você será inspiração para muitos. Eu quero profetizar, levanta a mão para receber. Se prepare para você ser fonte de inspiração para muita gente. Quem recebe, bate palma e dá glória. Jesus passou por tudo, ele suportou tudo. Sabe por quê? Porque ele já via a nossa salvação aqui. Deus já sabia que a gente seria salvo. Então Deus já sabe o que vai acontecer por causa dessa sua luta. Esteja firme, não se abale emocionalmente, põe sua cabeça no lugar, se envolva nas coisas de Deus. Esteja firme, porque todo mar vermelho uma hora tem que abrir, toda muralha de Jericó uma hora ela tem que cair, toda fornalha de fogo uma hora ela esfria. Agora você deve suportar o processo até que você entenda por que que você passou por aquilo. Paulo entendeu: fui preso por causa do carcereiro que Jesus queria salvar. Uma alma vale mais do que o mundo inteiro. Você vai entender o porquê de tudo quando a vitória chegar, mas no meio do processo você não entende. Então só abra a boca para adorar e mais nada. Paulo preso, está cantando. Paulo preso, está orando. Paulo preso, está em comunhão com Deus, porque ele não sabia que aquela prisão tinha um propósito: a salvação do carcereiro. A sua dor vai curar muita gente, a sua luta vai dar muita vitória para muita gente. Suporte o processo, porque Deus te coloca na promessa. Quem recebe, dá um grito de júbilo aí, meu irmão. Até na sua dor, Deus tem um propósito. Aguenta firme, porque está acabando. Ai, aguenta firme, porque está passando. Porque quando passar, e o carcereiro te procurar, você vai dizer: agora eu estou entendendo, Jesus. Talvez você não esteja entendendo nada. No meio da fornalha você não entende nada, mas depois que ela esfria, você vai nadar de braçada dentro dela. Ah, pastor, é muita luta, é maravilhosa luta que Deus tem plano.
danos maiores do que você pode pensar por causa dessa luta. Para se fazer o diamante, o carvão tem que ser levado no fogo. Para se fazer o bom vinho, a uva tem que ser amassada. Para se fazer o azeite de primeira, a azeitona tem que ser levada na prensa de azeite. Você consegue entender? Para se fazer um campeão, ele tem que ter as marcas na história dele. Eu não acredito em gente que não tem marcas. Pode surgir qualquer famoso. Ficou famoso em 2 anos. Para mim não é prova nenhuma. Eu quero ver as marcas. Você vê os famosos da internet que aparece som, porque não tem marca, não tem luta, não tem história, não tem o que falar. Pergunta para mim sobre doença, já fiquei doente, já preguei doente. Pergunta para mim sobre dever, já devi muito, já preguei Jeová Jiré devendo todo mundo. Pergunta para mim sobre guerra na família, já enfrentei de tudo quanto é maneira de você imaginar. Eu tenho marcas. Pergunta para mim sobre ser caluniado. Já fui chamado de gay. Já fui chamado de ladrão. Sou até hoje. Eu tenho marcas. Eu tenho marcas. Eu não acredito em vencedor que não tem marcas. Quem está entendendo, diz amém. Se alguém vai conversar comigo e falar, eu sou vencedor, me mostra as suas marcas. Se não tiver marca, você ainda não é vencedor. Você está no processo. Quais as marcas que eu carrego em mim? Se você está sendo marcado por essa luta, você está no caminho certo. Me mostra as suas marcas, que eu vou te mostrar onde você vai chegar. Esse é o segredo. Paulo e Silas foram marcados, mas foram honrados. Depois das marcas chegam a honra de Deus.

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1: Grande Deus e poderoso Pai, Deus que nunca perdeu uma batalha. Meu Deus, nós entramos na Tua presença reconhecendo que tudo vem de Ti e depende de Ti. Consagramos os nossos dias, nossos passos, nossa casa, nossa família e os nossos projetos ao Senhor. Meu Pai, abençoa cada um agora, dando direção, provisão e portas abertas. Onde houver tristeza, libera a alegria. Onde houver incerteza, libera a convicção. Onde houver escassez, manifesta a provisão. Onde houver lutas, libera a vitória. Meu Deus, eu declaro que essas pessoas não andarão sozinhas, porque o Senhor vai à frente delas, vai guardá-las de todo mal. O Senhor vai te livrar de todo laço do inimigo e firmar os seus pés na vontade dele. Meu Deus, que a Tua presença seja constante, que o Teu Espírito Santo conduza a cada um e que tudo que eles fizerem glorifique o Teu nome. Meu Deus, nós entregamos nas Suas mãos cada ouvinte que ora comigo agora, e que a Tua bênção os alcance. É a minha oração em nome do Pai, em nome do Filho e em nome do Espírito Santo de Deus. Amém, Jesus.
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5: Meio-dia e 29.
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2: 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Olá, povo de Deus, boa tarde para você que se liga na sua 104. A minha rádio, a sua rádio, a rádio que tá sempre no coração do povo de Deus. Eu sou Alessandro e estamos chegando. Vamos juntos, até logo mais às 5. Vem aí para você, nosso show da tarde. Muito louvor, alegria e informação aqui, ó. 104.

0: 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Daniel e Samuel Absoluto, antes Nível Soares, Teu Amor Não Falha. Eli Soares vem com Josué lutar em Jericó. E assim começamos, e começamos muito bem o nosso show da tarde pra você nessa sua terça-feira, hoje dia 21 de julho de 2026. Vamos juntos, até logo mais às 5 da tarde, trazendo por aqui muito louvor, alegria e informação. Falando em informação, daqui a pouquinho teremos as edições do nosso Informativo 104. A 1h40, 2h40, 3h40 e 4h40 da tarde. Você bem informado com as principais notícias da nossa região, do Brasil e do mundo. A partir das 2h20, tem para você o nosso Pede Ouviu, você comandando por aqui a nossa programação. E ainda, a partir aí também das 2h10, tem Dose Dupla. Você vai estar conferindo ainda 3 é Demais e muito mais no nosso show da tarde, que tá apenas começando.
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0: 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Agora 1h24. Mais uma vez, boa tarde pra você.

0: Gisele Nascimento em mais uma sequência para você aqui no nosso show da tarde, Ana. Antes, André e Felipe, Plano Tão Lindo, Kemily Santos nas mãos do oleiro, Sandro Nazireu, Algo Novo. Já já tem mais louvores para você, agora tá na hora de informação.
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0: Congresso entra em recesso com pautas prioritárias pendentes. Quem traz os detalhes é Yuri Hudson.
2: O Congresso Nacional entrou em recesso e a volta aos trabalhos só deve ocorrer, de fato, após as eleições de outubro. Estão previstas, até lá, 2 semanas de esforço concentrado no Senado e também na Câmara, agosto e setembro. Entre as pautas que dificilmente devem avançar antes da disputa eleitoral, está o fim da escala 6x1, o que é visto como uma das prioridades do governo Lula. A intenção do petista já era usar essa como uma bandeira para as eleições. O presidente do Senado, Davi Alcolumbre, no entanto, defende uma discussão mais aprofundada sobre essa mudança na jornada de trabalho. Segundo ele, o tema não entra no esforço concentrado.
3: Então não é razoável que a Câmara dos Deputados passe 5 meses debatendo um assunto muito relevante para o Brasil, para o povo brasileiro e para a nação, e também para os trabalhadores e para os empreendedores, e o Senado Federal seja obrigado a carimbar um texto aprovado na Câmara.
2: O senador Carlos Portinho, do PL, um dos coordenadores de campanha de Flávio Bolsonaro, também avalia que a discussão deve ficar para depois das eleições.
4: O Senado, geralmente, ele pega alguns projetos que vêm com a bola quadrada, como diz no futebol, e arredonda, põe no chão. Essas questões, elas precisam ser debatidas em audiência pública. Tem que estar o Sindicato dos Trabalhadores aqui, da mesma maneira que tem que estar os representantes do setor produtivo.
2: O calendário apertado preocupa o governo. Além do fim da escala 6x1, ficaram pendentes propostas como a autonomia do Banco Central, a Política Nacional dos Minerais Críticos, a PEC da Segurança Pública e projetos relacionados à inteligência artificial. Com a proximidade das eleições e a quantidade de matérias acumuladas, a expectativa é que parte significativa dessa agenda fique para depois da eleição de outubro. De Brasília, Yuri Hudson.
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0: 104, a número 1 no coração do povo de Deus. André Aquino, que a bênção, participação de Ana Paula Valadão. Antes, Jonathan Rodrigues, Como Será o Amanhã, e ainda tivemos Gabi Oliveira, O Som da Igreja. Bom, nós vamos dar agora uma pequena pausa aqui no nosso show da tarde. Vem aí o Visita ao Seu Lar com o pastor Flamarion Rolando, mas eu volto já já trazendo mais louvores para você, continuando por aqui o nosso show da tarde. Muito louvor, alegria, informação e muito mais na sua tarde maravilhosa aí de terça-feira. Não sai daí!
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3: Que Deus te abençoe poderosamente. A Bíblia diz no Salmo 23:5 assim, ó: prepara uma mesa perante mim e os meus inimigos. Unge a minha cabeça com óleo, meu cálice transborda. Davi aqui, ele sabia que quem prepara as coisas é Deus. Quem faz as coisas é Deus. Quem abre a porta é Deus. Quem libera o milagre é Deus. Quem restaura pessoas é Deus. Quem muda a rota é Deus. Então, Davi, ele disse nesse salmo: prepara, Senhor, eu quero uma mesa. Por que que ele chama de mesa? Porque Deus quer saber da sua boca o que você precisa. Deus quer saber da sua boca qual a sua necessidade. Aí Davi fala assim, ó: Senhor, veja os meus inimigos. Davi está declarando: a partir de hoje esses inimigos não são mais meus, eles passam a ser do Senhor. Aí Davi vem e declara: e unge a minha cabeça com óleo, porque é na unção que você vence batalha, é na unção que você vence guerra, é na unção que você supera lutas. Eu quero profetizar sobre a tua vida que a unção de Deus está sobre você e te conduzirá a vencer lutas e guerras em nome de Jesus. Acompanhe agora testemunhos do que Deus tem feito aqui na nossa igreja. Daqui a pouco eu volto com todos vocês.
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3: Feche os olhos da senhora. Meu Deus e meu Pai, toca do alto da cabeça a planta dos pés. E eu dou uma ordem a essas dores: desapareça agora. Diabetes, meu Deus, para o homem pode ser impossível. Para o homem a diabetes não tem cura. Mas para Deus tudo é possível, aquele que crê. Receba a sua cura agora em nome de Jesus. E como sinal dessa verdade, não haverá mais dores na perna agora, em nome de Jesus. Amém. Abra os olhos. Procura a dor nas pés, a senhora vai ter uma surpresa. Hã?
4: Não tá doendo mais não.
3: Cadê a dor?
4: Sumiu.
3: Tá doendo? Há quantos dias estava doendo? Há quantos dias estava doendo?
4: Tem muito tempo que eu tô com essas dor nas pernas, mas eu chego aqui e fico calado, não falo, né? E a diabetes não tá boa essa semana, né?
3: E agora?
4: Não, graças a Deus.
3: Olha para mim. E nunca mais vai voltar. Porque Deus é fiel. Aplauda Jesus, igreja, bem forte.
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7: Abacuque, capítulo 3, versículo 2. Se você tem uma Bíblia, abra, diz assim, ó. Olha o que que Abacuque está dizendo. O profeta: ouve, Senhor, a tua palavra e temi. A palavra de Deus, ela gera temor em nós. E ele declara: aviva, ó Senhor, a tua obra, diga comigo, no meio dos anos, até aqui. Por que que Abacuque disse isso? Porque Abacuque, o profeta, ele sabia que não é difícil começar as coisas, a dificuldade ela chega no meio. Começa um casamento: eu te amo, com você eu moro até debaixo da ponte, vamos viver de amor. Aí começa vivendo lua de mel. O início, top. Tamo junto. Se é com dinheiro, eu tô junto. Sem dinheiro, eu tô junto. Vamos até a eternidade. O problema não é o início, o problema é no meio do casamento. Começar um trabalho, uma empresa, bênção. Vão para cima, faz cartão, faz a placa, vão para cima, vamos arrebentar a boca do balão, vamos vender, vamos lá. Começar uma empresa não é difícil, o problema é no meio. Começar uma vida com Deus, aceitar Jesus, batizar, não é difícil. Primeiro amor é maravilhoso, o problema é no meio. Pessoa está desempregada, consegue um emprego, que bênção, conseguiu um emprego, estou trabalhando, é maravilhoso, mas o problema é no meio. Esse emprego está chato, esse emprego está ruim. Então aqui Abacuque, ele está pedindo: ó Deus, nos aviva no meio. Quando eu falo de avivamento, não é rodopiar, não é pular, não é gritar. Quando eu falo de avivamento, é Deus está dentro de mim para me levar a um novo nível na minha vida cristã. O que que é um avivamento genuíno? Salmos 42, versículo 2. O avivamento, olha o que que nos revela a palavra: a minha alma tem sede de Deus, do Deus vivo. Quando entrarei, me apresentarei ante a face de Deus. Esse é o avivamento genuíno. Avivamento genuíno é ter fome de Deus. Avivamento genuíno é ter sede de Deus. Avivamento genuíno é quando eu entendo que eu não vivo sem Deus. Eu preciso de Deus. Assim como a corça, ela busca por águas para sobreviver, eu busco pela presença de Deus para eu permanecer nessa terra. Avivamento

0: encontrar com o Senhor no céu. Avivamento é voltar ao altar da oração. Quem deseja fogo do céu precisa manter o altar aceso diariamente. Avivamento é quando eu decido manter o altar aceso, a chama de buscar a Deus acesa. Avivamento é um arrependimento verdadeiramente.
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2: Grande Deus e poderoso Pai, Deus que nunca perdeu uma batalha, eu quero profetizar que haverá paz onde havia guerra, haverá provisão onde havia miséria e escassez, haverá vida no meio do cansaço, da dor, da tristeza e da angústia. Que você seja uma bênção, coberto pela graça de Deus, firmado na fé, e fique confiante nas promessas do Senhor. Aquilo que você coloca no altar diante de Deus, o peso, a dor, a frustração, o medo, a angústia, a tristeza, a decepção, não tem poder de te esmorecer, porque o teu Deus é mais forte, o teu Deus é maior, o teu Deus, ele pode todas as coisas. Eu oro por cada ouvinte desse programa agora, em nome do Pai, em nome do Filho, e em nome do Espírito Santo de Deus. Amém, Jesus.
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0: Agora 12h12, de volta com você, o nosso show da tarde aqui na sua 104. Tivemos aí o Visita ao Seu Lar com o pastor Flamarion Rolando, sempre trazendo por aqui uma grande mensagem, né? Para edificar aí as nossas vidas, as nossas tardes. Continuamos com você até logo mais às 5, com muito louvor, alegria, informação e muito mais na sua tarde super especial aí de terça-feira. E mais uma vez, onde quer que você esteja, Deus abençoe grandemente a sua vida, tá bom? Agora tá na hora do nosso Dose Dupla!
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0: Israel Santos pra você aqui no nosso Dose Dupla dentro do nosso Show da Tarde. Traição na Mesa e antes, Joquebed. Dose Dupla de volta a qualquer momento.
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0: 104, 2:20.
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0: Muito bem, de volta com você e o nosso Show da Tarde. Tá na hora do nosso Pediu, ouviu. Você comandando por aqui a nossa programação. Bom demais, né? Tá a fim de ouvir aquele louvor que você tanto gosta? Dedicar aí pra aquele ouvinte, né? Pra aquele irmão, pra aquela irmã que você sabe estão ligados, estão conectados aqui na nossa programação, aqui na sua 104. Faz o seguinte, ó, pega agora mesmo então aí seu smartphone e manda uma mensagem de áudio de até 30 segundos no máximo, tá certo? 30 segundos no máximo pra você tá dizendo aí seu nome, o bairro, a cidade onde você mora, qual louvor você gostaria de ouvir, pra quem você dedica esse louvor, encerrando com a seguinte frase: eu sou mais 104, pra ficar bacana em sua participação comigo em mais uma edição do nosso Pediu Ouviu, valendo a partir de agora. E lembrando o seguinte, não deixa pra mandar aí, né, o seu pedido de louvor no finalzinho do nosso pedido, ouviu? Senão você corre um sério risco de repente não dar tempo de colocarmos o seu pedido de louvor no ar, tá bom? Então manda agora áudio aí de até 30 segundos. E se você quiser também dedicar aí, né, o seu louvor para os nossos aniversariantes de hoje, fica à vontade. De repente você conhece aí o irmão ou irmã que hoje está completando mais um ano de vida nessa terça-feira, dia 21 de julho de 2026. Tá valendo então aí sua participação comigo em mais uma edição do nosso Pediu Ouviu também, tá bom? Vai mandando aí! E hoje, para começarmos o nosso Pediu Ouviu, Jefferson e Suelen.

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2: A paz do Senhor Jesus, meu amigo Alessandro, boa tarde. Aqui quem fala é o Ado Bairro Vila Império, governador Valadares. Eu gostaria de ouvir oferecer o louvor com Valesca Maíssa, Eu Sou Teu Pai. Quero oferecer para todos os ouvintes nessa tarde, para vocês aí da rádio, para minha esposa Patrícia também ligadinha na 104 FM e dizer que somos mais 104 da rádio do povo de Deus. Fique na paz, Deus abençoe e um abraço.
3: Tá certo, Arlen, grande abraço pra você. Muito obrigado pelo carinho, pela sua participação, pela audiência. Pediu, ouviu?

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4: Boa tarde, Alessandro.
5: Boa tarde.
4: Sou Marlene do Bar Vila Isa. Gostaria de pedir um louvor. Gerson Rufino. Pode ser qualquer um, Gerson Rufino. Quero oferecer esse louvor somente para o meu pastor da Igreja Formosa de Jesus, que fez aniversário no domingo. Eu quero parabenizar ele. Um feliz aniversário. Que Deus abençoe ele, a família dele. Todos os dias. Eu sou mais 104. Do povo de Deus.
5: Tá certo, Marlene. Grande abraço pra você, pra todos aí no Vila Isa. Muito obrigado pelo carinho, pela sua participação sempre, tá bom? Tá aí, ó. Pediu, ouviu.
2: Sim.

0: 54, a número 1 no coração do povo de Deus. Tá aí, ó, Gerson Rufino, desenho de Deus dentro do nosso pé de ouvido. Você comandando por aqui a nossa programação. Olha, se você ainda não mandou aí a sua mensagem de áudio com o seu pedido de louvor, ainda dá tempo, hein? Mas, ó, já sabe, né? Não deixa pro finalzinho, não, porque você corre o risco de repente não dar tempo de colocarmos aí o seu pedido de louvor no ar. Então manda agora, tá bom? Mensagens de áudio pro nosso WhatsApp de até 30 segundos, hein? Se passar de 30 segundos, não toco, não. Vai aí, vai mandando. 33999610104. Diz aí seu nome, o bairro, a cidade onde você mora, qual louvor você gostaria de ouvir, pra quem você dedica esse louvor, encerrando com a seguinte frase: eu sou mais 104, tá bom? Olha, abração aqui para o pastor Ayrton. O pastor Ayrton tá ligado aqui na nossa programação. É, tá trabalhando, né? Tá lá na ótica, mas tá ligado aqui na nossa programação. Alô, pastor Ayrton, grande abraço. Saudade, hein? Tempão que eu não vejo o pastor Ayrton aqui nos debates, né? Ai, tem vindo? Tem? Ah, tá. É eu que tô chegando atrasado, né? Misericórdia. Pastor Ayrton, grande abraço. Aliás, o pastor Ayrton vai fazer uma observação aqui, o seguinte, né? Ele tá falando aqui: ô, Alessandro, manda aí um alô pro pessoal da Águas de Valadares. Tá passando aqui, rapaz. Tá passando aqui, ó. Rua 7 de Setembro, 2266. Perto do Hospital dos Olhos, tem uma rede de esgoto, tá estourada. O cheiro tá complicado. Então tá certo. Atenção, pessoal da Águas de Valadares. Eu tenho certeza que tem muita gente da Águas de Valadares também nos ouvindo, né? Graças a Deus, a audiência da 104 aqui 100% tá dando eco aqui no centro da cidade também. Então, pessoal, né, por gentileza, se puderem, dá uma passadinha por lá. Ó, o endereço aí novamente, ó, Rua 7 de Setembro, 2266, perto do Hospital dos Olhos, tá bom? E dizendo aqui que já tem vários dias, né, que esse esgoto tá vazando por lá. Já foi feita a reclamação e até agora nada ainda. Então, vamos lá, tá certo? Vamos ajudar aí, tá bom? Grande abraço mais uma vez, pastor Ayrton, muito obrigado aí pelo carinho sempre. E vamos aguardar aqui. A produção, podia dar uma ligada lá na Águas de Valadares, né? Podia dar uma ligada lá, de repente já até estão a caminho pra lá. Eu sei que o pessoal trabalha muito bem, né? Quem sabe? Olha, boa tarde aqui também pra Paula. Paula Ferreira tá no bairro Altinópolis, tá ligada aqui na nossa programação. Alô, Paula! Boa tarde pra você mais uma vez. Ela mandou mensagem aqui o seguinte: Alessandro, ó, terminando a faxina de hoje e ligada aqui no show da tarde. Tá bom, Paula? Deus abençoe grandemente a sua vida. Um abração pra todos aí no bairro Altinópolis. Falando em bairro Altinópolis, também nós temos o Zezinho, né? Tá sempre ligado por lá. Alô, Zezinho, boa tarde pra você. 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
0: TSE aponta crescimento de 1,4% no número de eleitores do Brasil. Quem traz os detalhes é William Sopa.
2: O Brasil chega às eleições de 2026 com o maior eleitorado da história. Dados do Tribunal Superior Eleitoral apontam que 158 milhões e 700 mil brasileiros estão aptos a votar em outubro. O número representa um aumento de 2 milhões e 200 mil eleitores em relação ao pleito de 2022, ou 1,46% de avanço. Na comparação com 2010, o salto é ainda mais expressivo, chegando a 17%. São mais de 22 milhões de cidadãos aptos ao voto a mais nesse comparativo. Segundo o especialista em direito eleitoral Alberto Rolo, este é um número natural, que acompanha o crescimento populacional.
3: A partir dos 18 anos, o alistamento e o voto é obrigatório, dos 16 aos 18, e depois dos 70 é facultativo. Então, existe um aumento natural do número de eleitores por causa do aumento da população. Então, isso não significa que a nossa democracia está maior ou menor, ou que existe maior ou menor engajamento dos eleitores, dos cidadãos, de um tempo para cá.
2: Porém, se num cômputo geral o número macro de eleitores em relação aos últimos anos não reflete necessariamente um maior engajamento político eleitoral, o recorte específico dos jovens até 18 anos, que não são obrigados a votar, aponta um desinteresse dessa fatia da população, conforme destaca Rolo.
3: Houve uma diminuição do alistamento de jovens entre 16 e 18. Aí sim daria para a gente dizer, com base nos dados concretos, que houve um menor interesse, né, desses jovens, desse grupo mais jovem, na política.
2: Segundo o TSE, 3 milhões e meio de jovens com 16 a 18 anos estão aptos a votar, o que representa uma queda de 14,52%. Já as mulheres seguem como maioria entre os eleitores, representando pouco mais de 52% do eleitorado brasileiro. Segundo o TSE, são quase 84 milhões de eleitoras contra cerca de 75 milhões de homens. A participação feminina também cresceu em relação à última eleição geral. E de acordo com Alberto Rolo, é um fator que deve influenciar nas estratégias eleitorais.
3: As mulheres já são maioria no eleitorado brasileiro já faz tempo, já faz algumas eleições. E é lógico que isso influencia o direcionamento das campanhas eleitorais, que tem que dar importância às mulheres, sim. E principalmente tomar cuidado e evitar falar mal de mulheres ou dizer que mulheres não sabem votar, né? Já que elas são a maioria. Os candidatos e os seus assessores precisam tomar muito cuidado com o discurso para não ofender e não atingir as mulheres.
2: Os dados do TSE mostram ainda que a região norte foi a que registrou o maior crescimento proporcional no número de eleitores desde 2022, com 4,4% a mais, cerca de 549 mil títulos. Já o sudeste, que representa quase 42% do eleitorado nacional, registrou uma queda de 0,56% na mesma comparação, tendo agora 66 milhões e 300 mil títulos aproximadamente. No dia 4 de outubro, os brasileiros vão às urnas para escolher presidente da República, governadores, senadores, deputados federais e deputados estaduais ou distritais. Se houver segundo turno, a votação deve acontecer no dia 25 do mesmo mês. Produção e reportagem, William Sopa.
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0: 104, 2 e 47.
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0: 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Faltando apenas 10 minutos para as 3. Vamos lá com mais participação aqui no nosso Pediu. Ouviu? Você comandando a nossa programação. Olá, boa tarde.
9: Boa tarde. Olha, Sandro, eu sou Eduardo Impelo. Gostaria de ouvir que é lindo da Vanessa na manhã, dia por dia. Eu gosto de oferecer, especialmente para minha esposa Alguém, para você, sua equipe.
0: Obrigado.
9: Para o pastor Elias Jesus, para o Tony Oliveira, para o Zé Batista Porto Alegre, para o meu pastor Roberto, lá de Uberlândia. E eu sou mais 104, rádio todo dia. Fique na paz, Alessandro.
0: Grande abraço para você também, Geraldo. Obrigado pela sua participação. Deus abençoe grandemente a sua vida. E tá valendo de montão, carinho sempre, tá bom? Olá, boa tarde.
10: Boa tarde. Sou Eliane Pacheco, do bairro Matalaia.
0: Oi, Eliane.
10: Gostaria de ouvir um louvor com Valesca Maísa, Não Me Deixe Esquecer. Referente para meu esposo Ezequiel, para meu filho Wes, para minha nora Verônica, para todos os ouvintes, para toda a equipe da 104, para toda a família Pacheco e Silva. Sou mais 104. A Rádio do Povo de Deus.
0: Eliane, grande abraço para você também. Muito obrigado pelo carinho, pela sua audiência. Deus abençoe grandemente toda a sua família aí, tá bom? 2h51. 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
1: Oi, Alessandro, boa tarde.
2: Boa tarde.
1: Aqui é a Júlia.
2: Oi, Júlia.
1: E eu gostaria de ouvir no seu programa, Kailane
2: Fraude
1: Era a Mão de Deus. E eu quero oferecer para todos vocês da rádio, para todos os ouvintes, e principalmente meu esposo, que aniversariou ontem, o Ciranédio. E eu sou mais 104, a Rádio do Povo de Deus.
2: Tá certo, Júlia. Grande abraço para você. Parabéns aí pro maridão, hein? Completando mais ano de vida. Deus abençoe grandemente.

0: Kailani Frouches, aqui no nosso show da tarde, era a mão de Deus. Sempre é a mão de Deus e sempre vai ser, né? Esse é o nosso show da tarde, esse é o Pedir Ouvir, você comandando por aqui a nossa programação. Olha, um grande abraço aqui para o Anivail, lá do bairro Turmalina. Tá ligado aqui na nossa programação também. Mandou mensagem aqui, mas infelizmente, Anivail, não vai dar tempo. A gente tá colocando aqui o seu pedido de louvor no ar. Mas eu vou mandando aqui o alô que você pediu, né? Pra esposa Natane, que aniversariou aí ontem, completando mais um ano de vida. Parabéns aí pra Natane, esposa do Anivail, lá do bairro Turmalina. Grande abraço também aí pro filho João Guilherme, as filhas Thalissa e Thalita, pra todos os amigos. Todos aí no Turmalina, muito obrigado pelo carinho sempre, tá bom? Também boa tarde aqui para o Matheus, lá do Vale do Sol 2, tá ligado aqui também, né, Matheus? Boa tarde para você aí, para todos no Vale do Sol 2, muito obrigado pelo carinho. Também o Roberto e Sueli do bairro Palmeiras. A Lanúcia de Galileia, alô Lanúcia, alô pessoal aí, Galileia. A Lanúcia mandou mensagem aqui dizendo, né, que tem dias que ela estava aí com dificuldades de acompanhar o nosso show da tarde, porque o radinho dela, né, meio que com aquele probleminha, mas conseguiu baixar o aplicativo da 104 e tá acompanhando agora pela internet. Tá lá no nosso aplicativo. Parabéns, Lanúcia. Grande abraço pra você, pra todos aí em Galileia. Muito obrigado pelo carinho sempre, tá bom? Olha, Pedir Ouvir vai ficando por aqui, de volta amanhã no nosso show da tarde, a partir das 2h20. E mais uma vez, você comandando a nossa programação.
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1: A número 1 no coração do povo de Deus, de volta com você e o nosso show da tarde. Continuamos até logo mais às 5 da tarde. Mais uma vez, boa tarde pra você. Muito obrigado aqui pelo carinho, pela companhia. Tá no carro, tá ligado aqui na nossa programação. Excelente tarde, olho no trânsito. Queremos você sempre muito bem.

0: olha, Deus está no controle. Eu cresci assim. Dada, minha mãe, me ensinou que Deus não mente. Está na palavra. Maguinha, Carlinha, minha Jasmine, é assim que tem que viver. Deus não mente, Deus não falha. Confia, confia sempre. A família Tempero aí, Léo, todo mundo, hein? Aí, maestro, é confiar sempre, sempre. Deus está no controle, maravilha, aplauda. Glória a Deus, é a razão da nossa vitória. Os sinais seguirão se crê.
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1: A igreja diga glória a Deus. Jesus, quando entrou no barco, ele disse: vamos passar para o outro lado. Sabe o que é isso? Ele está dando uma palavra para você que vai com você até o final. Mas se o vento soprar, se a tempestade te alcançar, repita comigo: ele está no barco. Quem crê nessa palavra glorifica o seu santo nome. Aleluia. Pode aplaudir o nome do Senhor Jesus Cristo. Aleluia.

0: Maria Marçal aqui no nosso Show da Tarde. Eu sei que não estou só. Antes, Nani Azevedo, Cristo no Barco, Eliane Fernandes, É Tempo de Cantar, Tempero do Mundo, A Marca da Promessa. Já já tem mais louvores pra você. Olha, tá trabalhando? Tá ligado aqui na nossa programação? Deus abençoe grandemente a sua vida, a sua tarde. Muito obrigado aqui pelo carinho. Já já tem mais louvores, não sai daí.
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0: 104 conferindo pra você, 3h25.
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0: Felipe Rodrigues, pra você, mais uma sequência especial aqui no nosso Show da Tarde, Melhor Lugar. Antes, Gabriela Rocha com Elevation Worship, Vida aos Sepulcros, Salomão do Reggae, Igual a Você. Já já tem mais.
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0: Lula evita falar de tarifaço e governo insiste no diálogo. Mais detalhes com Yuri Hudson.
2: As queimadas brasileiras tiveram uma queda de 31% ao longo do ano passado em relação à média histórica. Mesmo assim, foram queimados 17 milhões e 700 mil hectares ao longo de 2025. Os dados estão presentes na segunda edição do Relatório Anual do Fogo no Brasil, lançado pelo MAP Biomas nesta terça-feira. O estudo mostra que a região amazônica foi a que mais registrou queda nas queimadas. A redução é apontada como fundamental para a preservação do bioma, como destaca a pesquisadora do Instituto de Pesquisa Ambiental da Amazônia, IPAM, e do MAP Biomas Fogo, Vera Laís Arruda.
3: Então, a Amazônia é um bioma mais florestal, que não é historicamente adaptado ao fogo. Então, a gente observa como que os incêndios florestais têm aumentado no bioma, quanto que isso traz degradação para a floresta, deixa as áreas mais suscetíveis a novos incêndios, a degradação.
2: Mas mesmo com a redução, a Amazônia ainda concentra a maior parte das queimadas no Brasil. A região é acompanhada do Cerrado e, juntos, os dois biomas concentram 86% de toda a área atingida pelo fogo, pelo menos uma vez desde 1985. Diferente da Amazônia, o Cerrado é mais adaptado ao fogo, que funciona até de forma positiva para a vegetação. Contudo, Vera Arruda destaca que, mesmo com essa adaptação, a sequência de incêndios vem impactando negativamente na preservação do bioma.
3: O Cerrado, ele é um bioma que foi evoluindo historicamente com fogo, porém o que a gente observa hoje é como que essas fontes de ignição são majoritariamente de origem humana e como que tem alterado também o regime do fogo no Cerrado, com áreas cada vez mais frequentes, áreas queimadas cada vez mais frequentes, o tamanho das áreas queimadas também tem aumentado. Então, apesar de ser um bioma com alguns tipos de vegetação adaptados ao fogo, a gente vê que tem aumentado muito e alterado o regime natural no bioma.
2: O estudo aponta que a maior parte dos incêndios foram induzidos, ou seja, não de forma natural, por raios, como é mais comum. Diretora de Ciências do IPAM e coordenadora do MAP Biomas Fogo, Anne Alencar, chama atenção para o aumento no risco de novos incêndios ao longo deste e do próximo ano, em razão do fenômeno El Niño.
4: A gente consegue ver que os anos de El Niño, quando começa o El Niño, normalmente a gente tem uma área queimada maior, mas o ano seguinte é o ano que tem o maior impacto na área queimada. E eu acho que isso é bem relevante até para o que a gente está vivendo agora. Está todo mundo com medo, falando do Super El Niño. Nós tivemos Super El Niño nessa série histórica, foi um processo muito forte de inflamabilidade da paisagem como um todo.
2: Em biomas como Mata Atlântica, Pantanal e Pampa, metade ou mais da área queimada tiveram uma severidade alta ou muito alta, ou seja, o impacto sobre a vegetação nesses locais tende a ser mais intenso do que na média do país. Produção e reportagem, Eduardo Amaral.
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0: 104.3 e 46.
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0: Número 1 no coração do povo de Deus, agora 3h49.

0: Aline Barros, ele é exaltado antes, Eli Soares aos pés da cruz e ainda Damares deixa, Senhor. Mais uma sequência super especial pra você aqui do nosso Show da Tarde. Já já tem mais, aliás, ó, eu vou pra um rápido intervalo, eu volto já já, trazendo por aqui o 3 é Demais.
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0: 104, 4 e 3.
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2: Muito bem, de volta com você, o nosso show da tarde. Continuamos por aqui na sua 104 e agora tá na hora do nosso 3 é demais. Você conferindo agora 3 louvores do mesmo cantor, da mesma cantora ou do mesmo grupo de louvor, né? Ou banda de louvor aí que você tanto gosta. E para participar aqui do nosso 3 é demais, o quadro 3 é demais, é muito fácil, ó. Basta você enviar uma mensagem pro nosso WhatsApp, mensagem de texto, tá bom? DDD 33, número 999610104. Você coloca lá no título da mensagem, quadro 3 é demais. Aí você coloca seu nome, o bairro ou a cidade onde você reside e coloca aí o nome dos 3 louvores que você gostaria de ouvir. Lembrando, tem que ser do mesmo cantor, tá certo? 3 louvores do mesmo cantor. Então, tá valendo aí sua participação comigo também. A qualquer momento tem 3 é demais na programação 104. Aqui no nosso show da tarde, sempre por volta aí das 4 horas, né? A gente sempre faz aí por volta de umas 4 da tarde, tá bom? No quadro 3 é demais hoje, vamos atendendo a Karine. Karine de Souza, do bairro Vila Isa. Alô, Karine. Alô, pessoal do bairro Vila Isa. Ela mandou mensagem aqui para participar do nosso quadro 3 é demais, pedindo aqui 3 louvores com Jonas Vilar, tá bom? Mais uma vez, um grande abraço para você, para todos aí no bairro Vila Isa. Muito obrigado pelo carinho, pela sua participação. Tá aí então, quadro 3 é demais hoje, com Jonas Vilar, 4 e 8.
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0: Jonas Vilar aqui no nosso 3 é demais pra você hoje, liberto pelo sangue. Com Cristo é vencer e dias de sol. Bom, 3 é demais, de volta a qualquer momento na programação 104.
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0: 104, 4 e 20.
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11: E por aqui continuam os melhores louvores na sua tarde. 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

0: 104, a número 1 no coração do povo de Deus, Aurelina Dourado, Tempo Antes, Morada é tudo sobre você, Ishla, Deus no controle.
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0: Muito bem, agora sim, matéria aqui com o Yuri Hudson falando sobre o presidente Lula, que evita falar de tarifaço e governo insiste no diálogo. Yuri Hudson.
2: Às vésperas da entrada em vigor da tarifa adicional de 25% imposta pelos Estados Unidos a produtos brasileiros, o presidente Lula mantém o silêncio público sobre o novo capítulo da disputa comercial. Nesta segunda-feira, o petista participou de uma cerimônia no Palácio do Planalto, mas não comentou o tema durante o evento. Questionado por jornalistas antes da cerimônia, o presidente voltou a evitar a questão e respondeu em tom de brincadeira.
3: Presidente!
4: O senhor tem falado com o Jax Wagner, presidente?
3: E o tarifaço, presidente?
5: E que custo o quê?
2: Nos bastidores, a estratégia é calculada. A orientação do Palácio do Planalto é evitar, neste momento, um confronto direto com o presidente americano Donald Trump e priorizar a retomada das negociações. O governo também tenta ampliar a lista de produtos que ficarão fora da sobretaxa e prepara medidas de apoio aos setores afetados. Na avaliação de auxiliares de Lula, a reação mais dura poderia favorecer politicamente o senador e pré-candidato à presidência Flávio Bolsonaro. Integrantes do governo também acreditam que as negociações comerciais mais amplas com Washington podem avançar somente depois das eleições presidenciais de outubro. Enquanto evita elevar o tom contra os Estados Unidos, Lula avalia explorar politicamente a defesa da soberania nacional na campanha pela reeleição. O mote estudado dentro do PT é por um Brasil soberano, com um discurso voltado à redução da dependência externa em áreas consideradas estratégicas. A possibilidade de aplicar a lei da reciprocidade econômica não está descartada, mas, por enquanto, a prioridade no Palácio do Planalto é manter o diálogo e evitar que Lula trate publicamente do assunto. De Brasília, Yuri Hudson.
0: Informativo 104, de volta amanhã, a partir de 1h40 da tarde.
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0: 104, 4, 4, 4 e 38.
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1: A número 1 no coração do povo de Deus, agora 4h42, última sequência do nosso show da tarde. Abrimos essa sequência com Marcos Salles. Estamos de pé.

0: Pastor Lucas, e mais uma sequência para você aqui do nosso Show da Tarde, Marcas da Vida. E com esse louvor, nós vamos chegando ao final do nosso Show da Tarde. Muito obrigado a você pelo carinho, pela audiência, você que participou nos ajudando a fazer aqui a programação da sua 104. Continue ligado, ele já tá chegando por aqui. JW, para comandar o seu fim de tarde e início de noite com Top Gospel, Game 104, também Flashback. Para você, um grande abraço, fica com o nosso bom Deus. Amanhã, se ele permitir, nós estaremos de volta a partir de 1 da tarde com mais uma edição do nosso Show da Tarde. Tchau, tchau.
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0: 104, as melhores hoje. Eu sou o JW, o telefone tá liberado pra você se cadastrar comigo no game pra aturar. Nas melhores do dia, confira comigo os grandes hits. E até às 7 tem muito mais pra você ligar comigo aqui no som da sua 104.
1: As 5 mais. Quinta posição.

unção de Deus está quase presente aqui nessa noite. Só quem está sentindo essa unção, só quem está sentindo essa unção, começa a glorificar, começa a glorificar o homem das mãos furadas. Ele está caminhando por aí. Quem está sentindo ele? Quem está sentindo ele? Só quem está sentindo dá um brado de vitória. Oh, glória a Deus. Quero convidar os adoradores para cantar comigo assim.

5 likes. Quarta posição.

0: André Valadão com um belo som, Crê Pra Ver. No terceiro lugar, Pelas Melhores de Hoje. No quarto lugar, Juliane Souza com Léo Brandão. Deus é que me fortalece. E o Som e Louvor começando aqui a sequência com a bela música Minha Bênção. É mais uma tarde especial aqui na Programação 104, na tarde de terça-feira, 21 de julho de 2026. Ótima tarde pra você, que bom demais ter você comigo aqui outra vez. Como estão as coisas por aí? Tranquilo, sossegado, vencendo o dia de cada vez sob a graça do Pai, crendo que em Deus somos mais que vencedores. E aí, você já fez o cadastro pra faturar comigo aqui no game? Pra responder as perguntas de conhecimentos gerais e levar os prêmios da programação? Claro, hoje é dia de você levar prêmios aqui na programação comigo, né? Todo dia tem prêmios aqui no nosso Game 104, a partir das 5 da tarde. Você faz o cadastro, a gente liga de volta, você responde as perguntas ao vivo e fatura. Você faz o cadastro pelo 3279-0104 ou no zap, o 99961-0104. Além dos prêmios da Rádio do Povo de Deus, tem os prêmios que anuncio agora, tem os prêmios que anuncio em seguida. Tá fácil aqui no game, hein? Tem vaga e dá pra você ganhar comigo demais da conta. 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E se você ainda não mandou um alô pra galera, você pode mandar o seu alô até 6h20 com mensagem de texto e mensagem de voz. Diga-nos por aqui no zap qual é o seu nome, de onde você fala e pra quem você manda aquele salve legal pelo 99961-0104. Eu volto rapidinho com você faturando comigo no game.
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0: 5h19 agora.
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0: trazendo a arca e o belo som, Nardo. E esse som aqui é o segundo lugar pelas melhores de hoje, hein? Tá na hora de você faturar comigo no game, na hora de responder as perguntas de conhecimentos gerais e levar os prêmios da programação. Aqui do game participa maior de idade. Você faz o cadastro, a gente liga de volta, você responde as perguntas ao vivo e fatura. Você faz o cadastro pelo 3279-0104 ou no zap 99961-0104. Além dos prêmios da Rádio do Povo de Deus, tem os prêmios que eu anuncio agora, tem os prêmios que eu anuncio em seguida. Tá fácil no game, tem vaga aqui e dá pra você ganhar comigo demais da conta. 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Tem gente na linha pra faturar comigo ao vivo no game. Alô, boa tarde.
1: Boa tarde, Jatandado.
0: É o nosso amigo
1: João Gualberto aqui do Alcinópolis.
0: Alô, alô, João Gualberto. Como estão as coisas por aí? Tudo beleza, pura?
1: Tá tudo beleza, Jota.
0: Amém. Você tá falando do Altinópolis, você tá um pouco sumido. Que bom ter você comigo aqui novamente pra faturar comigo no game. Tá com fé que dá pra fazer uns 10 mil pontos?
1: Tô com fé.
0: Vamos ver até que ponto você é capaz de chegar.
2: 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Você tem coragem de testar seus conhecimentos? Prepare-se. Vai começar Game 104. Primeira pergunta, valendo 1000 pontos.
0: Qual dessas substâncias altera e destrói as funções vitais? É o vinho? É o veneno? Ou é o óleo de soja? Qual dessas substâncias altera e destrói as funções vitais? O vinho, o veneno ou o óleo de soja?
1: Veneno.
2: Segunda pergunta, valendo 2000 pontos.
0: A Bíblia Sagrada diz que um certo homem guardou a sua riqueza num saco de água. É verdade ou mentira? A Bíblia Sagrada diz que um certo homem guardou sua riqueza num saco de água. É verdade ou mentira?
1: Mentira.
2: Terceira pergunta, valendo 3000 pontos.
0: O Japão é um dos poucos países que fazem divisa com o México. Esta informação é falsa ou é verdadeira? O Japão é um dos poucos países que fazem divisa com o México. A informação é falsa ou é verdadeira?
2: Quarta pergunta, valendo 4000 pontos.
0: Qual é o plural de capitão? Qual é o plural de capitão?
1: Capitães.
0: Ó, plural de capitão.
1: Capitães.
0: Você acha que é capitães, é isso mesmo?
1: É.
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0: claro, certinha a resposta, capitães! E você com muita habilidade, passando pelas diversas áreas do conhecimento, conquistando pontuação máxima aqui no game, mais uma vez com os 10 mil. Parabéns, João Galberto!
1: Muito obrigado, Ivan.
0: É, você mais uma vez arrepiando aqui a boca dos balões, o topo da pirâmide, demonstrando aqui altíssima habilidade sempre. Ô, João Galberto, você tá cada vez melhor, hein?
1: É, mas sempre escuto o programa porque eu não tava participando, né? Tem vezes que eu cheguei atrasado, já começou, mas hoje eu tô firme.
0: É, e cada vez mais habilidoso aqui para responder o game. Que bacana, meu amigo. Certamente você levará um dos prêmios da programação e você vai aproveitar para mandar aquele grande abraço para quem?
1: Para minha família, para sua família, para você e para todos os ouvintes da 104 FM.
0: Amém. Obrigado pelo carinho da sua dedicação. Que bom demais saber que você continua ligado na programação. Eu te agradeço pelo oferecimento aqui para toda a sua família. Nosso grande abraço. Espero você de novo para ganhar comigo na semana que vem outra vez. João Galberto, até lá. Tchau, tchau.
1: Tchau. Fica na paz.
2: 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A primeiríssima. 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

0: Paulo César Baruque com Marcena. Clamo Jesus. Antes, Sérgio Sasso, tua presença e Fernanda Brum, cura-me. Hora de você faturar comigo no game, hora de responder as perguntas de conhecimentos gerais e levar os prêmios da programação do game. Participa maior de idade. Você faz o cadastro, a gente liga de volta, você responde as perguntas ao vivo e fatura. Você faz o cadastro pelo 3279-0104 ou no zap 99961-0104. Além dos prêmios da Rádio do Povo de Deus, tem os prêmios que anuncio agora, tem os prêmios que anuncio em seguida. Tá fácil no game, tem vaga por aqui, dá pra você ganhar comigo demais da conta, hein? 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Tem gente na linha para faturar comigo aqui ao vivo no game. Alô, boa tarde.
1: Boa tarde, Júlia.
0: Estou falando com uma...
1: Júlia.
0: Júlia, cadê você, Júlia? Quanto tempo que eu não falo contigo? Você me abandonou? Você parou de ouvir a rádio aí, não?
1: Abandonei não, mas eu ouço todos os dias. É porque às vezes eu fico pensando se eu vou participar, não vou acertar.
0: Não, Júlia, que é isso? Afinal de contas, primeiro, você é uma das que mais acerta aqui na programação. E mesmo se você não acertar, não tem perigo não. O que importa é a gente ter aqui você abrilhantando o som da 104. É sempre uma satisfação te receber aqui. E espero que você não fique titubeando. Bora participar comigo aqui toda semana, uma vez por semana. Bora. Tá preparada pra fazer?
1: Tô sempre ouvindo.
0: Tá sempre ligado na programação. Amém. Sempre. Tem alguém pra ajudar você hoje aí, não?
1: Tem não, Jota, só eu e Deus.
0: Tá sozinho, Deus. Vamos lá ver até que ponto você é capaz de chegar.
2: Onde é que você se escondia durante as aulas de História, Física, Química, Biologia? Você tem coragem de testar seus conhecimentos? Prepare-se. Vai começar Game 104. Primeira pergunta, valendo 1.000 pontos.
0: Qual destes instrumentos é tocado com o auxílio dos pés? Flauta, bateria ou saxofone? Qual desses instrumentos é tocado com o auxílio dos pés? Flauta, bateria ou saxofone?
1: Bateria.
0: Oi?
1: Bateria.
2: Segunda pergunta, valendo 2.000 pontos.
0: A Bíblia Sagrada diz que Dimas, discípulo de Jesus, curou um surdo e mudo. É verdade ou mentira? A Bíblia Sagrada...
1: Hã? É mentira.
2: Terceira pergunta, valendo 3.000 pontos.
0: Popularmente, acredita-se que para evitar o azar, ao encontrarmos uma escada, temos que tocar nela com a mão esquerda. Essa informação é falsa ou é verdadeira? Popularmente, acredita-se que para evitar o azar, ao encontrarmos uma escada, devemos tocar nela com a mão esquerda. Essa informação é falsa ou é verdadeira?
1: Mentira, falsa.
2: Quarta pergunta, valendo 4.000 pontos.
0: Geralmente, qual é a medalha que representa o terceiro lugar em uma competição? Geralmente, qual é a medalha que representa o terceiro lugar em uma competição?
1: Ai, ai. Será que é o bronze?
0: Hã?
1: Bronze?
0: Vai no bronze?
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0: Claro, certinha, resposta, bronze. E com muita habilidade, passando pelas diversas áreas do conhecimento, conquistando pontuação máxima aqui no game, mais uma vez com os 10 mil pontos. Parabéns, Júlia. Você tá sabendo demais da conta, olha isso. Você nem ficou destreinada?
1: Um pouquinho, né, Jota? No... Acertei até os capitais hoje.
0: Não.
1: Eu fui também militar, né, Jota? Ah, se eu não acertei tudo lá, do rapaz lá dos capitães.
0: Você acertou também? Ah, do plural de capitão.
1: Tudo.
0: Tá. É. Tá vendo, Júlia? Você... dificilmente você erra aqui na programação. Mesmo se você errasse, não há problema algum. Agora você sempre brilha aqui, ó. Mais uma vez, certamente levará um dos prêmios da programação. Você já participou de alguma competição assim em algum momento? Quando criança, adolescente, adulta, seja uma corrida do ovo, corrida do saco, alguma brincadeira assim em que tinha o ouro, bronze e prata? Não.
1: Não, essa corrida do saco já. A gente brincava muito, né?
0: A corrida do saco, é, realmente, não tinha a corrida do ovo, a dança das cadeiras e tal.
1: É verdade, já participei dessas aí, da cadeira também.
0: Da cadeira também, legal. Pois bem, e você aqui gravou muito bem, então que se ficasse em terceiro lugar, o risco era, certamente levaria um bronze. Você levou o ouro aqui na programação hoje, vai aproveitar para mandar um grande abraço para quem?
1: Ô, Jota, eu mando um abração pra você, da rádio, pra você, pra todos os ouvintes. Um abração pro meu filhote, né, que formou no último dia 17, né? Nosso sargento aqui em Valadares, graças a Deus, foi um dos primeiros lugares.
0: Olha só!
1: Um pra ele, e pra todos os outros formandos também, né?
0: Olha! Que maravilha! Então, seu filho, ele foi, então, uma sargento... Agora, que maravilha. Sim, ele foi a primeiro sargento.
1: Sargento.
0: Ok, então ele já era sargento.
1: Sim.
0: Já era sargento, ele era o segundo sargento, ele foi agora primeiro sargento.
1: Graças a Deus.
0: Que maravilha, que benção, olha isso, prosperidade aí no lar, que show de bola, parabéns aí pro seu filhão. E você não some, não. Espero você de novo aqui na semana que vem com a gente. Valeu, Júlio. Um grande abraço. Tchau, tchau.
1: Você também. Obrigado. Tchau.
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0: Agora vem chegando a cadeia da prece, que é rapidaço, hein? Vou e já volto em seguida para trazer os flashbacks, as do fundo do baú, para a gente matar a saudade. Se você não mandou um alô para a galera, você pode mandar um alô até 6h20 com mensagem de texto e mensagem de voz. Diga-nos pelo zap qual é o seu nome, de onde você fala e para quem você manda aquele salve pelo 999-61-0104. Eu volto rapidinho.
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3: Que Deus te abençoe poderosamente. A Bíblia diz no Salmo 23:5 assim, ó: prepara uma mesa perante mim e os meus inimigos. Unge a minha cabeça com óleo, meu cálice transborda. Davi aqui, ele sabia que quem prepara as coisas é Deus, quem faz as coisas é Deus, quem abre a porta é Deus, quem libera o milagre é Deus, quem restaura pessoas é Deus. Quem muda a rota é Deus. Então, Davi, ele disse nesse salmo: prepara, Senhor, eu quero uma mesa. Por que que ele chama de mesa? Porque Deus quer saber da sua boca o que você precisa. Deus quer saber da sua boca qual a sua necessidade. Aí Davi fala assim, ó: Senhor, veja os meus inimigos. Davi está declarando: a partir de hoje, esses inimigos não são mais meus, eles passam a ser do Senhor. Aí Davi vem e declara: e unge a minha cabeça com óleo, porque é na unção que você vence batalha, é na unção que você vence guerra, é na unção que você supera lutas. Eu quero profetizar sobre a tua vida, que a unção de Deus está sobre você e te conduzirá a vencer lutas e guerras em nome de Jesus. Acompanhe agora testemunhos do que Deus tem feito aqui na nossa igreja. Daqui a pouco eu volto com todos vocês.
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4: A senhora está com dor onde?
5: No intestino.
4: Está doendo há quanto tempo?
5: E aqui nos seios também.
4: No seio também? Uhum. Há quanto tempo a senhora está com essa dor?
5: Ah, já tem uns 3 ou 4 anos.
4: 3 a 4 anos? Uhum. A senhora crê que eu sou de Deus?
5: Eu creio.
4: Então, quando a senhora chegar do meu lado, não vai ter mais dor. Sobe aqui nesse altar agora. Uraba shorakanti aramanaba suriandarai. Uramanaba surikanti oruba sharabadaba suriandarai. Ere manaba suriandaraba shorabala. Me dá um abraço. Recebe a sua cura agora. Que essa dor desapareça para nunca mais voltar. Amém. Abra os olhos. Procura a dor aí agora.
5: Graças a Deus, não dói mais.
4: Cadê a dor?
5: Deus curou, Jesus curou.
4: Não. Olha aqui, quanto tempo você estava sofrendo com isso?
5: Uns 4 ou 5 anos.
4: 4 ou 5 anos?
5: É, mais ou menos.
4: E agora, o que Jesus fez?
5: Curou.
4: Quando a senhora apalpava, doía?
5: Doía. Não dói mais, graças a Deus.
3: Obrigado, Jesus.
5: Obrigado, Jesus.
4: Pode descer, Deus vai liberar saúde abundante. Quem recebe da glória.
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4: Abacuque, capítulo 3, versículo 2. Se você tem uma Bíblia, abra, diz assim, ó. Olha o que Abacuque está dizendo. O profeta: ouve, Senhor, a tua palavra e temi. A palavra de Deus, ela gera temor em nós. E ele declara: aviva, ó Senhor, a tua obra, diga comigo, no meio dos anos, até aqui. Por que Abacuque disse isso? Porque Abacuque, o profeta, ele sabia que não é difícil começar as coisas, a dificuldade ela chega no meio. Começa um casamento: eu te amo, com você eu moro até debaixo da ponte, vamos viver de amor. Aí começa vivendo lua de mel, o início top, estamos junto. Se com dinheiro eu estou junto, sem dinheiro eu estou junto, vamos até a eternidade. O problema não é o início, o problema é no meio do casamento. Começar um trabalho, uma empresa, pensam, vão para cima, faz cartão, faz a placa, vão para cima, vamos arrebentar a boca do balão, vamos vender, vamos lá. Começar uma empresa não é difícil, o problema é no meio. Começar uma vida com Deus, aceitar Jesus, batizar, não é difícil. O primeiro amor é maravilhoso. O problema é no meio. A pessoa está desempregada, consegue um emprego, que pensam, conseguiu um emprego, estou trabalhando, é maravilhoso, mas o problema é no meio. Esse emprego está chato, esse emprego está ruim. Então aqui Abacuque, pedindo, ó Deus, nos aviva.

dentro de mim para me levar a um novo nível na minha vida cristã. O que é um avivamento genuíno? Salmos 42, versículo 2. O avivamento, olha o que nos revela a palavra: a minha alma tem sede de Deus, do Deus vivo. Quando entrarei, me apresentarei ante a face de Deus. Esse é o avivamento genuíno. Avivamento genuíno é ter fome de Deus. Avivamento genuíno é ter sede de Deus. Avivamento genuíno é quando eu entendo que eu não vivo sem Deus. Eu preciso de Deus. Assim como a corça, ela busca por águas para sobreviver, eu busco pela presença de Deus para eu permanecer nessa terra. Avivamento

0: encontrar com o Senhor no céu. Avivamento é voltar ao altar da oração. Quem deseja fogo do céu precisa manter o altar aceso diariamente. Avivamento é quando eu decido manter o altar aceso, a chama de buscar a Deus acesa. Avivamento é um arrependimento verdadeiramente.
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2: Grande Deus e poderoso Pai, Deus que nunca perdeu uma batalha, Deus que tudo pode. Assim como Davi venceu Golias, eu profetizo que todo gigante que este que ora comigo agora está enfrentando vai cair. Vai cair o gigante do medo, vai cair o gigante da escassez, vai cair o gigante da enfermidade, vai cair o gigante da oposição, vai cair o gigante de toda afronta de Satanás. Meu Pai, entra invadindo o impossível agora, fazendo a vida dessa pessoa que homem nenhum tem poder de fazer. Entra com a providência total, entra virando quadro, mudando o cenário, transformando histórias. É a minha oração, sabendo que aí do céu só está ouvindo, porque o que é ligado na terra, em nome de Jesus, é ligado no céu. Eu profetizo a sua vitória, a sua bênção, a sua conquista, em nome de Jesus. Amém. Que Deus te abençoe, um forte abraço e fica na paz.
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5: 6:14.
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Senhor nessa noite, Ele vai curar você. Não importa se você está desenganado pelos médicos, mas eu tenho certeza que o Senhor Jesus está curando agora AIDS. O Senhor Jesus está curando câncer. O Senhor Jesus

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1: Você é Lázaro, aquele amigo de Jesus, e está agora lá em Jerusalém, assistindo à crucificação de Jesus. Faz de conta que Lázaro é você, e que não sou eu, mas é você que está cantando essa música.

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2: Recordando com essas antigaças do fundo do baú, hein? Matando saudade com Sérgio Lopes, A Dor de Lázaro, Marquinhos Gomes, Águas Cristalinas. Legal, hein? Pois bem, essas belíssimas do fundo do baú. 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E se você pudesse enxergar as pessoas não pelo que elas dizem, mas pelo que realmente elas são? 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É hora de passar o pano no zap, conferir quem nos mandou a mensagem aqui pelo 99961-0104. Na tarde de terça-feira, 21 de julho, já se passaram 202 dias de 2026 e da estação 31 dias do inverno já. É a 30ª semana do ano, a lua hoje é crescente e o que se comemora no dia de hoje... Hoje é o dia do garimpeiro. Você conhece o garimpeiro? Já ouviu falar do garimpeiro? Quem é o garimpeiro? Uma data dedicada aos trabalhadores que se dedicam à busca de minerais preciosos como ouro, diamantes, turmalina, cassiterita e outras riquezas encontradas no solo brasileiro. É uma atividade que faz parte da história do país e que ajudou a impulsionar o desenvolvimento de diversas cidades, principalmente durante o ciclo do ouro. Bora entender mais sobre isso? Primeiro, o ouro ajudou a construir cidades históricas do Brasil. No século XVIII, a descoberta de ouro em Minas Gerais provocou uma verdadeira corrida em busca de riquezas. Cidades como Ouro Preto, Mariana, Sabará e Diamantina cresceram rapidamente graças à mineração e ainda hoje preservam construções e igrejas desse período. Naquela época, a notícia de uma nova descoberta de ouro se espalhava mais rápido do que promoção de supermercado. Segundo, nem todo garimpo é igual. Embora muita gente imagine o garimpo apenas como bateia e peneira, atualmente existem diferentes formas de mineração. Há garimpos artesanais, realizados manualmente, e atividades minerárias com máquinas e equipamentos modernos. No Brasil, porém, a exploração mineral deve obedecer à legislação ambiental e minerária para proteger as pessoas e a natureza. Ou seja, encontrar ouro e pedras valiosas é importante, mas encontrar o documento de autorização também. Terceiro, encontrar uma grande pedra preciosa é muito raro. Filmes costumam mostrar garimpeiros encontrando enormes pepitas de ouro, grandes turmalinas ou diamantes gigantes o tempo todo. Na realidade, isso é bastante incomum. A maior parte do trabalho envolve muita pesquisa, escavação, paciência e esforço físico, e muitas vezes o resultado é bem menor do que se imagina. É aquele velho ditado adaptado para o garimpo, né? Quem procura, encontra, mas às vezes encontra só barro mesmo. Aí o amigo perguntou ao garimpeiro: quanto tempo você trabalha no garimpo? E o garimpeiro respondeu: uns 20 e tantos anos. Mas e aí, você já ficou rico? Ele responde: fiquei. Sério, você ficou rico? Sim. Rico de experiência, porque de dinheiro mesmo ainda vou chegar lá. Moral da história: o garimpo faz parte da história do Brasil e representa o esforço de milhares de trabalhadores. Porém, toda atividade mineral deve ser realizada com responsabilidade, respeitando as leis, o meio ambiente e a segurança das pessoas. Afinal, a maior riqueza que existe é construir um futuro sustentável para todos. Parabéns ao garimpeiro! Hoje é o seu dia! Agora vamos lá conferir os fatos do dia. Tem alguma coisa marcante, relevante, interessante que aconteceu no dia 21 de julho na história do Brasil ou do mundo? Cadê? Tem aqui alguma coisa interessante que aconteceu no 21 de julho? Aqui, ó. Em 1970, o prefeito de São Paulo, Paulo Maluf, presenteou os tricampeões do mundo de futebol com um Fusca verde cada um. A cerimônia aconteceu no Ibirapuera e teve a presença de 25 integrantes da seleção. Os 22 jogadores, o técnico Zagallo, o massagista Mário Américo e o preparador físico Admildo Chirol. No para-brisa traseiro, os automóveis tinham um adesivo com uma frase que virou símbolo da ditadura: Brasil, ame-o ou deixe-o. Você ouviu falar sobre esse presente que os jogadores de futebol brasileiros ganharam em 1970? Você sabia disso, não? Que o prefeito de São Paulo, Paulo Maluf ficou conhecido como aquele que rouba, mas faz, né? O pessoal falava muito isso sobre o Paulo Maluf, que aquelas construções daqueles viadutos, aquelas grandes obras. Maluf fez grandes obras em São Paulo, mas disse que ele tirava um pouco de dinheiro de cada obra daquelas. E aí ele foi julgado e um tanto de ações e, fim das contas, nunca deu em nada, né? E ele sempre falava: não é nada disso não, esse negócio que roubo mais fácil, não tem isso não. Mas vamos nos atentar sobre isso aqui, ó. Copa do Mundo de 70. Foi aquela Copa que o Brasil ganhou, virou tricampeão. Isso mesmo, realizada a Copa de 70 no México, que tinha aquela música famosa lá, que eu não me lembro mais. Os 90 milhões em ação, é isso mesmo? 90 milhões em ação, vamos seleção. Eu não sei nada de futebol, mas eu acho que foi nessa aqui de 70, que cantava aquela música de Pra Frente Brasil. E aí o Brasil ganha a Copa lá no México, né? Nós estávamos aqui no período da ditadura, nem preciso dizer, né? Que foi de 64 até 85. E esse tricampeonato mundial, ele acabou sendo usado pelo governo como um instrumento de nacionalismo, né? Uma propaganda nacionalista. Porque esse slogan, o que o governo fez, inclusive, colocou na traseira do carro ali, essa frase, né? Brasil, ame ou deixe. Por quê? Era uma mensagem que os oficiais do regime, eles queriam, né? O recado que eles queriam dar, que é o seguinte, ó: se você ama o Brasil, então você tá com a gente. Se você é opositor, deixe o Brasil. Essa que era a mensagem que era deixada, né, pelos militares na época, e foi colada nesses fuscas. E aí o que o governo faz? Ó, vamos criar aqui vamos pegar uma coisa simbólica, né, essa conquista da seleção, embora tenha sido pelo mérito, pelo talento dos jogadores, né, e da comissão técnica, vamos explorar isso aqui para poder fortalecer a imagem do regime perante a população, né? Então foi uma estratégia. Os fuscas entregues aí para os jogadores e para essa comissão técnica, que foram pintados de verde justamente para fazer referência às cores da seleção brasileira, né? E E hoje esses veículos, alguns ainda existem, né? Na mão de colecionadores, foram preservados ou pelos seus proprietários ou até por museu mesmo, como uma lembrança aí dos maiores momentos do futebol brasileiro, que foi essa vitória aí do tricampeonato em 1970. Paulo Maluf pega carona e presenteia a galera com esses fusquinhas. As custas de quem? Do contribuinte, sempre, né?
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4: 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Ô, meu querido, a paz do Senhor, povo de Deus, dá galo pra nós e pro tubo cá te ouvir. Um abraço.
2: Opa, fala comigo, Renato. Obrigado pela companhia, que bom demais ter você comigo por aqui. Não some não, um grande abraço pra você e pra família aí. Mas alguém mandou um salve aqui pelo 999610104. O Romildo tá ligadíssimo na programação comigo por aqui. Obrigado pela companhia, meu bro. Você gostou da melodia antiga aí, né? Matando saudade com a gente. Grande abraço, Romildo. Mas alguém tá mandando seu salve por aqui pelo 999610104. O José Batista tá ligadíssimo na programação com a gente, tomando café e mostrando pra gente que tem 18 graus sendo registrados agora. Puxa, 18 graus aí, tá frio, hein? Sol quente, 18 graus, tomando seu cafezinho lá em Pouso Alegre, no sul de Minas Gerais. Meu caro Zé Batista, forte abraço para você. Muito bom ter você comigo sempre aqui, hein? Mas alguém tá mandando seu salve por aqui pelo 999610104. A Rilza, ligadíssima na programação, tá mandando um abraço para quem? Para Maria Delnice, para o pastor Elias, para quem mais? Para Betinha, para mamãe Lenir, para Helenísia, para o Erivelto, para tia Marta Madeira, oi tia Marta, para o Jefinho, para a Suelen, para mim também, obrigado. Para prima Kélita e o beijo para o grande amor de sua vida. E ela fala assim, cheio dos coraçõezinhos para o Melk. Obrigado pela companhia, valeu pela dedicação também, Rilza. Mais alguém? Mandando salve por aqui pelo 99961-0104. O Zezinho tá ligadinho na programação, tá mandando um abraço para os seus clientes da loja de bicicleta Pai e Filhos. Para quem mais? E ele tá dizendo aqui, para os clientes amigos, sempre contam comigo, porque por aqui e tal, né? Legal. Então tá deixando aquele abraço legal aí, mandando um final de tarde especial para todo mundo, uma boa noite também. Zezinho, obrigado pela companhia. Alô, Roseli, Júlia, Jobert, Jonathan Rodrigues, satisfação ter vocês nos prestigiando. Alô, meus queridos aí da loja de bicicleta Pai e Filhos nos prestigiando. Mais alguém mandando seu alô pelo 99961-0104. Deixa eu ver quem mais mandou a sua mensagem por aqui. Aqui, a Eusânia mandou a mensagem, não deu pra eu poder baixar a mensagem dela não, tá grande, puxa vida, mas vamos tentar colocar pelo menos um trechinho, tem que ser até 20 segundos, 30 segundos, mas pera lá, mas pelo menos um trechinho da mensagem, porque tem muito tempo que ela não participa comigo também, né? Eusânia é gente da gente, deixa eu ver se eu consigo colocar a mensagem dela aqui.
5: Olá, paz do Senhor, que é Eusânia aqui do Beija-Flor, eu gostaria de ouvir o louvor. A ditosa cidade deve ser linda. Se eu pudesse, eu iria pra lá agora. Viria ao Senhor frente a frente. Cantaria daquele imenso coral. Reclama, adora e agradece ao nome do Senhor. Principalmente para você, J. Cavalhais.
2: Cadê o oferecimento dela?
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2: Aí, ó, tem que colocar a mensagem da Eusânia, né? Senão eu não aproveito aqui dela mandando alô aqui pra gente, pra você, pra toda a família aí, Eusânia, o nosso grande abraço. Deu pra eu colocar pelo menos um trecho da sua mensagem aqui. E você não some não, hein? Bom demais ter você comigo aqui, pra toda a sua família. Alô, galera do Beija-Flor! Mais alguém mandando seu alô pelo 999610104, nos mandando seu salve por aqui. Deixa eu ver quem foi. Tem mensagem de voz chegando agora, mas quando a mensagem de voz chega em cima da hora, eu não consigo baixar sua mensagem. Só quando vem com antecedência. A Maria Eunice também tá por aqui comigo, hein? Deixa eu agradecer aqui pela companhia. Alô! Alô, alô, alô, Maria Eunice, um grande abraço para você. Alô, galera do Vila Rica, um abraço aí Uma satisfação ter você nos acompanhando, viu? Pena que você mandou mensagem de voz aqui quando eu não consigo baixar mais. Quando você manda mensagem de voz até 6h20, eu consigo baixar sua mensagem de voz. Mas quando chega assim em cima da hora, eu não consigo mais baixar. Obrigado pela companhia e ótima noite pra você aí. Mais alguém? Meu tempo tá acabando aqui também? Que é isso? Meu tempo tá muito curto, não dá não? Você precisa me dar pelo menos mais um minutinho aí, ó. Ó. Puxa vida, hein? Meu tempo acabou. Deixa eu ver com quem que eu vou fechar a mensagem agradecendo aqui, então. A Onofra, que também mandou a sua participação. Oi, Onofra. Bom demais ter você com a gente por aqui, viu? Obrigado pela sua companhia. Um forte abraço pra você e pra família aí. São estes, então. Tá limpo. Amanhã tem mais WhatsApp da 104. Quando você manda mensagem de voz, entre 15 e 20 segundos, se você manda mensagem com antecedência, a gente manda ver aqui a sua mensagem, tá bom? Mais ou menos aqui entre 15 e 20 segundos, a gente manda ver. Agradecendo aqui ainda o Geraldo. Alô, Geraldo, obrigado pela companhia para você, para Dalva, para toda a família. Nosso grande abraço, muito bom ter você sempre comigo por aqui também. Amanhã tem mais WhatsApp da 104. Conto com você aqui, mandando o seu alô pra gente na Rádio do Povo de Deus.
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2: 18 para 7 agora.
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Recordando com essa belíssima canção, o grande som da Thalita, Tudo por Você. E agora chegando aquela clássica, belíssima melodia, aquela canção que tocava, que toca e que certamente continuará tocando profundamente a nossa vida, é a música do dia.

0: pouco tempo, um jornal do estado de Santa Catarina publicou uma notícia feliz de alguém que se importa com o bem-estar e felicidade do seu próximo. A nota em destaque tem como endereço a Praia Central de Balneário Camboriú e como personagem um gari, que junto a tantos outros tem a responsabilidade de executar a limpeza da praia. Pois Cícero Martins, ele usa o rastelo e o sorriso espontâneo para fazer muito mais do que o próprio trabalho. Todas as manhãs, na altura da Rua 2000, ele escreve na areia um caprichado e enorme bom dia. Ele já se tornou conhecido de muitos e vez ou outra ele recebe um cumprimento vindo de um dos prédios que fica ali de frente da praia. Alguém lá de cima olha e vê o seu grande bom dia escrito na areia. E então alguém também grita lá de cima: "Bom dia, Amarelinho." Amarelinho é o apelido que recebeu, inspirado na cor do uniforme que ele usa para trabalhar. E ele diz: "Eu escrevo para animar. Às vezes eu vejo pessoas tristes pelos bancos da praia e acho que dessa maneira eu posso ajudar." É dessa maneira que conta o simpático homem de 40 e poucos anos. O funcionário encanta quem mora nos arranha-céus da Avenida Atlântica e aos que visitam a praia. Por vezes, acaba interrompendo aquele passo sem pressa de um turista que caminha com um olhar vago em direção ao mar e que se surpreende com aquele grande bom dia escrito na areia. Ele não ganha nada a mais para escrever o seu bom dia todas as manhãs na areia da praia. Nada em termos materiais, porque a sua atitude já lhe rendeu novas amizades até. E também estimula alguns a pensarem a respeito das próprias atitudes, pois, por vezes, se acorda pela manhã e não se dá bom dia nem para quem mora com a gente. Há os que param, indagam da autoria da proeza e vão cumprimentar, que vão abraçar, vão querer saber quem foi que deixou esse belo bom dia registrado aqui nessa manhã. Há os que afirmam que a atitude desse gari lhes modificou a forma de encarar a vida. Porque enquanto os outros vão à praia para tomar sol, passear, descansar, ele está lá, dia após dia, limpando a praia, uniformizado, com sol forte, com brisa ou sem ela. Ele cumpre a sua tarefa sem reclamar, com alegria e distribuindo bom ânimo aos outros. Acrescenta o seu algo mais, que diz da sua própria alegria de viver.
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0: frase do dia de hoje, para você parar e pensar comigo, é sobre contagiar o próximo, de Valdecir Alves Nogueira. Valdecir Alves Nogueira, sobre contagiar o próximo, teria dito: uma pessoa alegre e otimista é como um casamento feliz. Ninguém deseja a separação.
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0: Final do Top Gospel com Game 104, os flashbacks, a sua participação e as melhores do dia. Obrigado pelo carinho da sua companhia. Eu sou o JW e amei ter você por aqui mais uma vez. Vem chegando a voz do Brasil. Na sequência tem a programação musical 104. Nos encontraremos amanhã, a partir das 5 da tarde, se o Senhor Jesus nos permitir. Para você um forte abraço, uma excelente noite. Até lá. Tchau, tchau.
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4: Em Brasília, 19 horas. Está no ar a Voz do Brasil. As notícias do governo federal que movimentaram o país no dia de hoje.
5: Olá, boa noite.
4: Boa noite para você que nos acompanha em todo o país.
5: Terça-feira, 21 de julho de 2026.
4: Vamos aos destaques na Voz do Brasil.
5: Brasil continua fora do mapa da fome, segundo o relatório divulgado hoje pelas Nações Unidas.
4: Documento aponta ainda que o país reduziu a insegurança alimentar severa. Márcia Fernandes.
6: A proporção da população brasileira que não tem renda suficiente para consumir a quantidade mínima de calorias para uma vida saudável se manteve abaixo de 2,5%. Indicador é utilizado para apontar se o país está no mapa da fome.
5: Portaria regulamenta o trabalho no comércio durante os feriados.
4: Norma estabelece que o funcionamento nesses dias vai depender de negociação coletiva. Gabriela Noronha.
7: Na prática, o acordo impede que as empresas escalem funcionários nos feriados por decisão unilateral.
5: E vamos falar também do Julho Amarelo, mês de conscientização sobre hepatites virais.
4: Saiba mais sobre a doença, a importância do diagnóstico precoce e o tratamento oferecido pelo SUS. Graziele Bezerra.
8: Todos os anos, mais de 1 milhão e 300 mil pessoas morrem por complicações causadas por algum tipo de hepatite.
5: Hoje, na apresentação da Voz do Brasil, Luciana Vasconcelos e Nazi Brum.
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5: Relatório da Organização das Nações Unidas para a Alimentação e Agricultura, divulgado hoje, estima uma queda da fome no mundo.
4: Em 2025, eram 645 milhões de pessoas, quase 14 milhões a menos quando comparado ao triênio encerrado em 2024.
5: E, de acordo com o documento, o Brasil registrou redução da insegurança alimentar severa e continua fora do mapa da fome.
4: Isso significa que o país manteve abaixo de 2,5% a proporção de quem não tem renda suficiente para consumir a quantidade mínima de calorias para uma vida saudável.
6: Segundo o relatório O Estado da Segurança Alimentar e Nutrição no Mundo 2026, o Brasil segue fora do mapa da fome. O documento, elaborado em conjunto pela Organização das Nações Unidas para a Alimentação e Agricultura, Organização Mundial de Saúde, Fundo das Nações Unidas para a Infância e outros órgãos ligados às Nações Unidas, foi divulgado nesta terça-feira. A proporção da população brasileira que não tem renda suficiente para consumir a quantidade mínima de calorias para uma vida saudável se manteve abaixo de 2,5%. Esse indicador, chamado de prevalência de subnutrição, é utilizado para apontar se o país está ou não no mapa da fome. O relatório também apontou a diminuição da insegurança alimentar severa, que chegou a 0,6%. O ministro do Desenvolvimento e Assistência Social, Família e Combate à Fome, Wellington Dias, explicou esse percentual.
9: O Brasil continua fora do mapa da fome. Dentro do Brasil, tivemos redução na insegurança alimentar severa de 1,2% para 0,6%. Isso significa que aproximadamente 1 milhão e 200 mil pessoas que estavam naquela situação mais grave, aquela que coloca em risco à vida ficaram agora fora do mapa da fome.
6: Os dados divulgados são relativos ao período entre 2023 e 2025. De acordo com o relatório, o custo da dieta saudável no Brasil foi de US$ 4,89, em paridade do poder de compra por pessoa ao dia. Isso equivale a cerca de R$ 12,13 em poder de compra local. O relatório estima que 7,8% da população mundial enfrentou a fome, o que representa 645 milhões de pessoas, uma redução de quase 14 milhões de pessoas em todo o planeta em comparação com o triênio encerrado em 2024. Para chegar aos números do relatório sobre segurança alimentar e nutrição, foram utilizados indicadores como tamanho da população, perfil de renda e custo médio de uma cesta de alimentos saudável. Reportagem Márcia Fernandes.
5: O funcionamento do comércio em feriados, de forma geral, vai depender de negociação coletiva.
4: É o que estabelece uma norma regulamentada por meio de portaria do Ministério do Trabalho e Emprego.
5: O texto também define exceções, como postos de combustíveis, hotéis, restaurantes, entre outros serviços.
7: O acordo assinado nesta terça-feira, que formaliza regras sobre o funcionamento do comércio em feriados, é resultado da negociação entre representantes de trabalhadores e de empregadores. O documento condiciona a abertura de determinados tipos de atividades à autorização prévia, a ser definida por convenção coletiva de trabalho, entre elas supermercados, lojas e comércio varejista em geral. De acordo com o Luiz Marinho, ministro do Trabalho e Emprego, a medida é um instrumento de equilíbrio entre as partes.
10: O diálogo permanente é a ferramenta mais eficiente para evitar conflitos. O que a gente espera é que tenha maturidade das lideranças sindicais, trabalhadores, empregadores, para em torno de uma mesa, um café, um chá, né, vocês possam encontrar soluções de problemas que parece que não tinha solução. Né? E quanto mais se conversa, pode-se ir aproximando essa possibilidade.
7: Na prática, o acordo impede que as empresas escalem funcionários nos feriados por decisão unilateral. Questões como pagamento adicional, folgas e compensação de jornada também deverão ser definidas em negociação coletiva. Para Ivo Dall'Acqua, diretor da Confederação Nacional do Comércio de Bens, Serviços e Turismo, o debate deve continuar.
11: A coisa não para por aqui, nós temos absoluta consciência disso, mesmo porque novas formas, novos mecanismos, novas ferramentas vêm sendo incorporadas ao mundo do trabalho. Então, eu creio que hoje nós estamos celebrando um acordo muito bem discutido, foi consensuado, mas o nosso diálogo tem que ser permanente.
7: As novas regras não se aplicam, no entanto, às atividades que já possuem autorização permanente para funcionar em feriados, como hospitais, hotéis, postos de combustíveis e outros serviços considerados essenciais. As empresas que descumprirem o acordo ficam sujeitas à fiscalização e à aplicação de multas administrativas. Reportagem Gabriela Noronha.
4: A regra se aplica exclusivamente aos feriados. O funcionamento do comércio aos domingos permanece regulamentado por lei.
5: Julho é o mês de conscientização sobre as hepatites virais.
4: A campanha Julho Amarelo chama atenção para a prevenção, o diagnóstico precoce e o tratamento da doença, que muitas vezes evolui de forma silenciosa.
5: Confira na reportagem quais são os sinais de alerta e como o SUS atua no combate às hepatites.
12: A manicure Tabata Nepomuceno contraiu hepatite D quando criança e a tipo B depois de adulta. A doença provocou uma cirrose hepática e há 11 anos ela passou por um transplante de fígado. Hoje, ela se dedica a alertar sobre os perigos da doença.
13: Hoje, os maiores índices de transplante hepático no Brasil são por conta do vírus do hepatite B, hepatite C e hepatite D. O tratamento precoce evita a evolução da doença.
12: Os principais sintomas da hepatite são cansaço intenso, febre, náuseas e vômitos, dor abdominal, pele e olhos amarelados, urina escura e fezes claras. mas isso já na fase inflamatória do fígado. O hepatologista Henrique Carvalho Rocha, do Hospital Universitário de Brasília, explica que na fase inicial da doença, os sintomas são silenciosos. Por isso, é preciso estar atento.
14: A grande maioria das pessoas não vão ter nenhum sinal e sintoma de que está infectado com algum vírus de hepatite. O ideal é aquela pessoa ou aquele paciente que tem alguns riscos, que tem essa preocupação e procure. E quem que são esses pacientes, né? Então, profissionais de saúde, sempre é importante ter essa avaliação, porque tem um risco aumentado, principalmente de infecção pela hepatite B, né? O modo de transmissão. Pessoas que têm relação sexual desprotegida, usuários de drogas. Então, esses pacientes que tenham um risco maior, esses realmente têm que ficar vigiando.
12: Segundo a Organização Mundial da Saúde, as hepatites virais matam mais que o vírus da AIDS. Todos os anos, mais de 1 milhão e 300 mil pessoas morrem por complicações causadas por algum tipo de hepatite. A campanha Julho Amarelo reforça a importância do diagnóstico precoce e o tratamento dessas doenças, como explica Tieme Arakawa, coordenadora geral de Vigilância das Hepatites Virais do Ministério da Saúde.
15: É durante esse mês que a gente tem uma série de atividades sendo realizadas para mobilização em relação à testagem, em relação à vacinação, em relação à educação em saúde, para que a gente realmente possa dar visibilidade a essas doenças que ainda são um grave problema de saúde pública.
12: Ainda de acordo com Arakawa, o SUS oferece diagnóstico e tratamento gratuitos.
15: Então, vacina da hepatite A e vacina da hepatite B estão disponíveis no SUS. A queda dos casos de hepatite A se deu muito por causa da vacinação. Em relação ao diagnóstico, a gente tem testes rápidos de hepatite B e hepatite C. São testes que são realizados dentro da unidade básica de saúde ou em qualquer outro tipo de serviço e tem um resultado em até 30 minutos.
12: Existem 5 tipos de hepatites virais. No Brasil, as mais comuns são causadas pelos vírus A, B e C. O tipo D é mais comum na região norte do país e a hepatite E, menos frequente em solo brasileiro, ocorre com maior facilidade na África e na Ásia. As hepatites A e E são transmitidas por ingestão de água ou alimentos contaminados, falta de saneamento básico e higiene inadequada. Já as hepatites B, C e D são transmitidas por contato com sangue contaminado, relações sexuais desprotegidas, compartilhamento de agulhas, seringas ou objetos pérfuro-cortantes, e da mãe para o bebê, a chamada transmissão vertical. Reportagem Graziele Bezerra.
4: Agricultoras rurais podem participar da chamada pública voltada ao fortalecimento da autonomia e da geração de renda das mulheres no campo.
5: Serão destinados cerca de 49 milhões de reais a 67 projetos.
16: A chamada pública vai contemplar mulheres em todas as regiões do país. É destinada, por exemplo, a agricultoras familiares, assentadas da reforma agrária, quilombolas, indígenas e extrativistas. Os projetos selecionados vão contar com profissionais na assistência técnica para apoiar as produtoras rurais na organização da produção, no acesso às políticas públicas, na adoção de práticas agroecológicas, na comercialização e no fortalecimento das organizações coletivas. Quem explica é a presidente da Agência Nacional de Assistência Técnica e Extensão Rural, ANATER, Loroana Coutinho de Santana.
17: Eles estarão realizando um acompanhamento desde a produção, perpassando pelo processamento, pela gestão das organizações, né, sejam elas individuais ou coletivas, até a comercialização dos produtos. Então, esse profissional é justamente a espinha dorsal para o fortalecimento dessas mulheres, né? Para que elas possam, a exemplo, vislumbrar ações no âmbito da sua produção, para que elas possam gerar renda, possam ter organização na sua unidade.
16: A agricultora familiar Ilneia Barros participou de um curso de assistência técnica e extensão rural e conta como foi o acompanhamento.
18: Fiz extensão rural para que eu pudesse beneficiar os meus produtos. E através de
19: vem até as nutricionistas, o pessoal, que deram todo suporte para que eu viesse a ter um desempenho legal no campo e poder vender a minha mercadoria.
16: Os projetos deverão atender, no mínimo, 50% de mulheres negras, 30% de mulheres jovens e 30% de mulheres de povos e comunidades tradicionais, com prioridade para quilombolas e indígenas. Também terão preferência propostas voltadas a mulheres em situação de maior vulnerabilidade social, como vítimas de violência e responsáveis pelo cuidado de pessoas com deficiência. As entidades credenciadas na ANATER poderão apresentar propostas entre os dias 16 e 31 de julho de 2026 por meio do portal anater.org/chamada-pública. Reportagem Thaís de Araújo.
4: A garantia de que insumos essenciais cheguem a regiões remotas cortadas por rios depende das condições de navegabilidade.
5: Para evitar desabastecimento, especialmente no norte do país, o Departamento Nacional de Infraestrutura de Transportes, o DENIT, reforçou o monitoramento hidroviário.
4: O levantamento feito em tempo real permite o planejamento da navegação em tempos de cheias ou seca dos rios.
20: As condições de navegabilidade dos rios brasileiros são monitoradas de forma contínua. Elas servem para orientar o transporte hidroviário, o deslocamento de pessoas e o abastecimento de cidades com combustíveis, alimentos, medicamentos e outros insumos essenciais, especialmente na região norte. Para isso, o Departamento Nacional de Infraestrutura de Transportes, o DENIT, desenvolveu o Plano de Monitoramento Hidroviário. O levantamento considera informações como nível das águas, vazão dos rios, profundidade dos canais e outros parâmetros hidrológicos. Os dados são usados para identificar trechos com possível restrição à passagem de embarcações e para orientar o planejamento das ações de manutenção. Na região norte, o sistema acompanha essas informações em tempo real e também considera os efeitos de fenômenos climáticos, como o El Niño, que podem alterar o regime dos rios. Segundo o Ministério dos Portos e Aeroportos, as condições dos rios variam ao longo do ano por causa das chuvas e da dinâmica natural das águas. Na estiagem, o nível dos rios pode limitar a navegação em alguns trechos. Já no período de cheia, o aumento da correnteza e as mudanças no leito dos rios também podem interferir na circulação de embarcações. Com base nos dados, é possível planejar a segurança da navegação, a continuidade do transporte de passageiros e cargas e a maior confiabilidade das hidrovias brasileiras. Reportagem Edinaldo Júnior.
5: Há 36 anos, o Estatuto da Criança e do Adolescente, o ECA, transformou a proteção da infância e da juventude em uma rede integrada de ações.
4: E garantiu a implantação do Sistema de Garantia dos Direitos da Criança e do Adolescente.
5: O sistema reúne conselhos tutelares, delegacias, Ministério Público, Poder Judiciário.
4: E integra diversas áreas, como assistência social, saúde, educação, cultura e lazer, além dos canais de denúncia e fiscalização.
5: Vamos saber como funciona com o repórter Pablo Mundim.
21: O Estatuto da Criança e do Adolescente mudou a forma como o Brasil protege a infância. Com o marco legal criado em 1990, crianças e adolescentes...
4: ...dos canais de denúncia e fiscalização.
5: Vamos saber como funciona com o repórter Pablo Mundim.
21: O Estatuto da Criança e do Adolescente mudou a forma como o Brasil protege a infância. Com o marco legal...

0: precisava, o envolvimento de crianças no trabalho doméstico. Hoje, com o ECA, eles passaram a ser visto como pessoa em desenvolvimento. E a Constituição é muito clara, no artigo 227, quando ela coloca a prioridade absoluta e diz assim que o Estado, a família e a sociedade têm o dever de proteger crianças e adolescentes.
1: A proteção integral que prevê o Estatuto é feita pelo Sistema de Garantia dos Direitos da Criança e do Adolescente, que reúne conselhos tutelares, delegacias especializadas, Ministério Público, Judiciário, Assistência Social, Saúde, Educação e canais de denúncia. Fábio Meirelles, diretor de proteção da criança e do adolescente, destaca que cada órgão tem uma função específica, mas todos trabalham de forma integrada para proteger vítimas e interromper ciclos de violência.
2: A rede de proteção é um conjunto de instituições, serviços, que atuam de forma integrada para garantir os direitos de crianças e adolescentes e protegê-los de qualquer forma de violência, negligência, exploração ou violação de direitos. Então, nenhuma instituição atua sozinha. A proteção, ela vai depender da articulação entre diferentes políticas públicas.
1: Em muitos casos, o primeiro atendimento é feito pelo Conselho Tutelar. É ele quem recebe denúncias, aplica medidas de proteção e aciona os demais serviços sempre que há ameaça ou violação de direitos. O presidente do Colegiado dos Conselheiros Tutelares de Goiânia, Rondinelli Ná Barbosa, explica qual é o papel do conselho.
3: Quando essas denúncias chegam até o Conselho Tutelar, a nossa primeira preocupação é em acolher, para que nós possamos fazer o encaminhamento correto, tratar essa criança ou adolescente de forma adequada e enquadrar eles no programa ou no serviço que melhor vai assistir à demanda que ele necessita.
1: Quando há indícios de crime, entram em ação as delegacias de proteção à criança e ao adolescente. As investigações comandadas pelas unidades especializadas buscam responsabilizar os autores e garantir que as vítimas sejam acolhidas, evitando a revitimização durante o processo. Como defende a delegada Valéria Martirena.
4: A gente trabalha com os casos de violência contra essa criança e adolescente, que geralmente são os crimes sexuais e crimes de maus tratos. Tem muitos policiais capacitados nas unidades circunscricionais também, que podem ouvir essa criança, esse adolescente vítima de violência, em depoimento especial.
1: O Estatuto da Criança e do Adolescente é um marco legal que criou uma rede de proteção com atuação integrada. Uma responsabilidade compartilhada entre o poder público e toda a sociedade para garantir que cada criança e cada adolescente cresçam com segurança, dignidade e seus direitos respeitados. E qualquer pessoa pode ajudar. Ao presenciar ou suspeitar de violência física, psicológica, sexual, casos de negligência, abandono ou exploração de crianças e adolescentes, a orientação é denunciar. O Disque 100 funciona gratuitamente todos os dias e atende casos de violação de direitos humanos. Os conselhos tutelares, delegacias especializadas e da Polícia Militar também podem ser acionadas em situações de emergência. Reportagem Pablo Mundim.
5: Atenção, estudantes e pesquisadores. Já está aberto o prazo de inscrição para uma das principais premiações científicas do país.
6: O Prêmio Jovem Cientista, neste ano, busca incentivar projetos de inovação tecnológica voltados para o desenvolvimento social e sustentável.
5: Saiba mais com Cláudio Mário Carvalho.
7: As inscrições para o Prêmio Jovem Cientista 2026 seguem abertas até 14 de agosto. O tema deste ano é o uso da inteligência artificial para reduzir desigualdades e promover o desenvolvimento sustentável. A premiação contempla cinco categorias: mestre e doutor, estudante do ensino superior, estudante do ensino médio e mérito institucional, que reconhece uma universidade e uma escola pelo destaque na participação. Podem concorrer estudantes e pesquisadores que atendam aos critérios de idade e formação previstos no regulamento. Os vencedores vão receber laptops e bolsas de pesquisa do Conselho Nacional de Desenvolvimento Científico e Tecnológico, com valores entre R$ 5.000 e R$ 40.000. As inscrições podem ser feitas pelo site jovemcientista.cnpq.br. Claudio Mário Carvalho para a Voz do Brasil.
6: O Ministério da Educação informou que a plataforma MEC Livros já registrou mais de 618 mil empréstimos virtuais.
5: Saiba quais as obras mais procuradas e

0: Como acessar com Raquel Mariano.
1: Segundo o Ministério da Educação, a plataforma MEC Livros reúne mais de 1 milhão de usuários e acumula 384 mil horas de leitura. São Paulo lidera o número de cadastros, seguido por Rio de Janeiro, Minas Gerais, Bahia e Ceará. O catálogo reúne cerca de 25 mil obras e permite leitura imediata pela internet. Nos últimos 30 dias, entre os 4 títulos mais emprestados, 2 são de brasileiros. O primeiro lugar foi Torto Arado, escrito pelo baiano Itamar Vieira Júnior. O romance narra a história de duas irmãs, Bibiana e Belonísia, que, marcadas por um acidente de infância, desenvolvem uma relação profunda de dependência. A obra ainda trata da escravidão contemporânea. E em quarto lugar está A Cabeça do Santo, de Socorro Acioli, publicado em 2014, que mistura realismo mágico e cultura nordestina. A história acompanha Samuel. Ele descobre que consegue ouvir as preces secretas das mulheres para Santo Antônio ao se abrigar dentro da cabeça oca e gigantesca de uma estátua inacabada do santo. Os outros livros mais emprestados estão em segundo lugar, Noites Brancas, do russo Dostoiévski, que explora a solidão, o amor não correspondido e a ilusão. Já em terceiro lugar está A Vegetariana, de Han Kang, escritora sul-coreana, vencedora do Prêmio Nobel da Literatura. O livro conta a história de uma mulher comum que, após ter um pesadelo violento, decide parar radicalmente de consumir e cozinhar carne. Os acessos ao MEC Livros são feitos pela versão para internet e por aplicativo para dispositivos móveis. A versão web concentra 52% do tempo de uso. Mais informações em meclivros.mec.gov.br. Raquel Mariano, para a Voz do Brasil.
2: E essas foram as notícias do Governo Federal.
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0: Fique agora com as notícias do Poder Judiciário do Congresso Nacional. Boa noite.
2: Boa noite para você e até amanhã.
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5: Em Angola, presidente do STF e do CNJ defende independência do judiciário.
6: Painel Justiça em Números reúne dados do Poder Judiciário brasileiro e pode ser acessado por todos os cidadãos.
5: Estão abertas as inscrições para a 16ª Semana da Execução Trabalhista.
6: Boa noite, eu sou Marcela Luiz.
5: Eu sou Walter Lima.
6: Presidente do Supremo Tribunal Federal e do Conselho Nacional de Justiça, ministro Edson Fachin, defende independência do judiciário e o diálogo entre os poderes de países democráticos.
5: A fala ocorreu em uma aula magna em Luanda, capital de Angola, na África. Judite Aragão.
7: Fachin disse que essa independência existe para proteger o cidadão. Isso porque o juiz tem que decidir com imparcialidade e sem ceder a pressões políticas, econômicas ou sociais.
8: A independência judicial não pertence ao juiz, pertence ao cidadão. Não existe para proteger magistradas e magistrados. Existe para proteger quem será julgado por eles.
7: O presidente do STF e do CNJ, Edson Fachin, também deixou claro que a democracia constitucional exige diálogo constante entre os poderes.
6: O relatório Justiça em Números 2026, principal publicação estatística do Poder Judiciário brasileiro, é feito a partir do DataJud, que é a Base Nacional de Dados da Justiça.
5: Além do relatório anual, o painel Justiça em Números também é feito com dados do DataJud. Marcelo Della Libera.
9: O painel Justiça em Números é disponibilizado pelo Conselho Nacional de Justiça de forma online. Ele apresenta os indicadores do relatório Justiça em Números e é atualizado mensalmente. A ferramenta disponibiliza painéis de temas como direito à saúde, violência contra a mulher, crime organizado e sobre a gestão processual dos tribunais. A pesquisadora Isabelle Mota, do Departamento de Pesquisas Judiciárias, destaca um dado histórico sobre o trabalho do Poder Judiciário em 2025.
10: Mesmo recebendo o maior número de novos processos desde o início da série histórica em 2009, conseguimos reduzir o estoque do número de processos pendentes. E 2026 já aponta um novo recorde. Até o momento, nosso painel registra mais de 17 milhões de novos processos, acima dos 16 milhões registrados no mesmo período do ano passado.
9: Esse dado está disponível no painel e pode ser acessado em justiça-em-números.cnj.jus.br.
6: Partidos, coligações e federações já podem realizar as convenções partidárias.
5: As convenções vão até 5 de agosto. Estevão Furtado.
11: O período das convenções partidárias começou ontem, 20 de julho. A data também marcou o início do prazo para exercício do direito de resposta contra ofensas, com prazos de 24 a 72 horas, conforme o veículo de comunicação.
6: Estão abertas as inscrições para a 16ª semana da execução trabalhista.
5: Pessoas e empresas com processos em fase de execução podem inscrever ações na campanha. Larissa Batista.
12: Com o slogan Seu Direito por Inteiro, a iniciativa, marcada para o período de 14 a 18 de setembro em todo o país, é um esforço concentrado para localizar bens de devedores, incentivar acordos e dar mais celeridade ao pagamento dos créditos trabalhistas. Para outras informações sobre a 16ª Semana Nacional da Execução Trabalhista, acesse csjt.jus.br.
6: STJ suspende liminar que havia determinado paralisação da construção da ponte do Avial, no município amazonense de Tefé.
5: Com a decisão, foi autorizada a imediata retomada da obra. Fátima Uchoa.
13: Ao conceder liminar em ação popular para paralisar a construção, o TRF1 entendeu haver indícios de irregularidades na licitação para a contratação da empresa responsável pela obra. Contudo, ao atender pedido do município de Tefé, o vice-presidente do STJ, ministro Luiz Felipe Salomão, no exercício da presidência, destacou que a construção da ponte do Abial busca assegurar a prestação regular de serviços públicos essenciais aos mais de 15 mil moradores da região. E é evidente o risco na demora, porque a obra depende da estiagem dos rios amazônicos para a execução.
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6: Uma boa noite.
5: E até amanhã.
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15: Eu sou Humberto Pinheiro e estes são os destaques de hoje do Jornal do Senado, que começa agora. Plano de educação, licença paternidade e segurança marcam o semestre no Senado. Senado vai discutir tratamento para pacientes com doenças raras. Proposta que estabelece regras para profissionais da saúde estética será discutida no Senado. Boa noite. A Comissão de Segurança Pública aprovou neste primeiro semestre uma série de projetos de lei que aumenta as penas para vários tipos de crimes, como roubo de câmeras de vigilância, combustíveis e de celulares, e para o uso de menores de idade para a prática de delitos. A comissão também votou propostas que reduzem benefícios para condenados por crimes violentos e aumentam o tempo de internação de menores infratores. Repórter Bruno Lourenço.
16: A Comissão de Segurança Pública aprovou o aumento das penas para crimes de furto, roubo e receptação de câmeras de vigilância e sistemas de monitoramento eletrônico. Outro projeto votado no semestre tipifica e endurece as penas para os crimes de furto e roubo de petróleo, combustíveis e derivados. Numa tentativa de conter as perfurações clandestinas e o avanço de facções criminosas sobre o mercado de distribuição, o colegiado aprovou ainda a proposta que prevê punição maior para furto de celular para a prática de fraudes e outra que dobra a pena para o furto de aparelhos celulares e aumenta a penalidade penalidade para o roubo, que é a subtração do telefone com o emprego de violência. Dois projetos relacionados a menores de idade passaram pela CSP. Um deles acrescenta nova agravante genérica ao Código Penal para punir adultos que utilizam crianças ou adolescentes para cometer crimes. Outro admite até 10 anos de internação para adolescentes infratores, como defendeu o senador Fabiano Contarato, do PT do Espírito Santo.
17: Eu não acho razoável você explicar para uma mãe que teve a filha vítima de estupro, para um rapaz de 17 anos, que após estuprar, matou e ocultou o cadáver, ele vai ficar internado até 3 anos.
16: A Comissão de Segurança Pública também aprovou no semestre iniciativas que proíbem a concessão de liberdade provisória a réus acusados de crimes que resultem em morte dolosa, ou seja, cometidos com intenção, e de liberdade provisória ou medidas cautelares alternativas a presos em flagrante por crimes hediondos ou equiparados. O relator, senador Wilder Moraes, do PL de Goiás, diz que a impunidade e a soltura reiterada de criminosos perigosos alimentam os índices de violência.
18: Indivíduos que pratiquem delitos de tal natureza não devem ser agraciados com liberdade provisória. Criminosos que praticam crimes hediondos devem permanecer presos.
16: A Comissão de Segurança Pública ainda aprovou o projeto de lei que põe fim à soltura automática de presos caso a justiça atrase a revisão periódica da prisão preventiva.
15: O acesso a diagnóstico, medicamentos e tratamentos para pessoas com doenças raras estará em debate na Comissão de Direitos Humanos do Senado. A audiência pública vai reunir especialistas, representantes de pacientes e autoridades para discutir os desafios enfrentados por essa população. Um dos principais temas será a situação do Elevides, medicamento indicado para pacientes com distrofia muscular de Duchenne. A reportagem é de Patrícia Oliveira.
19: O debate sobre o acesso a terapias avançadas para doenças raras também vai tratar da situação regulatória do medicamento Elevides, usado no tratamento da distrofia muscular de Duchenne, uma doença que provoca perda progressiva da força muscular. A comercialização do remédio foi suspensa temporariamente devido a efeitos colaterais graves. A audiência deve reunir representantes da Anvisa, do Ministério da Saúde, da indústria farmacêutica, especialistas e familiares de pacientes. Para o senador Hermes Klan, do PL de Santa Catarina, a rapidez no acesso ao tratamento é fundamental para quem convive com a doença.
20: E é muito grave, é doído, a gente sente muito. Então, é para ontem, essa gente não pode esperar.
19: Devem ser discutidas também as políticas públicas voltadas a pessoas com doenças raras. A data da audiência ainda será definida.
15: O Senado deve analisar um projeto que define quais profissionais estão habilitados a atuar na área da saúde estética. A proposta busca estabelecer regras mais claras para o setor e evitar insegurança jurídica. A intenção é dar mais segurança tanto aos profissionais que prestam esses serviços quanto aos consumidores que buscam procedimentos estéticos. As informações com o repórter Douglas Castilho.
21: O texto limita a atuação profissional no setor àqueles que detêm formação superior específica, como biólogos, biomédicos, enfermeiros, farmacêuticos, fonoaudiólogos ou fisioterapeutas. A medida, porém, não modifica as atividades que, por legislação específica, sejam reservadas aos formados em medicina ou odontologia. O autor do projeto, o senador Isalci Lucas, do PL do Distrito Federal, explicou o que muda caso a proposta seja aprovada.
22: O que é competência de um médico, odontólogo, é só eles. Esses demais profissionais só podem fazer aquilo que é ligado à atividade deles. Então, a gente garante, inclusive na lei, que haja fiscalização dos conselhos regionais, tenham realmente registro do conselho de todas as atividades, para poder ter legitimidade para atuar no mercado. Mas cada um dentro do seu quadradinho, vamos dizer.
21: Segundo a Sociedade Brasileira de cirurgia plástica, mais de 1.500.000 procedimentos estéticos são realizados por ano no Brasil. Na justificativa do projeto, o autor afirma que a segurança jurídica trazida pela proposta, que ainda aguarda distribuição para a comissão responsável, deve impulsionar ainda mais o crescimento do setor.
15: A senadora Damares Alves, do Republicanos do Distrito Federal, apresentou um balanço das atividades da Comissão de Direitos Humanos no primeiro semestre de 2026. Como presidente da comissão, Damares ressaltou que o colegiado manteve uma agenda voltada à análise de projetos de lei, ao recebimento de denúncias de violações de direitos humanos e à realização de audiências públicas. Segundo a parlamentar, os trabalhos resultaram na aprovação de propostas relacionadas à proteção das mulheres, da juventude e ao enfrentamento da violência.
0: A nossa comissão no Senado virou uma central de recebimento de denúncias de violações de direitos humanos. E toda denúncia, toda demanda que chega, gera um processo interno dentro da comissão. Às vezes, uma denúncia tem 6, 7 encaminhamentos. Então, nós estamos dando resposta para o povo lá na ponta.
15: O plenário do Senado encerrou o primeiro semestre legislativo com a votação de propostas nas áreas de educação, direitos sociais e segurança pública. Entre os destaques estão o novo Plano Nacional de Educação, a ampliação da licença paternidade e o endurecimento de penas para diversos crimes. As matérias aprovadas buscam modernizar políticas públicas, ampliar direitos e reforçar o combate à criminalidade. Algumas propostas já seguiram para análise da Câmara dos Deputados, enquanto outras aguardam sanção presidencial. Os detalhes com o repórter Pedro Pincer.
1: O primeiro semestre de 2026 foi marcado por uma intensa agenda legislativa no Senado, com a aprovação de projetos importantes para o país. Na educação, o principal destaque foi o novo Plano Nacional de Educação, que define as diretrizes para as políticas públicas do setor até 2036. Entre as prioridades estão a ampliação do acesso à escola, a melhoria da qualidade do ensino e a redução das desigualdades. A senadora Tereza Leitão, do PT de Pernambuco, destacou o foco na qualidade.
2: Do ponto de vista dos objetivos gerais do PNE, é afirmativo em relação ao direito à educação, da educação básica à pós-graduação, estabelecendo a qualidade como foco, tal como demarcando desafios atinentes à redução de desigualdades, à erradicação do analfabetismo, à valorização profissional, com um modelo de financiamento que faça o plano vivo e não apenas uma carta de intenções.
1: Entrada no mercado de trabalho, conciliação entre família e emprego, autonomia econômica de mulheres e proteção de trabalhadores vulneráveis também foram temas discutidos no Senado no primeiro semestre deste ano. Parte dessas propostas já foi transformada em lei. Uma delas é a ampliação da licença paternidade, tema debatido há quase 20 anos no Congresso Nacional. Entre as contribuições do Senado na segurança pública no primeiro semestre de 2026, está uma ampla reformulação da Lei Penal Brasileira com o objetivo de frear crimes patrimoniais e fraudes eletrônicas. Entre as principais mudanças, a pena máxima para furto simples passou de 4 para 6 anos. O furto de celular passou a ter tipificação qualificada. E a pena mínima para roubo com resultado de lesão corporal grave subiu para 10 anos.
15: Com trabalhos técnicos de João Lira, o Jornal do Senado fica por aqui. Acompanhe agora as notícias da Câmara dos Deputados. Boa noite e até amanhã.
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24: Câmara aprova que agressor pague pelo tratamento de saúde da vítima.
25: Deputados proíbem o uso da substância bisfenol A em produtos infantis.
24: Política de apoio ao transporte rodoviário profissional avança na casa.
25: Boa noite. A Câmara começou a analisar a proposta que cria a política de apoio ao transporte rodoviário profissional. O texto foi aprovado pela CCJ e agora será debatido por uma comissão especial. A reportagem é de Paula Bittar.
26: A Comissão de Constituição e Justiça da Câmara aprovou uma proposta de emenda à Constituição que cria a Política Nacional de Apoio à Atividade de Transporte Rodoviário Profissional. A política tem o objetivo de assegurar infraestrutura mínima para o cumprimento das normas de segurança viária e trabalhista aplicáveis aos motoristas do transporte de cargas e de passageiros. O texto considera infraestrutura mínima a existência em intervalos regulares de locais de repouso e descanso dotados de condições adequadas adequadas de segurança e higiene. A proposta prevê que a Política Nacional de Apoio à Atividade de Transporte Rodoviário Profissional seja criada pela União em articulação com estados, Distrito Federal, municípios e setor privado. O texto estabelece que o motorista em atividade de transporte rodoviário profissional não poderá ser penalizado por descumprir os intervalos de descansos se for reconhecida pelo poder público a falta de infraestrutura adequada no percurso. Além disso, enquanto não houver pontos de parada e descanso suficientes nas rodovias, os motoristas em viagens longas poderão fracionar o descanso diário. Hoje, a Lei do Caminhoneiro já prevê 11 horas de descanso por dia, das quais 8 seguidas. A PEC mantém essa regra e cria uma exceção. Em viagens longas, ou seja, com duração superior a 24 horas, o descanso poderá ser fracionado enquanto as rodovias não tiverem pontos de parada suficientes. No debate do tema na CCJ, o deputado Rodrigo de Castro, do União de Minas Gerais, destacou o benefício para os motoristas.
3: É uma medida que realmente beneficia aí motoristas profissionais do Brasil todo que merecem melhores condições de trabalho e o que essa Comissão de Constituição e Justiça, o que a Câmara dos Deputados proporciona a eles nesse momento é isso. A busca de melhores condições de trabalho, portanto, também maior segurança, maior conforto para eles e maior segurança para todos os brasileiros.
26: A proposta que cria a Política Nacional de Apoio à Atividade de Transporte Rodoviário Profissional ainda precisa ser aprovada por uma comissão especial e pelo plenário da Câmara em 2 turnos de votação. Da Rádio Câmara de Brasília, Paula Bittar.
7: Transportes. Charles Fernandes, do PSD da Bahia, pede agilidade nas obras de pavimentação da BR-030 no trecho entre Cocos e Mambaí, município de Goiás. Na opinião do deputado, a obra é fundamental para reduzir os custos do frete e impulsionar o escoamento da produção agrícola regional.
8: São centenas e centenas de produtores que estão ali produzindo sem ter as condições ideais de levar os seus produtos para os portos ou para os grandes centros, devido à dificuldade do frete. O que nós queremos agora é que esse segundo trecho seja concluído o mais rápido possível, para que possamos ver naquela parte da Bahia nascer uma nova Matopiba.
25: Charles Fernandes acrescenta que a conclusão da BR-030 vai encurtar em quase 200 quilômetros o trajeto entre o centro do Brasil e o litoral baiano. Para ele, o novo corredor asfáltico vai gerar turismo, desenvolvimento e integração para os estados da Bahia e de Goiás.
7: Saúde. A proibição de BPA em produtos infantis foi aprovada na Comissão de Constituição e Justiça e já pode virar lei. Saiba mais sobre o assunto na reportagem de Sofia Peçanha.
9: A Comissão de Constituição e Justiça aprovou o projeto que proíbe a comercialização e a oferta gratuita de mamadeiras, bicos e chupetas que contenham a substância bisfenol A em sua composição. O texto já foi aprovado pelo Senado e altera a lei que trata da regulamentação de produtos destinados a lactantes e crianças de primeira infância. O bisfenol A, conhecido como BPA, é um composto químico utilizado na fabricação de plásticos resistentes, comuns em recipientes e utensílios do dia a dia. Em contato com alimentos e bebidas muito quentes, esses produtos podem liberar o BPA, que é cancerígeno, trazendo possíveis riscos à saúde, especialmente de bebês e crianças pequenas. O relator nas comissões de Saúde e de Constituição e Justiça, o deputado Diego Garcia, do Paraná, destacou que o projeto adota uma medida preventiva de proteção à saúde infantil, especialmente diante da vulnerabilidade de bebês e crianças pequenas à exposição a substâncias químicas.
10: O objetivo desse projeto é proteger principalmente os bebês e as crianças pequenas de substâncias que possam representar riscos à saúde. Ela reforça uma postura preventiva, especialmente em produtos utilizados diretamente na alimentação e no desenvolvimento infantil. É uma medida de cuidado com a primeira infância e de segurança para as famílias brasileiras.
9: Durante a discussão, o relator também ressaltou que a proposta acompanha normas sanitárias já adotadas pela Agência Nacional de Vigilância Sanitária, Anvisa, e por órgãos reguladores em outros países, que vem estabelecendo limites ou restrições ao uso do bisfenol A em produtos infantis.
10: O projeto ajuda a fortalecer regras sanitárias e incentiva a indústria a investir em materiais cada vez mais seguros. Por isso, vários órgãos reguladores passaram a discutir limites e restrições para o uso dessa substância em produtos infantis. Então, esse projeto, ele fortalece essa proteção e dá mais segurança jurídica e sanitária para a população.
9: Durante a votação, as comissões rejeitaram outras 6 propostas analisadas em conjunto, que previam restrições mais amplas ao uso do BPA e de outras substâncias químicas. A avaliação foi de que regras mais detalhadas sobre fiscalização e regulamentação devem ser definidas pelo Poder Executivo, por meio de órgãos técnicos como a Anvisa. Dessa forma, como a Câmara aprovou o texto do Senado sem mudanças, a proposta poderá seguir diretamente para a sanção presidencial. Da Rádio Câmara de Brasília, Sofia Pessanha.
23: Segurança Pública.
25: Flávia Moraes, do MDB Goiano, alerta para o aumento dos casos de feminicídio no Brasil. Ela defende a aprovação de proposta que cria o Sistema Nacional de Enfrentamento da Violência contra Meninas e Mulheres, com destinação de até R$5 bilhões para políticas públicas.
4: Apesar de nós termos no Brasil uma das leis mais completas do mundo no enfrentamento à violência contra a mulher, inclusive com a tipificação do feminicídio, é assustador o quanto os números têm aumentado. Nesse ano de 2026, no primeiro semestre, é um número recorde de mulheres mortas no nosso país. É um fenômeno que nós precisamos entender. E aqui, enquanto parlamentar, acompanhando os trabalhos da Coordenação das Mulheres, da Procuradoria da Mulher, nós estamos aí trabalhando um pacto envolvendo vários poderes, um pacto de combate ao feminicídio e também apresentando leis, apresentação conjunta de uma norma que vai garantir mais R$5 bilhões de investimentos no enfrentamento à violência contra a mulher e ao feminicídio.
7: Flávia Moraes ressalta que as procuradorias da mulher das casas legislativas fortalecem a rede de apoio, proteção e acolhimento às vítimas de ameaças e violência. Ela cita a criação dessa instância de atuação na Assembleia do Estado de Goiás como passo importante para o combate ao feminicídio.
23: Justiça.
25: A Câmara determinou que o agressor pague pelo tratamento de saúde da vítima e agora o projeto está sendo analisado pelos senadores. A repórter Maria Neves tem os detalhes de como a cobrança será feita.
5: A Comissão de Constituição e Justiça da Câmara dos Deputados aprovou o projeto que obriga o agressor a pagar os tratamentos de saúde, inclusive mental, da mulher vítima de violência doméstica. O pagamento de tratamentos de saúde se estende também aos filhos do casal. Pelo texto aprovado, o juiz poderá inserir os custos com médicos, psicólogos e assistentes sociais no valor da pensão alimentar notícia devida à vítima pelo agressor. A deputada Laura Carneiro, do PSD do Rio de Janeiro, autora do projeto, lembra que hoje, normalmente, as vítimas de violência são acolhidas pelo Sistema Único de Saúde e pelo Sistema de Assistência Social com recursos públicos, o que ela considera injusto.
6: Hoje, quando uma mulher sofre violência doméstica, o Estado oferece atendimento de saúde e suporte psicológico. Isso é um direito, claro. No entanto, meu projeto estabelece uma regra de justiça. Quem deve pagar por esse tratamento? É o agressor. O agressor passará a ter obrigação legal de ressarcir todos os custos do SUS e do sistema de assistência social. Não é justo que a sociedade inteira pague a conta de uma violência cometida por um indivíduo.
5: A redação aprovada foi proposta pela relatora na Comissão de Defesa dos Direitos da Mulher, deputada Sâmia Bonfim, do PSOL de São Paulo. No texto original, Laura Carneiro sugere a criação de uma pensão mensal para pagamento dos custos médicos da vítima de violência depois da conclusão do processo judicial. Essa obrigação não seria necessariamente considerada pensão alimentícia. O projeto inicial também prevê a prisão do agressor que não pagar a pensão devida para tratar as consequências da ofensa. Sâmia Bonfim, no entanto, lembra que a prisão por dívida é proibida no Brasil por meio da Convenção Americana de Direitos Humanos, incorporada à legislação brasileira com status constitucional. A única exceção a essa regra é a pensão alimentícia, que pode acarretar prisão do devedor inadimplente. Da Rádio Câmara de Brasília, Maria Neves.
23: Desenvolvimento Regional.
7: A Câmara aprovou o projeto de Ayrton Faleiro, do PT do Pará, que inclui como beneficiários de recursos de fundos constitucionais de incentivo regional os empreendimentos de economia criativa. Ele explica que o objetivo é estimular a produção sustentável e apoiar iniciativas ligadas à cultura e ao turismo.
11: Os fundos constitucionais, eles foram aprovados aqui no Congresso para corrigir primeiras desigualdades regionais entre Norte, Nordeste e Centro-Oeste, com o resto do Brasil, mas também para corrigir as desigualdades sociais. E com essa aprovação virando lei, nós vamos ter então a oportunidade de famílias, associações e cooperativas buscar um financiamento e desenvolver essa sociobioeconomia que vai impulsionar o que nós podemos chamar dessa economia limpa e saudável.
25: Segundo Ayrton Faleiro, os fundos constitucionais têm como público prioritário as populações regionais, a exemplo das comunidades amazônicas. O deputado acredita que a nova legislação abre caminhos para conciliar o desenvolvimento econômico com a preservação ambiental.
7: Comissões. A Comissão de Constituição e Justiça da Câmara concluiu no primeiro semestre uma série de votações, entre elas a redução da maioridade penal e o fim da escala 6x1.
25: A repórter Paula Bittar acompanhou o balanço das votações na comissão nesta primeira etapa do ano e tem os detalhes.
12: Fim da escala 6x1, redução da maioridade penal e mudança nas regras para a cobrança do IPVA estão entre as propostas aprovadas pela Comissão de Constituição e Justiça neste primeiro semestre de 2026. No último dia de votações no primeiro semestre, o presidente da comissão, o deputado Leur Lomanto Júnior, do União da Bahia, apresentou um balanço dos trabalhos do colegiado. De acordo com os dados apresentados pelo presidente, a comissão aprovou neste semestre 1.089 proposições legislativas e ouviu em audiência pública 19 convidados entre especialistas, representantes de instituições públicas e da sociedade civil. O parlamentar ressaltou a aprovação de propostas de grande repercussão popular, como as propostas de emenda à Constituição que acabam com a escala de 6 dias de trabalho por 1 de descanso e a proposta que reduz a maioridade penal dos atuais 18 para 16 anos de idade. Leur Lomanto Júnior também citou a aprovação de medidas relacionadas à segurança pública, como a proposta que inclui as guardas ou polícias municipais e os agentes de trânsito entre os órgãos que compõem a segurança pública no país, e ao sistema tributário, como a que altera os critérios de cobrança do IPVA.
13: Chegamos ao encerramento deste primeiro semestre legislativo com a certeza de que a Comissão de Constituição e Justiça e de Cidadania cumpriu, mais uma vez, o seu papel como a principal instância de controle da constitucionalidade, da juridicidade e da técnica legislativa da Câmara dos Deputados.
12: Outras propostas aprovadas pela CCJ neste semestre e citadas por Leur Lomanto Júnior foram a que proíbe a discriminação contra pessoas com transtorno do espectro autista, a que regulamenta o exercício da profissão de conservador, restaurador de bens culturais e a que torna obrigatória a presença de um profissional de educação física em entidades formadoras de atletas e escolinhas de esportes. Da Rádio Câmara de Brasília, Paula Bittar.
7: Trabalho. Reginaldo Lopes, do PT de Minas Gerais, autor da proposta que reduz a jornada de trabalho para 40 horas semanais, sem redução de salários, reforça a importância do fim da escala 6x1 e reitera que o Brasil já está preparado para esta nova realidade.
14: Nada justifica não terminar com essa escala. Ou seja, a economia brasileira, o país, estão preparados para o fim dessa escala. Nós queremos uma escala mais humanizada. Essa emenda constitucional é a maior reforma para 37,8 milhões de trabalhadores e trabalhadoras que vão ganhar mais um dia de descanso semanal remunerado, serão 2 dias de descanso semanal remunerados, além da redução da jornada de 44 horas para 40 horas. Uma grande entrega que eu tenho alegria de ser o autor dessa proposição legislativa para garantir qualidade de vida para os brasileiros e brasileiras.
25: Reginaldo Lopes explica que o texto prevê regras especiais para setores como saúde, segurança e transporte e medidas de apoio para microempresas manterem os níveis de emprego. Mas antes de mudar o texto constitucional, a proposta ainda precisa ser aprovada pelo Senado.
7: Meio Ambiente. Comissão aprova projeto que reforça a redução das emissões poluentes do programa Mover. A repórter Júlia Lopes nos conta qual o ponto da proposta.
16: A Comissão de Ciência, Tecnologia e Inovação da Câmara aprovou uma proposta que inclui entre as diretrizes do programa Mover a redução das emissões de gases poluentes em veículos automotores. O programa Mobilidade Verde e Inovação, conhecido como Mover, foi sancionado pelo presidente Lula em 2024 e é voltado para apoiar a descarbonização dos veículos brasileiros, o desenvolvimento tecnológico de baixo carbono e ampliar a competitividade da indústria brasileira. Para o relator do projeto, deputado Davi Soares, do Podemos de São Paulo, a medida contribui para a redução de gases poluentes e se alinha com outros projetos do governo, como o programa Melhor Ar, do Ministério dos Transportes.
17: Entendemos que a alteração pretendida pelo projeto número 157/2025 é relevante na medida em que alinha as diretrizes do programa Mover às de outros programas do governo, colaborando de forma importante para a preservação e a qualidade do ar, com inquestionáveis benefícios para a saúde da população, particularmente aquela que vive em centros urbanos.
16: Os autores do projeto, a deputada Adriana Ventura e o deputado Ricardo Salles, ambos do Novo, de São Paulo, destacam que a transição para biocombustíveis já prevista no programa Mover não elimina totalmente os problemas relacionados às emissões. Eles lembram que os veículos movidos a etanol ou biodiesel continuam emitindo poluentes prejudiciais, como monóxido de carbono. A proposta, que inclui a redução das emissões poluentes de veículos entre as diretrizes do programa Mover, deve seguir agora para análise na Comissão de Meio Ambiente. Da Rádio Câmara de Brasília, Júlia Lopes.
23: Consumidor.
25: Projeto em análise na Câmara estabelece que uma parte dos ingressos para jogos de futebol, shows e eventos culturais seja vendida em guichês físicos. Ao defender a proposta, Dr. Luiz Ovando, do PP de Mato Grosso do Sul, observa que a medida garante o acesso de pessoas que enfrentam dificuldades com plataformas digitais.
18: Normalmente, os ingressos, principalmente partida de futebol, eles são disponibilizados na rede de internet. E, de uma maneira geral, as pessoas que não são hábeis no manejo da tecnologia, elas têm dificuldade de ter acesso a esses ingressos. Então, esse projeto ele visa deixar em aberto uma certa quantidade, uma certa porcentagem de ingressos para que as pessoas possam se dirigir ao guichê e comprar esses ingressos. Mecanismo de combate à compra automatizada em larga escala é uma prática que prejudica o consumidor comum.
7: De acordo com o Dr. Luiz Ovando, a iniciativa está respaldada no Código de Defesa do Consumidor e visa combater a ação abusiva de cambistas no ambiente virtual. Ele reforça que a medida traz mais transparência ao mercado de entretenimento e inclusão social.
25: Termina agora o Jornal Câmara dos Deputados, produzido pela Rádio Câmara, com trabalhos técnicos de Everson Urani e apresentação de José Carlos Andrade e Luciana Vieira. Uma boa noite para você.
7: Uma ótima noite. A Voz do Brasil volta amanhã.
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